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1: Vinte e uma horas e três minutos.
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1: É, que legal, né? Agora são 9:09 aqui na Vale. Olha, daqui a pouquinho eu vou traduzir a música do Bee Gees, Words, Palavras. Mandar um abração pra toda a galera lá no bar do Mutuca. Ô, Mutuquinha, tá tudo bem? Tranquilo? Netinha? Todo mundo reunido aí, né? Ah, batendo aquele exercício, levantando copo, arremessando ponta de cigarro, né? A galera, todo mundo por aí. Lá na CBM, distribuidora de bebida, também o Carlinho Coyote, a sua esposa, Joãozinho Mineiro, Caburé, Papagaios, ontem, quem tá mais lá, o Sérgio, o Tenente Sérgio, né? O Zozão, o delegado, a Giane, o Fernando, todo mundo aí, né, Carlinho Coyote? Todo mundo reunido também aí. O meu amigo Gaúcho, Gaúção, tudo bem? Gaúcho lá do Zório Veículos. Ô Gaúcho, você me pediu uma rotina ontem, eu só fui ver quando eu tava em casa. Daqui a pouco eu vou tocar pra você, tá bom? Daqui a pouco eu vou tocar a rotina. Meu amigo Gaúcho lá do Zório Veículos, o Zório, também a Érica. Uma boa noite pra vocês, felicidade. Olha, também tá comigo, né, a Isavânia, o Gilmar lá na área 51 Aragaças, o Carlão lá em Aragaças também tá comigo. Ô Carlão, tudo bem? Tranquilo, né? O Adão do Bar do Adão, o Paulão lá no Palmeiras, no Bar do Paulão, o Renato, o Dinho, toda a galera fazendo a festa por aqui. Daqui a pouquinho tem tradução da noite. Aqui tem Fernando Mendes.

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Ah, essa música é linda, né? Words, palavras, bidinhas aqui na tradução de hoje. 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
4: É, agora já 9:29 aqui na Vale, 9:29. Olha, um abração pra toda a galera que tá lá em Brasília curtindo, né? O Ananias lá na Queniquê, na Ceilândia, a Maria na Cidade Ocidental também tá comigo, Josimar de Lima lá no Espetinho do Josimar lá na Ceilândia, o Zezinho, né? O grande Zezinho lá no Berto Materiais para Construção também tá curtindo Love Hits. A galera no supermercado Veneza, a 1/3, 11/13, no Setoró da Ceilândia, Taquatinga, Guaragama, Cruzeiro, toda a rede supermercado Veneza. Obrigado, hein, Adriano? Obrigado pela conexão. O Marconi lá na Paraíba, lá em Cajazeiras, o Toninho em Barra do Corda, no Maranhão. Toninho, um abraço para você, felicidade. A galera também por aí, um abraço. Todo mundo aí, tá bom? Olha, quem tá comigo também lá em Minas Gerais, o Gilson, o Tião, lá na Praça do Fórum, curtindo Love Hits para ouvir e amar. Ô, meu amigo Carlinho Coyote, você gosta muito do Raul Seixas, né? Tá aqui, ó, esse aqui é pra toda a galera aí da CBM Distribuidora Bebida, né?

Aí o Rei Roberto Carlos, da Rotinha, atendendo o pedido do meu amigo Gaúcho, Gaúcho lá do Jori Veículos. Também a Luísa, né? A sua netinha tá curtindo, né, Gaúcha? Um abraço, felicidade. A viagem continua até às 11 aqui na minha companhia.

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7: 21 horas e 45 minutos.
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11: É, que legal, né? Agora já 9 horas mais 45 minutinhos, faltando apenas 15 para as 10. 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Olha, sabadão é aniversário do Palácio do Forró. Ô Carlinho Coyote, vamos lá? Vamos lá todo mundo? É, homenagear, né, o grande bailão. Vai estar o Fernando Del Monte, seus convidados, fazendo a festa de 34 anos da Choparia Araguaia e Palácio do Forró. A noite inteira. Vamos lá prestigiar, matar a saudade da Choparia Araguaia, né? E os seus convidados vão estar todo mundo lá fazendo aquela festa legal. E as mulheres não vão pagar ingresso até as 11 da noite, tá bom? É sabadão lá no Palácio do Forró. Aí eu vou estar lá, eu quero te ver lá, tá bom? Beleza? Então tá bom.

Que viagem gostosa por aqui no Love Hits para ouvir e amar. Dave McLean e me and you. O Peninha Sonhos, até as 11 aqui na

Aqui você liga pé 200 toca. É o Demis Russos, Forever and Ever. Quem tá comigo, o Zelson, tá lá no centro da Barra. Ô Zelson, um abraço. Gosta muito do Demis Russos, né? Também tem por aqui Gregory Abbott.

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É, que legal, né? Agora já 10 horas mais 10 minutinhos. A segunda hora do Love Hits para o Viriam Maia, edição de quarta-feira, dia 15 de julho de 2026. Tá passando rápido, né? Já estamos na metade do mês de julho, a metade do ano já foi embora. Como é rápido, meu amigo e minha amiga. Você, temporada de praia, temporada de férias, muita festa, né? Muita festa na cidade. Olha, você que está chegando por aqui, será bem-vindo, tá? Está curtindo a temporada. Olha, muita festa nas praias. E sabadão tem bailão lá no Palácio Forró. Homenagem aos 34 anos do Palácio Forró e Choparia Araguaia, tá? Vai lá, você é meu convidado especial, tá bom? As mulheres não vão pagar ingresso. É a noite inteira, vai ter aquele bailão com o Fernando Del Monte, seus convidados, comemorando aí o aniversário da Choparia Araguaia e Palácio do Forró. São 34 anos. Ah, que maravilha, né? Aqui tem o Márcio Greek. Daqui a pouquinho eu vou traduzir a música do Lobo How Can I Tell Her.

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Essa música é linda, né? É o Lobo, How Can I Tell Her? Como contar a ela aqui na Vale.

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2: 98.7. 22 horas e 25 minutos.
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8: 22 horas e 47 minutos. 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

Que legal, né? Tá chegando a reta final do Love Hits com a Novinha Mãe. Mas ainda tem um pedacinho ainda, ó. Tem um pedacinho pra você curtir, tá bom? Faltando agora 12 pras 11. Tem o KLB.

Que peninha, né? Tá acabando por aqui mais um Love Hits pra não ouvirem mais. Amanhã eu volto, se Deus quiser, tá bom? Ó, vou deixar uma programação legal pra você curtir na noite toda aqui na Vale, tá bom? De manhã cedo, o Milton Araújo tá aqui de 5 às 7. O Eurídice Filho de 7 às 9 e eu de 9 às 11. Olha, valeu, obrigado por tudo. Eu sou Vicente Kersu, aquele cara que gosta muito de você. Eu sou apenas uma nuvem passageira que com o tempo se vai. Valeu, tchau, tchau.

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1: Eu sou o Felipe.
2: E eu sou o Marcos. E nosso novo sucesso, Migalhas de Amor, também toca aqui.

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0: Parabéns, Luanzinho.
1: Menino?
2: Obrigado, obrigado.
0: O Brasil te ama, viu?
2: Ô, rapaz, o Brasil ama vocês, que é isso. Muito obrigado pela presença de vocês, viu?
1: Valeu, gente. Tchau, gente.
2: Valeu, uma salva de palmas aí, gente.

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3: Meia-noite e 45 minutos.

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1: Duas horas e 28 minutos.

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Ok, 5 horas e 8 minutinhos, estamos começando mais um programa Paisagem Sertaneja, hoje quinta-feira, 16 de julho de 2026, certinho? Muito prazer, eu sou Milton Araújo, até às 7 horas te faço companhia, trazendo o melhor da música pra você. Tá chegando a minha primeirinha de hoje, Bob Robson, X Salada, confira a hora certa, 5 e 8, bom dia, mais bom dia mesmo.

Tá aí, Bob Robson, X Salada, primeirinha de hoje, chegando aqui na sua manhã de quinta-feira, né? Hoje tem feira, hein? Lá na Nova Barra. Bom dia aí pros barraqueiros. Passei lá agorinha, já tem gente montando barraca. Alô, povo que trabalha, né? Bom dia para todos os barraqueiros e toda a sociedade barragacense e de Aragaça e também do Pontal do Araguaia acompanhando a nossa programação. Chegando a nossa próxima, Goiano e Paranaense, Franguinho na Panela. Depois tem Chico Rei Paraná, Chance de Ouro. Bom dia.

Tá aí, Sérgio Reis, o Menino da Gaita. Ouvimos também Goiano e Paranaense, Franguinho na Panela e X Salada com Bob Robson, as três primeirinhas de hoje. Agora são 5 horas e 19 minutos, tá chegando mais uma aí? Vamos trazer agora Mirosmar, vamos lá? Zezé de Camargo e Luciano, Da Boca Pra Fora. Depois tem Chico Rei Paraná, Chance de Ouro. Bom dia.

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Ok, ouvimos aí Chico Rei Paraná, Chance de Ouro, Zezé de Camargo e Luciano, Da Boca Pra Fora, e também Sérgio Reis, O Menino da Gaita. Confira a hora certa, 5 horas e 30 minutos. Bom dia para você que está acompanhando a nossa programação em qualquer ponto da cidade, para você que está na cidade vizinha, Araguaiana, Ribeirãozinho, Torixoréu, né, ligadinhos aí pelo aplicativo da rádio e também pelo seu radinho, você

0: está me dando carona aí no seu automóvel, para você que deixou eu adentrar na sua casa, muito bom dia, que Deus abençoe o seu dia, a sua semana, beleza? E ontem a Argentina passou, hein? Rapaz do céu, que jogo, hein? Quando tava quase 30 e poucos minutos, a Argentina empatou e virou o jogo ontem. Meu Deus do céu, que jogo. Olha o tempo, vamos olhar o tempo. 20 graus hoje, tá bom, hein? Tá mais fresco, não tá tão congelado igual tava semana passada, rapaz do céu. Vamos dar bom dia aí pra Gerlane Vidal? Alô, Gerlane Vidal, lá na Vila Maria, ligadinha na nossa programação, pedindo a música, qual que é a música que ela pediu? Cicatriz? Tem ela aí? E quem pediu essa outra? Ah, tá. Então vamos atender a Dona Alzira primeiro, depois nós atende a Gerlane. Vamos lá? Que a Dona Alzira já tá no ponto, né? Já? Beleza, então. Então vamos ouvir a Dona Alzira. Alô, Dona Alzira, bom dia.
1: Nova Barra Norte da Rua Santana.
0: Deixa eu dar uma acelerada aqui, né?
1: Gostaria de ouvir a música com Amado Batista, Pontinhos. O Feliz Palindinha, Gerlano Vidal, Dorinha, Marli do Baiano, Marli da Legaça, Janete Segato, Janete Cometa Moto, Helena Fistão, Tatu e sua esposa, Antônio Tamaladacá, Dona Maria Rita e Genesina no bairro São Benedito. O meu genro Cuiabano e minha filha Erika Paula, no Nova Jato Cuiabano, na Rua Aurora, próximo Antigo Ferro Velho do Rômulo, Nova Barra Sul. E o Lino, Miralva, Tenente Gomes, Ida Cordeiro e seu esposo Luiz, minha amiga de infância do Nova Barra Sul e sua mãe Dona Valdinha. Os feirantes hoje tem feira.
0: Sim.
1: Feira Nova Barra Sul, Avenida Amazonas.
0: Hoje eu vou
1: lá. Todos os feirantes. Fazendo aí de caldos lá. Vende bastante caldo. Tudo quanto é sabor. Caldo de carne seca, carne de caldo de frango, galinhada, variedades de caldo. E também convidando hoje o pessoal aí na minha barraquinha, bloco 65, de frente ao Sorvete Expresso. A partir das 3 horas estarei lá com minha filha Erika Paula. Hoje vou levar novidade, levar mini pizza. Que o meu filho Lucas e o seu sócio abriram uma pizzaria de frente à peixaria do Betel. Aí vou levar umas mini pizza para vender hoje também. Brinco de aço inoxidável, corrente, brinquedo, planta, muita coisa mesmo, gente. Só vocês indo lá até nós para vocês conferir. A partir das 3 horas estarei lá com minha filha Erika Paula. Bloco 65, Avenida Amazonas, Nova Barra Sul, hoje, quinta-feira. Estarei esperando vocês lá, com Deus. Deus abençoe todos nós deste mundo de Deus.
0: Amém. Então vamos lá, vamos ouvir Amado Batista, Pontinhos. Aí a música do Nauzia, que a senhora pediu. Agora são 5 horas e 33 minutos. Eu vou hoje lá na feira, hein? Eu vou marcar a presença lá. Vou lá na barraca da senhora, Dona Alzira. Depois eu vou passar o número meu para a senhora e a senhora me manda a localização que eu acerto lá. Beleza? Bom dia.

caminhos. Tá aí, Amado Batista, Pontinhos, Os Pontinhos, pedido aí da nossa amiga Alzira, dizendo que hoje tem feira lá no Nova Barra. Dona Alzira, eu vou ir, hein? Hoje eu vou ir. Quinta-feira não deu, teve outro compromisso. Teve um imprevisto, né? Na hora que eu tava saindo, chegou visita e de outra cidade, é parente, a gente ficou sem graça de sair. Mas quinta-feira agora eu vou estar lá, tá bom? Vamos atender o pedido da Gerlane? Gerlane Vidal pediu a música Cicatriz, oferecendo para mim, para todos os locutores aqui da rádio, com muito amor e carinho, e para todos os ouvintes que estão ligadinho aqui no programa Paisagem Sertaneja. Vamos lá ouvir? Qual que é a música mesmo? É Cicatriz, né? Cristiano Neves canta para você. 5h37, bom dia. Depois tem Felipe Falcão e o Negro Solimões, participação especial, Deixa Eu Te Amar. Vai lá, toma um café e volta para ficar juntinho comigo até às 7 da manhã com o melhor da música sertaneja, classe A e raiz. Beleza? Ótima quinta-feira.

No Neve, cicatriz, pedido do, da nossa amiga, né, Gerlane Vidal, lá na Vila Maria, oferecendo para todos da rádio aí. Que música bonita, hein? Bom pedido seu aí, hein? Nossa senhora, essa música faz tempo que eu não ouvia ela. Então vamos lá, de música? Vamos ouvir mais uma? Felipe Falcão, a que eu anunciei, participação Rio Negro e Solimões. Depois a gente vai para um rápido intervalo comercial e já já a gente volta, tá? Não saia daí.

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0: Ok, 5 horas e 49 minutos, esse é seu programa Paisagem Sertaneja. 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Confira a hora certa, 5h51. Vamos de música? Ou vamos atender o pedido? Quem que tá aí na linha? Ana Maria? Vamos lá falar com ela então? Bom dia, Ana Maria. Bora lá? É o outro. O outro computador, moça. O notebook. Vamos lá.
1: Bom dia, Milton. Tudo bem com você?
0: Bom dia.
1: Pedindo a música com a Amado Batista, eu e ela. Aí eu ofereço pra todos vocês, pra todos que gostaram da música. Vamos. Falou. Lá. Obrigado.
0: Obrigada a você, Ana Maria. Vamos lá atender a Ana Maria. Então, eu e ela, Amado Batista, chegando aqui na nossa programação.

0: Tá aí, Amado Batista, Eu e Ela. Confira a hora certa, 5h55.
1: 5h55.
0: Agora é nós roda essa música aí, tá? Vamos aqui fazer um anúncio primeiro. Beleza? Agora são 5h55. 5h55. 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Quer dar um bom dia aí pro nosso amigo Gleidson e o Diogo, que são os donos lá, e também o gerentão lá, o João. Alô, João, bom dia para você, muito obrigado pela sintonia, ok? Agora vamos atender o pedido. Quem que tá na linha aí? É a Lindinha? Alô, Lindinha, bom dia, minha amiga.
2: Bom dia, Milton, tudo bem? Milton, vou pedir a música de João Mineiro e Marciano, Tarde Demais, e ofereço aí pra você, tá bom? Pra sua família, pra minha família, pra todos aí da rádio, pra todos do Posto Fiscal, pra quem tiver na a sintonia, tá bom? Pra Janetinha Segatti, Francesco, Adorinha, Alzira, Gelane Bidal, Minova Lacerda, pra Deusa, Fernanda Aleira, Helena Fistão, pra todos. Fica com Deus, menino, bom trabalho.
0: Beleza, Lindinha, e o rádio lá tá altão, eu ouvi daqui. Obrigado aí pela sintonia. João Mineiro e Marciano, Tarde Demais, 5h57. Bom dia, mais bom dia mesmo para você que está ligadinho aqui no programa Paisagem Sertaneja.

6 horas da manhã. É hora de agradecermos a Deus por mais uma noite abençoada. Pai nosso que estais no céu, santificado seja o vosso nome. Venha a nós o vosso reino, seja feita a vossa vontade, assim na terra como no céu. O pão nosso de cada dia nos dai hoje, perdoai-nos as nossas ofensas, assim como nós perdoamos a quem nos tem ofendido, e não deixeis cair em tentação, mas livrai-nos do mal. Amém. Ave Maria, cheia de graça, o Senhor é convosco, bendita sois vós entre as mulheres, e bendito é o fruto do vosso ventre, Jesus. Santa Maria, Mãe de Deus, rogai por nós, pecadores, agora e na hora de nossa morte. Amém.

0: Tá aí, Eduardo Costa, sou seu fã número 1, 6 horas e 4 minutinhos. Vou para um rápido intervalo comercial, já já eu volto.
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Ok, 6 horas e 11 minutinhos. 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Falar com nossa amiga Camila Neri. Quer dar um bom dia para o esposo dela, o Gugu, também o filho, o Sam Jones, e também as duas funcionárias lá, a Tamila e a Pablini, ligadinho na nossa programação. Muito obrigado pelo apoio cultural. Agora são 6 horas e 12 minutos, já já tem momento de reflexão aqui no nosso programa Paisagem Sertaneja, beleza? Antes aí eu quero dar um alô pro pessoal que tá ligadinho conosco, é o pessoal que tá ligadinho aí, vamos dar aí um alô? Subtenente Lima, de serviço lá no batalhão, ligadinho na nossa programação. Alô, Subtenente Lima, bom dia para você, para todo o pessoal que tá de plantão nessa manhã, né? Vamos ver quem tá mais. O Jânio, Paulo Pedianta, também ligadinho. O Tatu, lá na Vila Santo Antônio. A Ana Maria e seu esposo lá no Nova Barra. A Lindinha, lá no Posto Fiscal. A Dalva e o Andes, lá no Passa 20. A Gerlane Vidal, lá na Vila Maria, ligadinho na nossa programação também. O Luiz Santos e a esposa Ieda, lá no Nova Barra. O Vanderlei e todos aí da prefeitura, né? Tá ligadinho na nossa programação. O Vanderlei, que é o Meloso lá, no DMR. Bom dia pro Mauro Zan e também o Juraci. O Mauro Zan sumiu lá do grupo, né? O Mauro Zan tá lá em Chavantina, ouvindo pelo aplicativo a nossa programação. Alô, Mauro Zan, bom dia. Bom dia pro Gleitson, lá da Imperial. Ele, o Diogo, o João, o gerente, o filho dele, o Gabriel, que tá ligadinho. Alô, Tenente Gomes, bom dia. Tenente Gomes sumiu, hein? Tem uns 2-3 dias que ele sumiu. Aparece aí, homem. Bom dia aí pro meu amigo Vicentão Kersu. Bom dia pro Cabo Farias e a esposa, a doutora Rosália. Amanhã, sexta-feira, tem doutora Rosália aqui, né? Bom dia também pra Mel Farias. Já tá ligadinha. Ela fala que acorda cedo, mas tá frio, né, meu? Aí é bom ficar debaixo da cobertura. Tá certo, então. Bom dia aí, o Sargento Rufino, ligadinho na nossa programação. Vamos de música? Vamos trazer agora Diz Pra Ela com Zé Neto e Cristiano aqui no seu programa Paisagem Sertaneja.

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1: Ok, 6 horas e 27 minutos. A partir de agora, momento de reflexão aqui no seu programa Paisagem Sertaneja. Até as 7 horas eu te faço companhia. Quero parar um minuto e dizer o quanto sou grato a cada um de vocês. Gratidão por estarem aqui, por ouvirem o nosso programa, por ser importante, por caminharem comigo. Cada mensagem, cada palavra, cada presença de vocês dá sentido ao que eu faço. Se hoje eu estou aqui, é porque vocês acreditaram em mim. Obrigado por fazer parte da minha história. De coração, só agradeço. Gratidão. Gente, só para dizer obrigado. Obrigado pelo carinho, pela paciência, por me ouvirem, até nos dias que nem eu me ouço. Vocês são a razão de tudo. Isso continuar, sou imensamente grato por cada um que para e escuta o nosso programa. Poética para fazer aí, se a vida é feita de encontros, que sorte a minha ter encontrado vocês. Obrigado por emprestarem seus ouvidos, seu tempo e um pedacinho do coração, que eu possa sempre retribuir com verdade, respeito e conteúdo, e vale a pena estar aqui com vocês. Minha gratidão é grande e sincera, e toda é de vocês. Beleza? Então tá. Gratidão a vocês, ouvintes queridos aqui do programa Paisagem Sertaneja, da rádio, né? Nossos agradecimentos em nome da direção do Fernando e da Mel e todos os locutores, funcionários da rádio. Só gratidão a vocês. Se vocês não existissem, vocês, a rádio não existe, né? Então um beijo no coração de cada um de vocês. Eu quero rodar uma linda canção aqui. Eu quero oferecer ela para o Gleidson, lá da Imperial, que ele gosta muito desse hino. Tá? Vamos lá? Ludmila Ferber, Nunca Pare de Lutar. Erga a cabeça, siga em frente, que vai dar certo. Olha a hora certa, 6 horas e 30 minutos. Momento de reflexão.

0: Tá aí, Nunca Pare de Lutar, Ludmilla Feber. Agora são 6h34, seu momento de reflexão aqui no programa Paisagem Sertaneja. Eu sou Milton Araújo, até às 7 horas da manhã eu te faço companhia. Lindo hino, hein? Momento de reflexão hoje foi minha gratidão pelos meus ouvintes, você que está no outro lado do rádio. Agradeça a Deus por cada novo dia e pela oportunidade de recomeçar, beleza? Vamos atender o pedido? Vamos lá? Vamos falar com a nossa amiga Dorinha? Dorinha está na linha. Vamos lá? Bom dia, Dorinha.
1: Bom dia, Milton. Tudo bem com você?
0: Sim.
1: Eu estou bem, graças a Deus.
0: Amém.
1: Milton, se der tempo ainda, toca a música de Chico Rei Paraná, é de lá para cá, e ofereço para você, para Vicente, para Caetano, Antônio José, Serginho Esteca, Anjo do Bem, Francisco, Giovanni da Vila Maria, Helena Fistanja, Neto Segatti, Lindinha, Miralva Lacerda, Maria Rita, Gerlando Vidal, Ziro de Nova Barra, Joana. E quem estiver ouvindo e gostar da música, fica com Deus, Jesus te abençoa grandemente.
0: Amém.
2: Bom dia, Dorinha. Dorinha, eu roto pra você, tá bom? Depois do momento de reflexão, eu roto, tá?
0: Amém. Beleza, amém. Beleza. Amém, amém. Vamos lá, Chico Rei Paraná, de lá pra cá. Confira a hora certa, 5 horas e 36 minutos. Já já eu volto trazendo mais música. Chico Rei Paraná, de lá pra cá.

Thaís, Zezé de Camargo e Luciano, Olhos de Lua. Confira a hora certa, agora são 6 horas e 42 minutos. Quer dar um bom dia aí pro meu amigo Gilvan Lima, lá na pousada 070, ligadinho ele, a família lá, comendo um pãozinho já, né? Um pão de queijo, tomando aquele cafezinho. Muito bom dia para você, Gilvan, e para todo o pessoal aí do hotel, da pousada, né? 070. 6 horas e 42 minutos, vamos para o intervalo comercial? Vamos lá? Ou vamos trazer mais uma música? Vamos trazer mais uma música? E depois nós vamos para o intervalo, beleza? Chegando Henrique e Juliano, Liberdade Provisória. Alô, Gilvan, aí na pousada 070, ligadinho na nossa programação. Muito bom dia.

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1: Tá aí, Henrico Juliano, Liberdade Provisória. Olha a hora certa, 6h45. Vamos faturar? Antes aí, eu quero mandar essa música novamente pro nosso amigo Gilvan, ele, a Patrícia, a Gilmara e o Lucas, ligadinho na nossa programação lá no, na pousada 070, ligadinhos aí na nossa programação. Linda música, hein? Henrique Juliano, Liberdade Provisória. Também ouvimos Zezé de Camargo e Luciano, Olhos de Lua. Vamos para um rápido intervalo comercial. Não saia daí, já já eu volto trazendo mais música para você. Bom dia, 6h45.
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1: 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Imperial Vidros, ouvindo a nossa programação, o Gleidson, o João, o gerente lá, né? 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Que é o sócio lá. Bom dia para vocês, muito obrigado pela sintonia e pelo patrocínio aí do nosso programa, tá bom? Você é empresário que está ouvindo a gente e queira colocar o seu, a sua empresa em evidência, ligue para mim, tá? Procure a gente aqui na rádio, que a gente vai estar fazendo uma propaganda bacana para você, tá bom? Então tá bom. 6 horas e 53 minutos. Vamos de música? Vamos trazer mais uma linda canção aí no programa Paisagem Sertaneja dessa quinta-feira. Hoje é dia 16, tá? Dia 16, não perca o tempo. E nós estamos com 21 graus aqui em Barra do Garças. Nando Moreno, submisso a você. 6h53, bom dia. Eu sou Milton Araújo. Até às 7 horas da manhã eu te faço companhia com o maior prazer.
13: Simbora, vamos curtir aí.

0: trem que pula, hein? Você tá doido? Oh, vontade de pescar. 6 horas e 55 minutos. Nando Moreno, submissa a você. Vamos atender o último pedido aí do Jânio Paulo. O Jânio Paulo esse dia pediu um hino, aí depois do outro dia ele pediu de novo, só que aí nós não conseguimos rodar. Mas a gente vai rodar.
1: Bom dia,
0: hoje.
1: Bom dia a todos os ouvintes do Araguaia. Bom dia aí, seu locutor. Tudo bom? Graças a Deus.
0: Bom dia.
1: Quero pedir um hino pra vocês. Você toca um hino pra gente também? O hino é. Fala, é com Jazz Rufino, não sei o nome. Eu acho que é Andei Sem Destino ou Ponte da Vida. Fala bem assim. Eu andei sem destino, perdi a razão. Na estrada da vida, entrei na contramão. 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Loucura e tristeza era parte de mim. Passa esse hino aí pra nós. Ah. Eu ofereci a todos do Vale do Araguaia. Todos os ouvintes.
0: Ê, Jânio, agora eu fiquei cabulado, hein? Esse hino aí é bonito demais. Você tem um vozeirão, hein, cara? Rapaz do céu. O programa é sertanejo, Jânio. A gente só roda o hino lá no momento de reflexão. Mas faz dias que você tá mandando pedindo hino, a gente vai rodar pra você, tá bom? Mas não acostuma, porque o programa é sertanejo, tá bom, meu amigo? Beleza? Eu achei o hino aqui. Ele chama Dia de Sol. Vou rodar pra você, tá bom? Gerson Rufino, Dia de Sol. 6h57, bom dia. Já já eu volto, encerrando o nosso programa. Que pena que tá acabando, hein?

0: acertou.
1: Tá aí, Gerson Rufino, Dia de Sol, 6h59. Seu programa Paisagem Sertaneja tá chegando ao final. Alô, Jânio, Paulo, Pé de Anta, ouvindo a nossa programação. Tá aí, rodei pra você, tá bom?

Que pena que acabou. 7 horas pontualmente. Seu programa Paisagem Sertaneja fica por aqui. Eu sou Milton Araújo, apresentador, das 5 às 7 da manhã, de segunda a sexta-feira, eu te faço companhia aqui na Rádio Araguaia FM. Vou deixar minha última com Zezé de Camargo e Luciano, Sem Medo de Ser Feliz. Daqui a pouquinho tem Bom Dia, Barra do Garças, com Mel Farias e Euridice Filho, trazendo as notícias pra você. Chega na minha última, Zezé de Camargo e Luciano, Sem Medo de Ser Feliz. 7 horas pontualmente. Até amanhã. Tchau, tchau.

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Tá certo, agora são 7 horas e 14 minutos na Grande Barra do Garças, está no ar o seu Bom Dia Barra, né? É você de Aragaça, Barra e Pontal, Sítio Chagas Fazenda e toda a região do Araguaia. Mato Grosso, Goiás e o mundo através da NET. Para ser feliz, não precisamos de tudo. E sim, sentir amor nas coisas mais simples. Bom dia! 7 horas e 15 minutos. E, é claro, já vamos com as informações que marcaram Aragaça, Barra e Pontal nas últimas 24 horas, né? Mas o fato mais importante é que hoje haverá julgamento. É um dos julgamentos mais esperados da história de Barra do Garças. Julgamento hoje. Hoje tem julgamento, tem júri popular hoje. Da morte de um empresário de Barra do Garças que foi alvejado e morto dentro do seu estabelecimento comercial. Nós vamos falar agora sobre isso. Daqui a pouco, 8 horas da manhã, um júri aí que foi uma comoção social muito grande. Foi morto a tiros aí dentro do seu estabelecimento comercial aí, o senhor Luiz Carlos Vieira dos Santos. Na época ele tinha 58 anos de idade, foi dia 24 de maio de 2024, aonde o Luiz Carlos Vieira dos Santos foi morto. Crime de encomenda. Ele era dono de uma tabacaria aqui em Barra do Garças, ali próximo ao Alto Posto Medalha, quase de frente ali, né? E também uma tabacaria em Aragarças, ao lado da lotérica de Aragarças, né? Ou seja, duas tabacarias. E na versão é que o Comando Vermelho chegou a dizer para ele: olha, esse tipo de cigarro você só vende com a nossa autorização. Ou caso contrário, vai ter que pagar uma caixinha de R$300. Como muitos comerciantes aqui pagam. Com medo de ser morto, de ter uma represália, muitos comerciantes pagam R$300. Acha melhor pagar R$300 do que correr o risco de ser morto. E muitos comerciantes fecharam o seu estabelecimento. Foram embora, ficaram com medo, foram embora. E outros resistiram, falou: olha, se o problema é esse cigarro, eu não vendo mais. Mas eu não vou fazer pagar R$300. E desta feita, e a informação que nós recebemos, que ele chegou a ser avisado: olha, se você continuar fazendo essa venda sem a nossa autorização, você vai ser morto. Chegou a ser avisado. E ele não deu muita moral, não deu muita bola, né? E continuou vendendo. Aí numa manhã, dia 24 de maio de 2024, no período da manhã, foram até duas pessoas foram até o seu estabelecimento. Uma pessoa, né, foi até seu estabelecimento e efetuou vários disparos contra Luiz Carlos Vieira dos Santos, da tabacaria. E hoje vai ser o julgamento do executor do crime e também do mandante. Né, ambos estão presos, né? Quem é o executor é o Flávio Henrique Oliveira Arruda e o mandante é Danilo Bastos dos Santos. Então, a partir das 8 horas da manhã, acontece esse júri popular aqui em Barra do Garças. E os advogados do Flávio e também do Danilo são o doutor Robson, né, e a doutora Silvia, ambos advogados de Sinop. Só para fazer um trocadilho com a lembrança, eles foram advogados também do caso do ex-vereador e médico lá do Rio de Janeiro, o Jairinho, aquele caso do Henrique Borel, onde o Jairinho era casado com a mãe do garoto Henrique Borel, e esse médico, e também era vereador na época, e o Jairinho, ele judiava muito a criança, batia, espancava, a criança tinha medo dele, e a mãe, muito apaixonada, né, não fez nada. Chegou a gravar vídeo, a empregada chegou a falar: olha, ele não tá bem, e foi agredido, e esse garoto morreu. Aí tomou um novo rumo nas investigações e inclusive o ex-vereador e médico Jairinho foi condenado a 43 anos de prisão. Eu acho que foi pouco, tem que ser pelo menos 100 anos, né? Então esse caso em Barra do Garças vai chacoalhar a Barra do Garças, o julgamento aí do caso Luiz Carlos Vieira dos Santos, o Luiz Carlos da tabacaria. Eu não sei se é tabacaria Trevo, né? Se o nome lá é certo, eu não me recordo se o nome... Se você que tá em casa nos ouvindo aí, só me... manda mensagem aqui para me orientar, que isso era tabacaria Trevo, né?
Vai ter bomba, bomba, bomba na Barra. Já estão mandando pra mim aqui. Me passa o spoiler aí pra mim, por favor. E bomba, bomba, bomba na Barra. O chão da Barra vai tremer. Chacoalha Barra do Garças, sacode Barra do Garças. Ô, oh, Barra do Garças, o quanto eu te quero bem, mas tá difícil amar. Vamos saber então. Eu quero saber do spoiler aí, manda pra mim aí. Ah, rapaz. Bomba, bomba na Barra. Ah. E o bom é que essas bombas só vêm na época da política, né? Tem 4 anos para as bombas sair, aí o povo fica segurando as bombas. Não, vamos segurar. Isso é todo mundo. É o eleitor, é o político, é a justiça, né? Porque se quisesse resolver, resolvia no primeiro dia, mas não. Aí chega na política e começa, aí a justiça começa a funcionar, começa a trabalhar, começa a fazer a diferença. Ou eu tô mentindo! Ou eu tô mentindo! Rapaz, não é brinquedo não, rapaz. Que isso? Deixa Dilso. E esse júri aqui de Barra do Garças é muito esperado, hein? Já tem informação aí que serão 2 advogados para defender aí. Dona Benedita, bom dia. Bom dia para a senhora, que Deus te ilumine, te abençoe sempre. Obrigado pelo carinho. Muito bem. Vamos saber aqui. Eu vou saber o que está acontecendo aqui. Então, gente, é uma situação aí que vai chacoalhar Barra do Garças esse julgamento. São 2 advogados, são 2 promotores de justiça que estarão aí na área de acusação. O juiz é o Dr. Douglas, que será o juiz aí desse júri popular. E também terá a Defensoria Pública como advogado aí, representando aí a família do Luiz Carlos. O Luiz Carlos não chegou a colocar advogado à família. Achou por bem apenas a Defensoria Pública ser o advogado à família, que é um direito da família também, né? Eu acreditava que precisava de um advogado, né? Mas a família entendeu que não, que só os 2 promotores e a Defensoria Pública vai fazer a defesa, né? Rapaz, mas cadê? Tava mandando pra mim, não mandou? Não chegou, não? Dona Benedita, bom dia pra senhora. Deus ilumine, te abençoe sempre. Obrigado pelo carinho. A dona Benedita é esposa do ex-vereador Zé Carlos Teles. E ela também é suplente de vereadora também, a dona Benedita. Foi candidata a vereadora na eleição passada. 22.615. Deus, Pátria e Família. Opa, slogan bacana, hein? Show de bola, do PL. Um abraço pra senhora, obrigado pelo carinho, pela audiência. Tô esperando. Quero ouvir, tô esperando. Manda. Agora são 7:23. Rapaz, mas o povo gosta de denúncia, hein? Aí, a energia em Aragarça acabou por volta das 4 horas da manhã. A energia de Aragarça. Aí eu acordei uma muriçoca desgraçada, né? Em outro lugar é pernilongo, mas lá no Goiás nós chamamos de muriçoca mesmo. Rapaz, eu olhei 4 horas da manhã. Aí quando deu 5 horas da manhã, 5:03, para ser mais exato. Olá. Identificamos uma interrupção no fornecimento de energia que afeta sua unidade consumidora. Devido a um incidente na rede elétrica, nossas equipes já atuam para normalizar o serviço com segurança. A região afetada é Aragarça, setor aeroporto. Previsão de normalização até às 10:13 de 16/07/2026. Acompanhamos a situação e você poderá receber novas autorizações da Equatorial e agradeço a sua compreensão. Não é que a gente agradece a compreensão, é que nós somos obrigados, né? Ter a compreensão, né? Se desejar ajustar o recebimento dessas mensagens, escolha uma das opções abaixo. Aí tá aqui, para todas as notificações, não sou o titular, né? Tá escrito aqui. Então a Equatorial mandou informar. Só que aí,
Quando deu 6h05 da manhã, a energia voltou. Praticamente 2 horas depois, a energia voltou. Estabeleceu na cidade de Aragarça. Rapaz, vou te falar pra você. Eu acho que o cara consegue viver sem água, mas sem energia, Deus me livre. Porque a muriçoca é desgraçada, rapaz. E essas muriçocas, pelo menos lá de casa, elas sabem de ligar o ar-condicionado, elas sabem de ligar o ventilador, elas sabem tirar o cobertor da gente, sabem tirar. Elas é danada. Elas é bem criada, nunca vi. Elas ficam... eu tô mais parecendo um muriçoco meio baitola, né? E ela só vai no ouvido da gente, cara, nunca vi. Tanto lugar pra ela encher o saco, vai logo no ouvido, fica... Oi, eu tô mentindo! Oi, eu tô mentindo! Rapaz! Muriçoca, de vez em quando eu dava uns murros, uns socos, eu sou peitoral, sou lutador de capoeira, né? Então eu dava uns pipocos lá pra ver se elas vazavam, mas é custosa, rapaz. Polícia Civil, por meio da Delegacia Especializada de Defesa da Mulher, em Barra do Garça, prestou apoio no dia de ontem a uma mulher vítima de violência doméstica durante a retirada de seus pertences pessoais na fazenda onde residia com um companheiro. A ação foi realizada em uma propriedade rural situada a cerca de 10 quilômetros do distrito de Indianópolis, no município de Barra do Garça. Uma equipe de investigadores acompanhou a vítima de 31 anos durante toda a ação, garantindo a sua segurança enquanto era retirado roupas, alimentos e objetos pessoais. Após a retirada dos pertences, a mulher e seus bens foram transportados em viatura da Polícia Civil em um local seguro. O acompanhamento foi realizado no contexto das investigações instauradas após a vítima

impedia a mulher de manter contato com os familiares e outras pessoas, inclusive com o próprio filho. Após a mulher manifestar a intenção de encerrar o relacionamento, o suspeito passou a ameaçá-la de morte, chegando a encostar uma faca em seu pescoço durante uma das discussões. Diante das denúncias registradas no dia 10 de julho, o núcleo da Polícia Militar de Indianópolis foi acionado e deslocou até a fazenda, conduzindo o casal à delegacia. O suspeito foi autuado em flagrante por crime de ameaça e violência psicológica, ambos praticados no contexto de violência doméstica e familiar contra a mulher. O inquérito policial segue em andamento na Delegacia Especializada de Defesa da Mulher de Barra do Garças para apuração dos fatos, incluindo as denúncias de sequestro, cárcere privado, com o objetivo de responsabilizar criminalmente o investigado. Tá bom. O que acontece? Eu vou falar porque eu não dou conta de segurar, a língua está coçando. A mulher tem 31 anos e o caboclo tem quantos anos aqui? Deixa eu pegar a idade do caboclo aqui, para me falar aqui. Acho que ele tem 24 anos, parece. Quando tá certo, porque o apresentador tá procurando aqui, tá? Ele é meio cego e meio burro, o apresentador aqui. Aí eu tinha falado a idade dela. A equipe dos investigadores acompanhou a vítima. A vítima tem 31 anos, a vítima. Eu não achei a idade do camarada aqui, não. Tá bom. Mas não vai adiantar nada também, eu achar. Eu não vou resolver porcaria nenhuma. O negócio é o seguinte. Eu vou falar e já tô ficando chato, repetitivo. Nós, brasileiros, é o seguinte, principalmente a mulher. A mulher larga de uma enguiça, de uma desgraça dos infernos do primeiro marido, que judiava, que batia, que espancava. Aí você pensa, ela largou, agora ela já apanhou muito, já aprendeu, criou vergonha na cara. Mas não cria vergonha na cara, não. A maioria das mulheres não cria vergonha na cara, não. Aí não passa uma semana, tá grudado no pescoço de outro indivíduo. Não conhece o cara, não teve contato com o cara, não conviveu com o cara e já leva. Aí acontece essas desgrameiras todas aí. Ô, mulher bicho desgraçado do inferno, largou da encrenca e da carniça, dá um tempo, pelo menos uns 6 meses, pra você pegar uma forga, pra lataria voltar a ficar firme de novo, porque quando você apanhar, você já tá com o corpo já preparado. Mas não, larga de uma carniça, de uma praga e pega outra praga dos infernos também. Para com isso também. Terminou um relacionamento abusivo, não deu certo, papapá, dá um tempo. Uns 3, 4 meses. Aí, Yuri, mas eu preciso dar uma trepada. Engraçado, com o marido não faz isso todo dia. Agora, quando largou, quer fazer todo dia. Vai pouquinho dos infernos, não. Então, largou da encrenca, da carniça, porque ele era abusivo, porque ele era agressivo. Dá um tempo. Fica uns 6 meses aí, ó, de boa, tranquilo. Mas não, vai atrás de outra encrenca. Aí, quando apanha, leva na cara. E pior que apanha não é de hoje, não. Vem apanhando há muito tempo, aí fica com vergonha de largar porque fez essa besteira, porque os parentes avisam, não, mulher, dá um tempo, não vai morar com ninguém, não, quer dar namoradinho, vai ali, dá uma furunfada, vai e volta. Ou eu tô mentindo, mas não, a desgramada da mulher vai atrás de outra encrenca, parece que gosta de apanhar, parece que gosta de levar cacete. E outro caso, esse caso que eu citei não são todas mulheres, é algumas, não são todas. Mas outros casos, quando há o casamento, geralmente o homem muda de cidade. E a mulher fica longe dos pais, fica longe dos parentes. E quando ela está longe, não digo todos, mas boa parte dos homens começa a ser agressivo, ser abusivo. Sabe que ela não tem como ir embora, porque geralmente ela não trabalha. O pai e a mãe estão longe. Então isso acontece muito também. Infelizmente acontece. Aí vira essa coisa. Porque assim, quando tá namorando é aquela coisa maravilhosa. Eu te amo, minha gostosa, minha linda e papapá. Quer namorar todo dia. Vira aquela carniça, aquela enjoeira. Aí quando casa, a mulher começa a pirraçar o homem. Fala, não vou ficar com você hoje não. Você me passou raiva ontem. Não sei o quê. Aí o homem vai e acha um trem lá fora, lá, mais bonitinho, cheirosinho. Porque a mulher quando casa, a primeira coisa que o cara faz é logo um filho nela pra segurar o casamento. Fala, já vou fazer logo um filho, porque aí ela já dá uma engordadinha, o cara já pensa assim. Oi, eu

0: mentindo! Então, aí o cara, desde cuidar da mulher dele, teve o primeiro filho, o segundo, o terceiro, o quarto, falou, mulher, você tá precisando de uma academia, tá precisando de um monjaro, agora tem um tal do monjaro, né, que tá resolvendo a vida de todo mundo aí, ó. Mas não, o cara prefere procurar outro também. Também o cara vai sem vergonha. Então você, mulher, largou das encrencas, dá um tempo. Dá um tempo nessa perereca sua aí, ué. Que diabo é isso, cara? Hã? Ah, toma vergonha. Aí depois acontece, tá apanhando, não sabe por quê. Ah, eu não sabia que ele era. Mas como que você... Claro que você não vai saber. Namorou com ele uma semana, um mês, já tá morando junto? Ora, rapaz, dá um tempo. Ontem um amigo meu me ligou e falou, Eurídice, essa vida sua tá muito tranquila, tá muito confortável. Aí eu não entendi a pegadinha, eu falei, por quê? Rapaz, você tá viúva há 5 anos, não arrumou outra encrenca. Eu falei, tô longe de arrumar encrenca. Rapaz, eu já sou uma encrenca já sou enjoado, já sou chato demais. Aí 2 encrencas no mesmo lugar não dá certo, não. Ora, sua. Mas agora o negão tá emagrecendo, o negão tá ficando bonito, né? Se eu soubesse que pra ficar gostoso tinha que tomar esse monjado e fazer academia, eu ia pensar 2 vezes, porque eu venho sofrendo, né? Por isso que eu vejo as mulheres todas malhadas, todas gostosas, mas elas sofrem também pra ficar gostosa. E nós homens, pra ficar gostoso, tem que ralar muito. Temos que ter a genética boa, né? Fazer o quê? Agora são 7:33 na Grande Barra do Garças. Ah, deixa eu ouvir minha amiga aqui. Agora eu vou ouvir minha amiga aqui. Vamos ver se é aqui que eu ouço ela. Vamos ver. Ah, bom dia. Ah, certo. Ah. Ah. Ah. Ih, rapaz. Bacana. Ah. Ah. Ah. Pessoal, eu conversando com minha amiga Benedita aqui, o neto dela perdeu uma bolsa que ia ter um aparelho medidor de glicemia. Ele é diabético, ele tem 11 anos de idade. Ali do ganha-pão até aqui no bairro Santo Antônio, ele perdeu, não sabe aonde aí. Se você que está em casa nesse momento ouvindo a nossa rádio aí, encontrou essa bolsa com esse medidor de glicemia, não vai servir para você, não vai. Não vai servir. Isso aí é para quem tem diabetes. E o jovem de 11 anos tem diabetes, ele precisa desse aparelho, esse medidor de glicemia aí. Então você aí que encontrou, ou às vezes o amigo comentou com você, olha, eu achei isso aqui jogado não, caído aqui no chão ou em algum lugar aqui, eu encontrei. Por favor, traga aqui na nossa emissora aqui, Vale do Araguaia FM. Ah, Euris, mas eu não vou aí não, porque eu tô no trabalho. Bacana, liga aqui para mim e nós vamos buscar aí para você. Tá? A avó do garoto lá, ela vai buscar, tá? Então, vamos fazer essa gentileza aí, ó. Gentileza gera gentileza, tá? É um medidor de glicemia, é para quem tem diabetes. Então, você às vezes encontrou, não sabe nem para que serve. Então, agora eu tô falando para você o que que serve. Vamos entregar, vamos devolver aí. Primeiro, quero agradecer você que achou, que eu tenho certeza que você guardou, tá bem cuidado. Quero agradecer você, cara. E você vai fazer esse favor. Então você pode estar ligando aqui. Vou passar o telefone aqui da avó do garoto aqui para você estar ligando para ela. Falar, eu encontrei, tá lá em casa, vai lá que minha mulher entrega. Tá aqui no meu trabalho comigo aqui. Porque esse momento é importante a gente ser solidário, né? A gente vive num mundo onde o amor tá se esfriando muito. E a gente não pode deixar acabar isso. Então eu vou passar o telefone da dona Benedita, que é a avó do garoto aqui de 11 anos de idade. É o 66, pode anotar aí, vou esperar você pegar uma caneta, pegar um papel, pode pegar, grita o menino aí, menino, desce do muro, menino, desce do pé de manga, menino, vem cá anotar pra avó, pro vô aqui, pro pai, pra mãe, o telefone, que o homem lá da rádio vai falar, vai menino, bora menino, demora não, menino, ô menino danado, pronto, pegou o papel e a caneta, vou falar aqui, 66, o 9, coloca o 9, 76 39. Tá? 76 39. É o telefone da dona Benedita. Ou então ligue aqui no meu. O meu é o 66 9 9202 4777. Aí ligue aqui pra mim ou manda mensagem aí que nós vamos buscar aí agora. É, gentileza gera gentileza, tá? É um garoto de 11 anos de idade que precisa desse medidor de glicemia porque ele tem diabetes. Então pra você não vai servir. Quero agradecer você que encontrou. Você encontrou, bacana, a gente ficou feliz, você tá guardadinho. Então vamos manter contato aí com a família pra entregar, tá bom, gente? Faz esse favor pra gente aí. Às vezes, ah, Eurício, eu não tô sabendo, mas eu ouvi falar que o fulano achou, que o meu parente achou. Liga pra ele, falou, fulano, já achou o dono, é um garoto de 11 anos, rapaz. Ele tem diabetes, é pra aferir a glicemia dele, é o medidor de glicemia. Vamos entregar, vamos fazer esse gesto humano. Se você é proprietário de uma loja, de um comércio, eu divulgo pra você aqui, ó, divulgo hoje, amanhã pra você, de graça aqui, ó, falo, ó, vou falar no seu comércio, vou falar isso. Ah, eu sou corretor, vou divulgar você também, eu sou empresário, não interessa, eu faço esse merchan pra você hoje, amanhã aqui, só pelo seu gesto humano, tá? Vamos fazer isso, vamos ajudar essa família, tá bom, gente? Um abraço, obrigado a todos aí. Então, tá então, dona Benedita, foi falado aqui, eu tenho certeza que o povo vai responder na hora certa. Vamos ver aqui. Rapaz, esse camarada, eu quero ouvir ele aqui. Esse camarada é bomba, bomba, bomba na barra. Bomba, bomba, bomba na barra. O chão da barra vai tremer. É, vamos ver aqui. Ah. Fala, meu irmão. Ah, manda aí um spoiler aí pra mim, cara. Ah. Rapaz, hein? Nós estamos no aguardo aí. O chão vai tremer, rapaz. O chão vai tremer. Cara do céu. Bom, bom demais. Bom demais. Show de bola. É, quando a gente fala em saúde, as pessoas estão melhorando de saúde, é bom demais. Que Deus abençoe você, meu querido, e te ilumine sempre. Rapaz. Não é brinquedo, não. Rapaz, aquela... Existe um projeto, Viver Bem, retoma as atividades... Não, o projeto Viver Bem, retoma as atividades com um passeio na carreta, que leva eu nesta quinta-feira ontem. Tem uma carreta aí, aquela carreta onde tem aqueles... É uma carreta toda iluminada, que sai na cidade buzinando, aí tem o... É uns comediantes que ficam ali, 3, 4 personagens ali, figurantes aí, que saem também dançando, andando na cidade. Isso é bacana, cara. Show de bola. Olha só, a Secretaria de Ação Social de Aragás realiza, nessa quinta-feira, dia 16, hoje, a retomada das atividades do segundo semestre do projeto Viver Bem, a Melhor Idade. Para marcar esse reencontro, os participantes terão uma programação especial repleta de alegria, integração e momentos de convivência. A partir das 18h30, o grupo sairá do Serviço de Convivência. O Serviço de Convivência, gente, é ali no antigo Travessia, em Aragarças, está na Praça Oswaldo, olha eu mudando o nome. Mato o nome, mas não muda o nome, né? Lá chama-se Ostácio Martins de Souza, pai do vereador Zé Carlos Leão, pai do ex-vice-prefeito também vereador Léo Leão e pai do ex-vereador também Antônio Augusto. Então, a partir das 18h30, o grupo sairá do serviço de convivência para um passeio na carreta. Leva eu. percorrendo as principais ruas de Aragaça. A iniciativa buscar proporcionar lazer e fortalecer os laços de amizade entre os idosos que fazem parte do projeto. Após o trajeto, os participantes retornarão ao serviço de convivência, onde será servido um delicioso caldo. Encerrando a noite com a confraternização. É bom que a noite está meio friozinho, né? Um caldinho faz bem. E o idoso não pode comer arroz, feijão não, porque na hora de dormir não dorme bem. Então o idoso tem que tomar um caldinho, uma coisa mais leve, bacana. O projeto Viver Bem é uma das principais ações desenvolvidas pela Secretaria de Ação Social e recebe atenção especial da primeira-dama Raqueline Galvão, que acompanha de perto as atividades voltadas à promoção de qualidade de vida, da inclusão social e do bem-estar das pessoas idosas. A expectativa entre os participantes é grande. Segundo uma integrante do grupo, a ansiedade pelo retorno das atividades tomou conta de todos durante o recesso. A gente estava com muita saudade, não víamos a hora de retornar, de reencontrar os amigos à volta das atividades. O Bem Viver é uma família para nós. Esse passeio será um momento muito especial, destacou. Retornando às atividades, marca o início do novo semestre das ações voltadas ao fortalecimento de convivência, da autoestima, da valorização da melhor idade de Aragaça. Bom demais, show de bola. E essa carreta aqui, rapaz, ela faz um barulho. Ano passado eu dei umas voltas nela, mas meus meninos, né? Mas o meu menino não, só o meu caçula. Só que agora eu fui ver pra dar uma volta ontem, R$20. Urra! Aí eu disse, mas tá caro? Não é que tá caro, é porque quem tem 3, 4 meninos, como é que vai andar? Hã? Como é que vai andar? Não tem nem jeito. A vontade é grande da gurizada. Eu vi muita gurizada lá querendo ir. Eles ficam ali de frente ao posto Carinhoso, de frente à Praça dos Peixes, ali na Aragaça, no centro. A carreta, muito bonita, muito segura. Mas aí, como é que você vai? Se você ainda tem um filho e a esposa, dá R$60, você vai. Mas você tem 3 filhos, tem a esposa e você deu R$100. E hoje não tá fácil, mas o preço é bacana, né? Eu vi muita criança querendo ir, chorando. Ah, pai, mas como? O preço não dá. Não tem como. Rapaz. O TCM de Goiás nega pedido de liminar da oposição em Aragaça e mantém temporada de praia e segue com recorde de público. O Tribunal de Contas do Município do Estado de Goiás decidiu não considerar a medida cautelar solicitada em uma denúncia envolvendo contratos de temporadas de praia 2026 de Aragaça. O tribunal entendeu que não estava presente nos requisitos para a concessão da liminar, diante da ausência da publicidade jurídica do pedido. Com a decisão, a programação da temporada de praia transcorreu normalmente e consolidou um dos maiores eventos da história do município. O destaque foi o show da dupla Maiara e Maraíza, que, segundo dados oficiais da Polícia Militar, divulgada pelo comandante do 47º Batalhão da Polícia Militar, mais de 20 mil pessoas estavam na Avenida Beira Rio. A temporada também contou com grandes apresentações de Nando Moreno, Ed Brito Samuel e a realização da primeira queima do alho, impulsionando o turismo e a economia local. Embora tenha recebido a denúncia, o TCM, Tribunal de Contas dos Municípios de Goiás, determinou que o órgão de controle interno do município apure os fatos e encaminhe o resultado ao tribunal, arquivando o processo sem julgamento de mérito. Para a gestão municipal, a decisão garantiu a continuidade de uma programação que restringiu grande público. A rede hoteleira praticamente lotada, o comércio aquecido e milhares de turistas vindo de diversas regiões do país, consolidando Aragaça como um dos principais destinos turísticos do Rio Araguaia durante a temporada de férias. Rapaz, eu vou falar para você. Nós tivemos, ano passado, aquele problema lá do chamado esgoto, que fizeram a denúncia para acabar com a temporada de praia. E nisso, o povo aragacense sofreu muito. Aí eu disse, mas como que o povo sofreu? O comerciante, o pai e a mãe que esperava seu filho, sua filha, seu parente vir no meio do ano. Porque muita gente prepara a própria casa para a chegada dos parentes, para que eles possam estar se divertindo aqui e os pais rever os filhos. E muitos não vieram, porque ficaram com medo de não ter a temporada de praia. Ficou uma coisa ruim, ficou uma coisa chata. Muitos comerciantes tiveram cancelado, né, as suas estadias, que já estava lotado. Foi um prejuízo. E agora tenta novamente calar o povo de Aragarças. Novamente tentam acabar com a nossa temporada de praia. Alguns políticos que se dizem de oposição, mas tem que ser uma oposição inteligente. Não pode ser uma oposição de ódio, de raiva, de perseguição, não. Tem que ser uma oposição de inteligência. Como é que eu vou prejudicar toda uma cidade? Hoje nós temos aí vários turistas que já aportaram Barra do Garças, Aragarças e Pontal. Vários turistas estão hospedados nos hotéis, pousadas da cidade de Aragarças, Barra e Pontal. Aonde fomenta os supermercados, açougues, lanchonetes, postos de gasolina, farmácias, conveniências, plantões de bebida. Aí os Ubers, mototaxistas, aí por bem prazer ou por uma raiva, por um ódio que a oposição tem, pra mim ele não tem raiva e ódio do prefeito de Aragarças, não, tem raiva e ódio do povo. Porque se o tribunal TCM não intervesse nessa situação, nós íamos ter a temporada cancelada de novo. Tem um ano todo para entrar na justiça, para questionar qualquer ato que acredite que não esteja bem, aí só acontece na temporada de praia. O cara tá ficando chato, tá ficando nojento. Isso é ruim, cara. Ai, Euris, você tá defendendo o prefeito Ricardo Galvão? Não, não tô defendendo o prefeito, não. Tô defendendo é o cidadão aragacense, o cidadão de bem, que ele aproveita a temporada de praia para vender sua laranjinha, para vender seu pastel, sua coxinha na praia, para vender seu sorvete, sua água de coco. Aquele cidadão que demora o ano todinho para fazer o seu pano de prato para vender lá, para vender a sua salada, onde ele vai ter uma renda para melhorar a situação da casa dele. São essas pessoas que eu estou defendendo. É o comerciante que investiu em novos fardamentos no seu comércio, na sua pousada, no seu hotel, contratou gente. São essas pessoas que eu estou defendendo. Eu não apoiei Ricardo Galvão, nem no primeiro nem no segundo mandato, mas acima de tudo eu sou homem, eu sou aragacense. Eu tenho respeito e um carinho pela minha gente. Aí eu vou contra a minha cidade, eu vou contra o meu povo, aí eu sou muito imbecil se eu fizer uma coisa dessa. Então a gente pede à oposição que seja uma oposição inteligente. Tem gente que tá doido para entrar no poder aí, que levou duas penas no passado, agora fica procurando confusão, procurando rolo. E se perder, vai pedir música no Fantástico de novo. Vai pedir música no Fantástico. Cara, vamos parar com isso, gente. É temporada de férias, aonde o meu e o seu filho tá de férias, aonde as famílias voltam para os seus locais de origem. É o período que eles têm de férias, onde eles moram. Nós temos gente de Goiânia, de Cuiabá, de Brasília, de São Paulo, até fora do Brasil, nós temos pessoas aqui dentro que vêm nesta temporada. Aí, por bem prazer de um ou dois ou três de oposição, oposição burra, não oposição inteligente, tentam acabar com a temporada de praia. Isso é nojento, isso é perigoso, cara. Nós não podemos fazer isso, não. Vamos ser uma oposição inteligente. Não uma oposição burra. Querer acabar com a temporada de praia, cara. Isso não entra na minha cabeça, uma coisa dessa. Não entra. Aí, de repente, acontece isso, cara. Eu não dou conta, sinceramente, gente. Eu não dou conta, não. É muita maldade, é muita perseguição, tá? Aí, cara, você não gosta do prefeito Ricardo Galvão? Vai lá e fala pra ele. Seja homem ou seja mulher, vai lá e fala na cara dele. Não adianta ficar procurando ações, injustiça, não. Eu resolvo é no olho a olho, é no tete a tete. Se eu tiver algum problema com alguém, eu vou lá e resolvo. É coisa mesquinha, coisa nojenta, coisa podre. Tá faltando é serviço. Vai arrumar um emprego, vai trabalhar pra ter ocupação, gente. Para! Vai arrumar um emprego, daqui 2 anos tem eleição, vocês disputam de novo. Eu fico injuriado quando eu vejo uma situação dessa, cara. Me dói o coração. Porque eu sou aragacense, eu amo a minha cidade, gosto da minha cidade, gosto do meu povo. Trabalho aqui há 30 anos em Barra do Garças. E hoje, pela graça de Deus e pelo presidente Nego Leão, eu sou funcionário da Câmara Municipal de Aragarças, com muito orgulho, com muito prazer sou funcionário da Câmara de Aragarças. E lá, pelo menos lá, nós temos o cuidado de tratar bem todo o povo de Aragarças, quem ali vai nos visitar, para que as pessoas, quando saiam da Câmara Municipal, eles saiam felizes. É, às vezes não conseguimos resolver todos os seus problemas, mas pelo menos um bom cafezinho, uma boa água, um bom atendimento, isso acontece na Câmara de Aragarças através do presidente Nego Leão. Eu fico deveras preocupado com essa situação, cara. Eu fico preocupado. Toda época que tem parada de praia, tem começa esse buchiche, esse cochiche, esse rolo, essa confusão, essa nojeira, cara. Ah, vamos tomar vergonha na cara, gente. Presta atenção. Rapaz, mas vou te falar, não é fácil não, cara. Não é fácil não. Rapaz, a gente fica assim, né? Se perguntando até quando vai a maldade do ser humano. Isso pra mim é maldade, cara. Vocês não tá prejudicando, não é o prefeito Ricardo Galvão, não é o vice-prefeito Diogo, não é o vereador, tá prejudicando, é o povo. É todo mundo, cara. Faltou energia essa madrugada lá em Aragarças. Corre atrás, vai lá saber na Equatorial o que aconteceu. Busca essa informação, passa pro povo. Hã? Tem melhorar esses atendimentos aí, essas redes da energia tá ruim. Vai na Equatorial lá e gasta um pouquinho do dinheiro do bolso, que o dinheiro do bolso todo mês cai, nunca atrasou o pagamento de vocês. Vai lá, cadê o deputado de vocês? Traz alguma emenda para a cidade de Aragarças? Ah, não pode trazer emenda porque paga funcionário de vocês, né? Gasta muito. Aí não tem como trazer emenda. Ou eu tô mentindo! Eu vou parar de falar porque senão eu vou começar a falar umas besteiras aqui, umas verdades, aí o trem vai pegar fogo. Vou deixar quieto. Mas o recado foi dado, né? O recado foi dado. Rapaz, são 7 horas e 54 minutos. Deixa eu falar aqui dos meus médicos, doutor Carlos Eduardo Leão e doutora Renata Prudência Larinho Leão, meus doutores. Meu, saudade do doutor Carlos Eduardo, de ver. Rapaz. Deixa eu ouvir aqui o nosso ouvinte aqui, que quer fazer um comentário da minha fala aqui. Quem quiser discordar de mim, pode discordar. Eu não sou dono da verdade, nem quero ser. E também, e outra coisa, eu comigo não tem tempo ruim, não. Se falar aqui, eu coloco no ar aqui a fala de mim. Pode estar falando bem de mim ou falando mal, eu não tô nem aí pra paçoca, não. Aqui o couro é grosso. Aqui o couro é grosso. Não é igual outro lugar que você fala, tem que falar só o que o apresentador quer, só o que o dono da empresa quer. Aqui não, aqui o trem aqui é diferente. Aqui o batidão é mais embaixo. É por isso que só houve o Eurídice Filho por causa disso. Porque sabe que a gente fala, a gente tem coragem de falar. Deixa eu ver aqui qual que é esse aqui, vamos ver.
1: Você, cara, você dá uma analisada assim, meu amigo Eurídice Filho, bom dia, meu filho, bom dia pra você, bom dia pra todos. Vou fazer um comentário aqui sobre o que você falou aí. O começo dessa temporada foi maravilhoso, né, cara? Você dá uma analisada assim, você vê o Neto começando com a queima do alho, que foi, desculpa aí, foi maravilhoso, foi bonito. Aí de lá pra cá, shows, shows e shows, né? E a temporada tá gostosa, tá bonita, tá maravilhosa. Esses erros do passado, o acerto, cada um pensa do jeito que quiser. Eu acho que se já aconteceu, nós já passamos por isso já. No caso, a oposição aí tem o direito dela de achar que tá certo, a gente tem que respeitar também. Mas é que você falou uma coisa gostosa aí, vamos esquecer um pouco dessas coisas, dessas políticas pesadas, e lembrar que estamos todo mundo de férias. Você falou tudo, cara. Tá bonito, cara, tá bonito. Não, de algum tempo de lá pra cá, não teve uma temporada, um começo de temporada bonito assim, não. Tá muito gostoso, gordinho. Tá gostoso, a praia tá lá, tá uma areia. Parece que até a areia revitalizou bastante. Então, cara, eu tô vendo seu desabafo, então, que dá pra falar bobagem, mas eu não falo igual a você, não, você é mais bocudo que eu. Mas você tem razão sim, tá? Eu fico feliz de ouvir isso aí. E a cidade também, sim, tá comentando isso. Então, aí eu digo pra você, eu acho que já chega, né? Já chega. Tem jeito de você trabalhar, um vereador, tem jeito de cobrar. É um direito dele, é obrigação dele, mas tem outro jeito. Eu acho que não é por aí, não. Né? É, ficou muito sem graça naquela época, daquela denúncia, mas cada um fala assim. Eu acho que eu estou fazendo certo. O nosso amigo Júnior deve ter falado isso. Né? Mas hoje eu tenho certeza que ele não faria naquela data. Ele pode fazer uma denúncia e tudo, mas naquela data ele não faria. Ele foi infeliz naquele momento. Fez certo do jeito errado. Mas foi bom, foi bom, foi bom passar por isso. Agora já não vai acontecer isso mais. E eu gostei da conversa que você falou aí da música do Fantástico. Você sempre dá uma lembradinha que existe o Fantástico, né, meu amigo? Bom dia para vocês todos aí. E para de ficar nervoso.
0: É, Rene, mas como é que não fica, Rene? Como é que não fica, cara? Nós tivemos aí, você foi muito feliz lá na queima do alho, foi uma coisa diferente, nós nunca tínhamos em Aragaça. O Wesley voltou aí com aquelas motos maravilhosas aí. Aí, Eurídice, você foi na queima do alho? Não fui. Por que você não foi? Não, porque eu não estava na cidade. Você foi lá no, no, no, nas motocicletas lá que o Wesley trouxe lá, o Black Friend? Não fui. Mas foi um sucesso, porque o gestor, ele tem que trabalhar, não é pra mim nem pra ele, ele tem que trabalhar pro povo, cada um tem seu público, cada um gosta do que gosta e pronto, acabou. Semana temporada de praia, nós não tivemos um DJ aí, ó, tem gente que gosta. Nós tivemos uma música sertaneja, o pessoal gosta. Teve um vovô lá que animou, o pessoal gosta, é bacana, cara. Você vai aqui na Barra da mesma forma, o Adilson, ele também busca. Em trazer cantores aí do gosto popular, isso é bacana, é show de bola. O que eu não dou conta é essas picuinhas, essas coisinhas nojentas. Aí eu fico com raiva, cara. Tem um ano todo pra fazer, só vai dar temporada de praia. Ah, não, cara, não dou conta, não. Não dou conta, não. Ah, opa, bom dia. Bom dia, meu querido. Fala, Fernando. Bom dia, meu amigo. Passa boa aí, rapaz. Passa boa. Rapaz, os indígenas aqui tocaram o terror, querendo tirar o chefe deles aí. E assim, porque é indígena o chefe, se não fosse, hein? Que quando era o branco era uma lambança desgraçada. Aí entra o índio com a mesma bosta, com a mesma coisa. Aí mandando o povo embora, demitindo. Ah, vai também, vai te catar também, cara. Você não tá dando conta de cuidar da saúde de vocês aí. Reclamaram que o branco não cuidava. E na verdade não cuidava direito mesmo, não. É. Ó, o povo tá ligando aqui, mas não tem como eu atender agora. É, não tem jeito de eu atender agora, que eu tô no ar aqui. Tem que ligar no meu celular aqui, mandar mensagem aqui. Vou passar meu número aqui pra você que tá me ligando, ligar aqui, ó. É o 66. Anota aí, vou esperar você anotar aí. Pega o celular, abre o celular aí. Coloque aí para ligar, 6699-9202-4751. Pode ligar nesse número aí, você fala comigo. Eu falo com você aqui ao vivo agora. É o 6699-9202-4777. Bem, como eu estava falando aqui, dos meus doutores, doutor Carlos Eduardo Leão e doutora Renata Prudêncio Larinho Leão, são os meus médicos. É, rapaz. Doutor Carlos Eduardo, cardiologista de mão cheia. É um cara diferenciado, hein? Eu falo para você que ele é o melhor médico cardiologista do Centro-Oeste brasileiro. Ah, Euris, mas nós temos outros médicos aqui na Barra, no Pontal, em Aragá. Temos. Bons médicos? Bons. Mas eu falo de que eu conheço. Eu conheço a procedência, conheço a vida pregressa. Né? Então eu conheço. 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É o meu amigo doutor Carlos Eduardo Leão, cardiologista. 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Ô Zezinho Varjão, amanhã tem Flamengo, hein? Flamengo e Olímpia, né? É amanhã. É lá no Mané Garrincha. Vamos lá nesse jogo, ô Zezinho Varjão? Vamos lá nesse jogo? Nós vamos nessa caminhonete Toro Sul aí, ó. Aí nós vamos lá. Não vou levar os meninos, não. Vai só nós dois. Nós vamos lá assistir o jogo lá. O jogo é amanhã. A gente sai amanhã de manhã. Aí chega lá em Brasília por volta do meio-dia, uma hora, e vamos lá no Lago Paranoá, naquela região ali, nos restaurantes. Vamos comer uma... Não, eu não posso comer picanha mais, né? Comigo tem que ser uma carne sem gordura na pedra. Aí nós vamos pro jogo 4 horas, assiste o jogo, termina o jogo, a gente vem embora. Vem embora à noite mesmo, né? Aí a gente dorme em Goiânia ali, né? Eu tenho parentes lá em Goiânia, você tem apartamento em Goiânia, a gente dorme lá em Goiânia, né? Você num quarto, eu no outro, lógico. Esse povo é maldoso, essa invasão. Você começa a falar que nós vamos dormir junto, o povo é maldoso. O povo não pode ver 2, 3 vezes e sai falando. Esse povo é maldoso. Então você dorme num quarto, eu dorme no outro. E a gente sai num sábado pela manhã, vem embora para nossa. Para a Garcia do Amor e para a Barra do Garça do Amor. E o Pontal do Amor. Tá certo? 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Ah, vamos ver o que você mandou para mim aqui. Eu gosto do fuxico, né? Mas não põe eu em fria, não. Vocês põem eu pra falar uns trem aí. Aí eu falo, o povo fica com raiva de mim. Ah, rapaz, olha aqui só. Tira a gordura aí. Ô, Zezinho Vajão! Ah, rapaz. Ô, Zezinho, você tá no seu estabelecimento? Vou mais tarde tomar um café com você, tá? Não, precisa comprar o pão de queijo, não. Eu de manhã cedo já comi 2 ovos cozidos em um copo de leite. É manter aqui a... né? Eu manter o corpinho aqui. Vou te ver, Zezinho. Eu gosto muito de você, cara. Você é um cara diferenciado. Como que é o nome das meninas aí? Aqui sempre tá me ouvindo também, as suas filhas. Eu sei que chama Maria. Eu não vou falar o nome dela porque eu falo o nome errado. Aí depois sua esposa fala, tem mais desse menino, mais essa moça aí? Uai, Zezinho, então eu não vou... Maria...

Aí depois sua esposa falou, ai, tem mais desse menino, mas essa moça aí? Uai, Zezinho, vai, então eu não vou. Maria Antônia e Maria Cecília. Ah, bacana. Você é um homem muito feliz, cara. Tem uns filhos abençoados demais. É, tem o doutor Vitor Vajão, advogado, respeitadíssimo em Barra do Garça, um menino muito sério, muito correto, muito bom também. Você precisa de um advogado aí de respeito, de moral, de conhecimento, pode procurar o doutor Vitor Vajão, que fica ali na Soberano mesmo, do lado tem um escritório lá, você vai ser bem atendido lá. Zezinho Vajão, saudade de você, meu irmão. Vou aí fazer uma visita pra você, meu querido. Eu ainda vou ver o Zezinho Vajão ser prefeito da Barra. É, o Zezinho Vajão é um cara muito inteligente, um cara muito culto, apaixonado por Barra do Garça. Também não seria diferente, neto de Valdom Vajão. É, rapaz, aí tá bem cuidado, hein? Muito bem. Bacana, meu irmão. Um abraço pra você, Zezinho Vajão. Que Deus te ilumine e te abençoe sempre. Jesus ama você e eu também. E a doutora Poliana também, tá? Um abraço pra vocês, meu querido. Agora nós vamos pro intervalo. Olha aqui meu doutor Carlos Eduardo aqui. Esse é meu médico. É o que cuida do coração do Oridão aqui. É, rapaz. Doutor Carlos. Irmão de Nego Leão. Pré-candidato a prefeito de Aragaça. Que é o meu pré-candidato a prefeito de Aragaça. Nego Leão. Não, comigo não tem... Eu não sou muro pra ficar em... Eu não sou gato pra ficar em cima do muro. Eu não sou cerca elétrica pra ficar em cima do muro. Então eu tenho posicionamento. Ora, senhor. Muito bem. Ah, ó, Sandro Bala, fala Sandro, Sandro Bala, parabéns pelo programa, meu amigo, aqui é o Sandro da Saúde, nosso próximo vereador de Barra do Garça, Sandro da Saúde, olha só, esse menino é diferenciado, o Sandro, hein, é um cara inteligente, um cara tudo, um cara amigo, um cara parceiro, gente da melhor qualidade, o Sandro, gosto demais do Sandro, cara, um cara muito humilde, muito simples, parceiro, amigo de primeira hora, amigo de primeira hora, tá? É o Sandro da Saúde, próximo vereador de Barra do Garças. Tamo junto e misturado, meu irmão. Um forte abraço. Vamos pro intervalo comercial? Ah, tá. 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Muito bem. 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Um abraço a vocês, obrigado pelo carinho, pela audiência. Estamos juntos e misturados. Nós vamos pro intervalo. Ah, deixa eu ser mais justo, porque eu disse que o doutor Carlos Eduardo Leão é irmão do presidente da Câmara, Nego Leão. Mas ele não tem só um irmão, ele tem mais dois irmãos. Tem a senhora Viviane Leão, a Viviane Leão, que é proprietária de uma peixaria em Aragarças. É, rapaz, você tá aí por fora. Ela e o Márcio lá são proprietários lá. E eu vou te falar pra você, a peixaria completa, hein? 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

0: cara. Zezinho Bajão, tá na hora de nós ir lá, né? Pegar um peixe lá, nós fazer um final de semana. Aí você me convida, né? Eu levo o peixe, você me convida. Aí tomar um banho de piscina. Rapaz, eu gosto de banho de piscina na casa dos outros. Rapaz. Acho que eu sou forgado. Acho que eu sou meio forgado, rapaz. Eu gosto de banhar de piscina aí, rapaz. Ei, caba, que eu sou custoso, meu. Dou trabalho demais. Agora é o seguinte, vocês tiveram a chance de ter amigos melhores, né? Aí foi escolher eu pra ser amigo de vocês, bem feito pra vocês também. Vamos pro intervalo comercial. Após o intervalo, a gente vem com mais informação. O que acontece, Barra Gás Pontal, nas 24 horas, passa por aqui no seu Bom Dia Barra.
1: 8 horas e 10 minutos.
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0: Beto, estava de volta. Eu estava aqui ao telefone, pegando informações fresquinha, sobre a questão dos indígenas de Barra do Garça. A jiripoca vai piar. Já tem informação de lá, o distrito ali de frente à igreja, ali na Pires de Campo, em frente à Assembleia de Deus ali, tá, como diz o outro, durim durim de índio, né? Tá cheio. Eu vou contar a história daqui a pouco. O chão da barra vai tremer. As aldeias vão tremer daqui a pouco, eu vou falar. Deixa eu aproveitar aqui, eu fico muito feliz, é que eu falo pra você, gente que cuida de gente, você tem que cuidar deles também. É. E eu gosto muito da secretária municipal de saúde, Barra do Garça, Salete. Não tenho amizade com ela, nunca conversei com ela, não a conheço pessoalmente, mas o trabalho que ela vem fazendo vem surtindo efeito, porque eu vejo a população falando bem dessa mulher. Só que aí na Barra tem uns camaradas que não gostam de mulher. Aí eu não tenho culpa se ele não gosta de mulher. Aí começa a falar mal da secretária, começa a criticar. Aí eu tenho culpa se ele gosta de outra coisa. Também é problema dele, não tem nada a ver com isso. Quanto menos o homem gostar de mulher, eu fico mais satisfeito, sobra mais mulher pra nós. Ora, senhor. Apesar que eu não tô pegando nem papel na ventania, mas sobra, né? Aí o cara quer questionar algumas ações da secretária de saúde que vem trabalhando diuturnamente em prol da saúde de Barra do Garça. E ela provando que ela tem competência, e é minha amiga, que eu não gosto de falar dela e também não aceito falar. Ora, senhor, tem umas coisas aqui que o cara gosta de falar da mulher, cara. O cara é covarde, quer falar de mulher. Toma vergonha na cara de vocês, rapaz. E ela fez uma contratação de peso, uma contratação de ouro. O senhor Giovanni é gestor hospitalar. O cara é pós-graduado, o cara é conhecedor, o cara vem lá de Santa Catarina. Santa Catarina é o primeiro mundo hoje, no estado hoje do Brasil, é Santa Catarina. E ele veio para cá para ajudar a melhorar mais ainda a questão do atendimento hospitalar aqui em Barra do Garça. Ele atende lá no pronto-socorro, vai para a UPA também, está fazendo gestão. Então, parabéns pela requisição aí do senhor Giovanni aí, gestor hospitalar, pós-graduado, um cara inteligentíssimo, veio para dá continuidade e melhora mais ainda a saúde de Barra do Garça. Então, parabéns aí, tá? Deixa eu mandar também o meu bom dia especial pro meu amigo, pro meu vereador, né? Eterno vereador, Guinha. Guinha é meu, é nosso, é do povo, Guinha. É? E o Guinha tá incomodando na barra, porque tem um rapaz chamado tal de Léo Bortolini, que é pré-candidato a deputado estadual, ex-prefeito de Primavera, 2 mandatos, um cara bem relacionado no estado de Mato Grosso, foi presidente da AMM e hoje é o pré-candidato do Guinha, né? O nosso pré-candidato, né? Então eu fico feliz, né? Então, Guinha, um abraço, eu gosto muito de você, cara, tá fazendo falta o parlamento Barra Garcense, mas tudo é na hora e na vontade de Deus, né? Mas Deus tá preparando algo bom pra você ainda, tá bom, meu irmão? Um forte abraço, Guinha. Agora são 8 horas e 23 minutos, 7h23 horário de Brasília e 8h23 horário de Barra do Garça. Eu falei e vou falar, e doa quem doer. Vou falar agora sobre a questão indígena, né? Rapaz, lá o pau tá caindo na folha, rapaz. Que é isso? Ah, tá aqui, ó. Os indígenas quer que, ó, dá o fora. Vaza de lá o Crisanto. Crisanto é o coordenador indígena. Porque brigaram tanto, olha, porque tem povo indígena para cuidar da própria saúde, do próprio dinheiro. Aí vai entrar lá, vai lambança igual os brancos. Virou a mesma bosta. Oi, eu tô mentindo! Oi, eu tô mentindo! Ah, rapaz. Aí o pessoal da Marauzede, os indígenas da Marauzede, Marauzede, né? É uma aldeia indígena. Estão tudo chegando e alguns já chegaram lá no distrito lá para fechar tudo. É, para fechar tudo. Tá certo? Estão indo para Brasília. Estão indo para Brasília aí para ver se tira aí o Crisanto aí do comando aí. Porque o Crisanto ele fez uma coisa impopular. Tirou os motoristas, tirando a gente de saúde, colocando só os indígenas. Ah, Yuri, mas tem que cuidar dele. Não, mas vamos cuidar, mas tem várias denúncias. Fala, meu garoto, bom dia. O que você manda, meu filho?
1: Não, é porque eu tinha uma agenda marcada aqui, muito anteriormente, com a minha farinha, eu tô indo na tarde para mim fazer um teste sobre rádio.
0: Ah, você quer fazer locução? Isso. Como que é seu nome?
1: Marcelo Damasio.
0: Marcelo Damasio, a Mel Farias, ela tá de folga. Né? Ela vem amanhã. Se você quiser dar um pulo amanhã aqui, 7 horas da manhã, você já fala com ela.
1: E o
0: Toninho? Qual que é o Toninho?
1: É aquele que faz o programa da tarde,
0: com a voz fina. Ah, é o Antônio José. É um de óculos, né? Que é mexe com o carro de som. Ele é 3 horas da tarde, né? Ah, você mora aqui do lado? Não, então vem aqui ou à tarde aqui com ele 3 horas, então vem amanhã que a Mel tá aqui, tá bom, meu filho? E boa sorte, tá precisando de profissionais, tá bom, meu filho?
1: Tá bom.
0: Um abraço, vai com Deus. Pode ligar o rádio, fica à vontade, meu amigão, tranquilo. Agora são 8 horas e 26 minutos. Então, como eu tava falando aí, lá o bicho tá pegando. Tá pegando, o povo mandou vazar o Crisanto, falou, vaza! Estão indo lá em Brasília, só vão sair de Brasília na hora que o lá em Brasília resolver. Agora o pessoal de Brasília também tá na hora de criar vergonha na cara. Se os índios não querem, ninguém quer, tira o camarada, ué. Ora! Ora! Tira o camarada! Fica aí contra a vontade popular, o cara fazendo as lambanças dele e tudo, rapaz. Ah, rapaz! Toma jeito, não. Sossega, não, rapaz. Pessoal, eu quero novamente fazer um pedido a você que encontrou um aparelho, um aferidor, um medidor de glicemia, tá? É um garoto de 11 anos que perdeu ali do trajeto aqui do bairro Santo Antônio até ali no Passatempo.

0: Cana, tá certo, tem que ligar pro dono mesmo, eu não sou bosta nenhuma mesmo, você tá certinho. Então vamos ligar aqui pra avó da criança aqui, ó, que é a dona Benedita aqui do bairro Santo Antônio. Vamos ligar pra ela aqui, ó, 66-992-45-76-39. Esse aferidor de glicemia não vai servir pra você. Eu fico grato você ter encontrado, achado na rua, tal, tal, guardado. Então, Maiuris, eu tô no serviço aqui, só posso estar lá em casa meio dia, não tem problema. Então liga pra dona Benedita no 66-992-45-76-39. Liga pra ela e fala, ó, meio dia a senhora vem aqui buscar. Ou então ela paga o mototáxi pra ir buscar aí, cara. Tá, vamos ajudar. Vamos ajudar aí, tá bom, gente? Bacana. Deixa eu ver. Meu amigo, eu vou ouvir você aqui, meu amigo André. André, você não tá me xingando, não. Eu não ouvi seu áudio, não, André. Eu vou colocar direto aqui. Se você quiser até xingar, eu posso. Eu não posso xingar o dono da rádio, porque aí ele manda embora eu e você, né? Rapaz. Aê, já tá aqui já? Peraí. Vamos ver aqui. Ô, telefone, ajuda, telefone. Olha, o telefone deu chute aqui. Uai.
1: Pô, esquece de mim não. Manda um alô pra mim, pro Edinaldo e pro Domingo. Nós estamos aqui escutando e ouvindo. Você sabe que eu te amo, meu gordinho. Você é meu. E fala pra esses caras para falar mal da mulher. Por que não fala mal dos outros? Mas é bom que eles falem mal da mulher, que as mulheres só vai sobrando pra gente. Eu gosto de mulher mesmo. Você gosta, então beleza. Esses caras falam mal da mulher porque não gostam de mulher. Eles gostam do outro lado.
0: O André gostando de mulher, não sei não, hein? Não sei não. Será que o André gosta? Ô Edinaldo! Ô Domingos, será que esse André gosta de mulher? Não sei não, ele gosta de um mé. Não é mulher, é mé. Tá bom, André, tô te lendo, tá, André? André da Band, um abraço, meus queridos. Edinaldo, forte abraço. Edinaldo, põe marcha nesse menino, senão ele não trabalha, não. Quando começa a chegar final de semana, sexta-feira, o Edinaldo fala, meu Deus, o André vai beber sábado, domingo e segunda, só vem na terça. Ou eu tô mentindo! Ou eu tô mentindo! Um abraço, Edinaldo, um abraço, André Luiz, meu amigo, meu irmão. Domingos também a vocês aí da Construção Civil, um abraço a todos vocês da Construção Civil de Barra do Garças, Aragarças e Pontal. O meu abraço, meu bom dia. Obrigado pelo elogio sempre, quando estou aqui no carro te ouço sempre, bacana meu amigo Sandro, show de bola. Rapaz, eu tava vendo aqui, eu vou fazer um fuxique aqui, eu não tô nem aí, se ficar com raiva pode ficar. O supermercado Mendonça, ele colocou um preço de ovos lá, abaixo do preço 30 ovos, acho que por R$12 ou R$11,99. Aí o Nilo ficou sabendo, foi e colocou também, R$12,99. Rapaz, isso é pra nós é bom, a briga de concorrência aí. Uai, nós acha bom. Uai, e pronto. Eu falei, acabou e pronto. E se gostou, dane-se também. Não tô nem aí pra paçoca, tá? Tô preocupado nem um pouquinho. Agora são... mas o povo gosta de denunciar aí, cara. Deixa eu quieto, tô com a vida resolvida, cara. Vocês fiquem aí me... Rapaz, isso aqui é grave. Rapaz, eu tava vendo o corpo de bombeiros lá, o prédio lá de Aragá, tá ficando bonito, né, cara? Né? Já temos as viaturas tudo aí, viatura de resgate, viatura de combate a incêndio. Bacana, cara, show de bola. Tá lá, o pessoal tá trabalhando, né? A temporada de praia aí, o pessoal do bombeiro da Aragarça. Né? Rapaz, tem uma mensagem aqui da Polícia Militar que eu achei interessante aqui. De um golpe que um idoso levou aqui. Vamos ouvir aqui. É esse aqui? Será que eu liguei o certo? Vamos ver se é.
2: Essa semana, um idoso perdeu R$30 mil por causa desse golpe. E a sua obrigação como filho, sobrinho, neto, é encaminhar esse vídeo agora para uma pessoa idosa que você ama. Nós não queremos que alguém da sua família seja a próxima vítima. Olha o que aconteceu. Um criminoso, se passando por

0: O entregador foi até a casa de um idoso levando uma encomenda falsa. Tudo levava o idoso a acreditar que aquela entrega era legítima. Então, o falso entregador disse: agora eu só preciso tirar uma foto sua para confirmar a realização da entrega. Ele já tinha o nome da vítima, o endereço e diversos dados pessoais. O idoso acreditou e posou para a foto. Mais tarde, quando os familiares chegaram em casa e ouviram o que tinha acontecido, desconfiaram da situação. Foram conferir o aplicativo do banco e constataram um prejuízo de 30 mil reais. Atenção, isso é muito sério. Quando um criminoso comparece à porta da sua casa com seus dados, muitas vezes falta apenas uma coisa para ele concluir o golpe: a sua biometria facial. Por isso, nunca aceite tirar uma foto para supostamente confirmar o recebimento de uma entrega. Nenhuma entrega comum exige que você faça uma selfie para receber seu pacote. Se alguém insistir nisso, desconfie e acione a polícia militar imediatamente. E eu vou repetir.
1: É, tá aí então. É, rapaz. É porque tem muitos golpes. Esses vagabundos a proveito dos idosos. Porque o idoso, por si, ele é muito carinhoso, é muito educado, muito humilde. Aí os vagabundos vão lá fazer esse tipo de ação aí, criminosa aí, cara. E o pior é que quando eles encontram o idoso, sempre tá sozinho, né? Não tem um parente, não tem nada pra descer um pau na cara desses bandidos vagabundos, rapaz. Teve um fato lá em Sinop, lá, que eu achei engraçado. O cara tem uma alta elétrica lá em Sinop. Aí ele pegou, tava tendo furtando lá direto, os caras roubando lá, furtando. Aí ele foi, fez um trabalho com IA, né? IA é... como que é? IA é... Eu falo IA, né? É algo... Eles fizeram ali ele colocou nas redes sociais que lá no estabelecimento dele tinha uma onça tomando conta lá, né? E ele fez esse projeto aí, colocou nas redes sociais, e no fundo assim da alta elétrica, ele fez uma montagem bacana, parecendo que tinha uma onça mesmo, e colocou nas redes sociais. Rapaz, no outro dia não foi um funcionário trabalhar lá. Ai, não foi nem um funcionário. Eu falei: o quê, rapaz? Meu patrão tá ficando é doido, colocou uma onça lá, vou nada. Aí ele teve que ligar pro senhor: não, aqui é o IA, é uma coisa artificial, só pra... É um trabalho de inteligência para assustar os malandros, né? Agora os malandros já sabem, agora o malandro vai lá com onça e tudo, vai furtar ele de novo. Ei, rapaz, mas vou te falar, hein? Teve um outro cara aí também, que lá na chácara dele lá, o pessoal tava entrando, furtando lá, e ele fez uma armadilha. Fez uma armadilha lá com bala de revólver 12 lá, ele armou. Aí o ladrão foi lá, começou a quebrar a porta, que entrou. Aí tem tipo uma ratoeira, pisou numa linha lá e disparou e matou o vagabundo, o bandido. E o cara não vai ser condenado por crime de dolo. O cara é dono da casa, morador da casa, o vagabundo vai lá pra furtar. Aí ele mata o vagabundo com essa armadilha que ele fez e ainda vai responder ainda. E corre risco de pegar 30 anos de cadeia. Esse Brasil nosso, eu vou te falar. Olha, mas ele fez errado o quê? A casa é dele, o que o vagabundo quer ir lá roubar? O que o vagabundo quer lá furtar? Tem que levar um tiro na cara mesmo, um vagabundo desse. Tem que matar mesmo uma desgraça dessa. Ora! Ah, rapaz, tá na sua casa, o que você vai fazer lá de madrugada pra roubar a casa dos outros? Tem que levar um tiro na cara mesmo. Ah, rapaz, aí agora a justiça funciona. Aí o juiz quer prender o cara, quer condenar o cara, e papapá, e PPP, e pronto. Ah, vai, pouquinho dos infernos também, rapaz. Ora! Eu tô nervoso, 8h36, rapaz, hoje já tem informação aí que já deu início o júri popular em Barra do Garças. É do caso lá do rapaz da tabacaria lá. Em 2024 mataram ele aí, dia 24 de maio. Aí então o atirador e o mandante estão sendo julgados nesse momento. É, lá no júri popular em Barra do Garças. É, rapaz. Tá repercutindo muito na cidade toda aí. Eurício, como é que tá o julgamento? Começou agora 8 horas, então não tem, né? Eu acredito que até amanhã nós temos uma resolução aí da condenação aí do atirador aí e também do mandante. É, rapaz. A vítima é o Luiz Carlos Vieira dos Santos, que na época tinha 58 anos de idade. Esse fato, esse homicídio, foi no centro de Barra do Garças, dentro da tabacaria. Ele foi morto aí. E a informação que chega aqui é que ele não queria pagar R$300 pro comando. Porque o comando hoje, tem muitos comércios aí que eles estão indo aí e ameaçando e cobrando uma taxa aí todo mês. Aí tem comerciante, para não ter problema, paga. Outros resolvem fechar a sua loja e ir embora. É, e outros resolvem não pagar. Tem isso também. Eu conheço muitos que não quis pagar. Falaram, não vou pagar não. E pronto, acabou. Mas é fazer o quê? Vamos dar continuidade aqui, né? Agora são 8 horas e 38 minutos em Barra do Garças e 7h38 em Cuiabá. E 6h38 no Acre. Hoje eu conheci um pessoal lá do Acre. Falei, rapaz, mas você veio de um lugarzinho ruim, longe, hein? Ave Maria, lugar. Primeiro lá o horário já é atrasado 2 horas. Já começa a ser ruim por isso. Já basta Cuiabá, que já é ruim por causa do horário. Aí deixa o povo mais preguiçoso. Aí, ó, o povo também é maldoso, ó, mandando aqui pra mim, ó. Não fala mal dos cuiabanos, não. Eu, boa parte da minha família lá da minha mãe é cuiabana, né? Minha avó era cuiabana. Eu tenho minhas tias são de Cuiabá, né? Então não fala de Cuiabá, não. Cuiabá é a única cidade no mundo que os restaurantes fecham pro almoço. Aí, ó, você também é maldoso também, hein? Aí o pessoal de Cuiabá vai te pegar. Vou passar seu nome, seu endereço. O pessoal de Cuiabá vai te pegar. Toma jeito, ó. Líder indígena, cacique Rayone, recebe alta do Hospital de São Paulo após um mês internado. Mas cacique também não... Isso também é arueira, não morre não, hein? Ah, tá chegando quase os 300 anos de idade e tá aí, ó. Rapaz. Ah, tá bom, sarou, tá bom. Após exames apontar alteração de função renal e marcadores compatíveis com o processo infeccioso grave nos pulmões. Segundo a equipe médica de São Paulo, Rayone mantém quadro clínico estável durante o período que esteve no hospital. O cacique ainda apresentou 2 hemorragias digestivas que foram prontamente controladas. Segundo o boletim médico divulgado anteriormente, tal. Então tá bom. Melhoras aí ao cacique Rayone e volta para o Mato Grosso, volta para sua terra. Que o povo te espera. Volta no braço do povo. Muito bem. Ah, rapaz. Olha aqui. Max Russo, deputado estadual, presidente da Assembleia Legislativa, critica interferência do prefeito Abílio na Câmara e diz que na Assembleia seria repudiado, sem chance em branco. Ô Maxus, vai cuidar da sua vida, cara. Deixa o Abílio quieto. Lá é problema municipal. Vai cuidar da sua vida, cuidar do estado, rapaz. Toma jeito. Ah, brincadeira, rapaz. Deixa o prefeito lá, fazer as lambanças dele lá e depois... Ora, deixa lá, cara. Você tem nada a ver com a vida dele não, rapaz. Ih, rapaz, essa polícia do Mato Grosso também, eu vou te falar, hein? Rapaz, será que dá as figurinhas carimbadas tudo do mesmo jeito, todo ano, a mesma bosta? Ah, rapaz. Não, vocês param de me mandar essas coisas aí que eu não vou falar, não. Ora. Justiça determina transferência de alunos de medicina para a PUC de Goiás por motivos de saúde. Uai. Polícia prende piloto de avião carregado com cocaína e fez pouso forçado em Goiás. Muito bem. Ontem a bosta da Inglaterra, ontem perdeu para a Argentina, essa bosta dessa Inglaterra. Ah, vai, pouquinho dos infernos com essa Inglaterra também, rapaz. Time fraco. Parecendo o Brasil, medroso. Ah, time fraco. A final agora é Espanha e também Argentina. Eu vou torcer para a Espanha. Não gosto desse povo da Argentina, não. Muito malandro o time da Argentina, muito malandro, muito vagabundo, não torço pra esse povo também não. Aí os narradores brasileiros, um bando de ator de vagabundo também, fiquei torcendo pra Argentina. A Argentina fica dando pena no Brasil todo ano e você ainda torcendo pro cara que bate no Brasil. Você também é sem vergonha também, hein? Esses cronistas aí. Toma jeito não, rapaz. Policial aposentado é encontrado desnutrido em Goiânia. Filho adotivo é preso. Cara, eu tenho hora que eu não entendo. Deixa eu até ler essa matéria aqui. Que... Idoso de 66 anos foi resgatado em estado gravíssimo após familiares conseguirem entrar na casa. Policial investiga o caso com maus tratos. Um policial civil aposentado de 66 anos foi resgatado em estado gravíssimo após ser encontrado desnutrido, desidratado e com diversas lesões pelo corpo em uma casa no Jardim Novo Mundo, em Goiânia. O homem que estava sob os cuidados de um jovem de 25 anos, tratando por ele como filho, foi levado para a unidade de saúde, onde o médico identificou os sinais de maus tratos. O responsável pelos cuidados do idoso foi preso em flagrante. Tem que ser preso esse vagabundo. O cara é filho adotivo. Se os filhos de sangue já não tá prestando, dá mais do adotivo. Mas tem muito adotivo que presta, que honra. Honra os filhos de sangue. Tem muito. Tem muito. Tem uma minoria de vagabundo, mas tem uma maioria boa. Né? É igual padrasto. Tem padrasto aí que é melhor do que pai mil vezes. Porque alguns pais vagabundos que tem bandido aí, tem padrasto. Mas também tem padrasto que não presta também. Mas na maioria presta. Rapaz. Aí eu queria ver cadê a Polícia Civil, né, do Goiás aí, que não interveio. O cara aposentou mesmo. O tal do aposentado é igual vice. Não presta pra nada. Ninguém dá moral pra vice. É. O cara quando aposenta. Ou eu tô mentindo! Ou eu tô mentindo! Rapaz, o cara aposentou, o cara não quer nem saber. Falei, não, já não serve pra nada mais, tá aposentado. Vamos cuidar de quem tá na ativa. É desse modelo. Eu falo. Vocês não têm coragem de falar, eu falo. Ora. Dono de frigorífico grava reconstituição e diz que denúncia de trans foi armação. Eu também acho que foi armação também. O cara... Aqui, ó, dono de frigorífico grava reconstituição. Vamos ver aqui. O proprietário do frigorífico Goiás, Leandro Batista Nóbrega, conhecido pela picanha do Bolsonaro, publicou um vídeo intitulando pronunciamento oficial nesta segunda-feira com uma reconstituição que sugere ser vítima de uma armação. Na encenação, ele chega a uma casa de massagem e as funcionárias combinaram se chamar de trans para tentar extorquilo. Aí isso aí acontece mesmo. Esses bandidos aí. É porque é período político, esses vagabundos, que é mando de alguém, quer se aparecer aí, fica difamando o empresário. Na filmagem, o empresário aparece sendo chantageado e diz que não vai pagar. Comprou picanha, veio linguiça, não leva e devolva, não pague, né? Escreveu o dono do estabelecimento. Rapaz. Isso aí tem muito, né? É coisa de Brasil mesmo. Não é a época de política que começa a fazer tal do IA, começa a fazer isso, aquilo, alguém manda fazer isso. É, as coisas que eu não dou conta de entender, rapaz. É, rapaz, não é brinquedo não, camarada. Não é brinquedo não. Motociclista morre em grave acidente envolvendo em carro em Piranhas. Rapaz, esse acidente aqui foi feio mesmo, hein? Avião carregado com cerca de 300 quilos de cocaína faz pouso forçado em Goiás. Pô, cara, 300 quilos de cocaína, hein? Esse aí foi preso e vai ser morto lá dentro da cadeia. Lá. O dono da droga vai mandar matar ele lá dentro. Rapaz. Um avião carregado com cerca de 300 quilos de cocaína fez um pouso forçado na zona rural de Itarumã, no sudoeste de Goiás. Nesta quarta-feira, ontem, após a aterrissagem, a aeronave foi tomada pelas chamas e o piloto conseguiu fugir antes da chegada das equipes policiais. Segundo informações apuradas pela TV Anguera, o caseiro da fazenda onde ocorreu o pouso viu o avião em chamas e acionou a polícia. Ao chegar no local, as equipes do batalhão rodoviário encontraram a aeronave parcialmente destruída pelo incêndio e localizaram aproximadamente 300 quilos de cocaína escondida em uma área de mata próximo. A principal hipótese investigada é que o piloto retirou a droga da aeronave logo após o incêndio e escondeu a carga na vegetação e fugiu antes da chegada da polícia. Rapaz, esse piloto, ele pode caçar um rumo. Ele pode vazar. Ele deu um prejuízo aí pro traficante de 300 quilos de cocaína, cara. Mas pode caçar um rumo, ele pode cavar um buraco e sair lá no Japão. Esse aí, então, muda de país, então. E leva a mulher e o filho. Esse aí, se os meliantes pegar ele, já foi. Já foi, isso aí não tem escapatória mais, não. Homem é filmado furtando caixa de ofertas dentro da igreja em Minas Gerais. Mas o cara roubando até as ofertas. Vai pro quinto dos infernos com esse povo também. Rapaz, a crise está feia na bandidagem, hein? Rapaz, um homem foi flagrado por câmeras de segurança furtando o dinheiro da caixa de ofertas da igreja matriz Nossa Senhora do Carmo, em Carmo do Rio Claro, em Mato Grosso, em Minas Gerais. Na tarde de segunda-feira, o suspeito foi identificado pela polícia, mas ainda não havia sido localizado. As imagens mostram o homem se aproximando da imagem de São José, aparentando fazer uma oração. Em seguida, ele teria um objeto na calça e abre a caixa onde são depositadas as ofertas dos fiéis e retira o dinheiro. Rapaz, que não fala o valor, né? Quanto que ele levou. Queria saber o valor. É porque lugar que tem dinheiro, chama-se banco, chama-se igreja, somente igreja evangélica, né? Mas os pastores é mais sabido do que os padres. Porque os pastores, o dinheiro caiu ali, já pega no bolso, já deposita no banco na hora. Os padres não deixam na igreja. Aí rodou, padre. Faltou ser mais ágil, padre. Levaram, deve ser um dinheiro bom, hein? Que a igreja aqui é grande, a igreja católica aqui. Ah, rapaz. Que isso, cara? Mas vou te falar, hein? Menina de 8 anos morre após grave acidente entre moto e carro em Jataí. Ei, cara, mas nossos jovens estão... Morreu essa jovem aqui na Barra também, ficou 8 dias internado também, né? Ah, homem é preso por tráfico de drogas durante a operação da PM em Doverlândia. Ah, rapaz. Triste, né? É, rapaz. As coisas que fica, deixa a gente, assim, chateado, né? Muito bem. Uai, eu não tô dando conta de... Eu não dou conta, né? Agora sim. Show de bola. Tá certo, agora são 8 horas e 51 minutos. Vou trazer mais informação aqui. 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Muito bem. Show, show, show, show de bola. Homem acusado de espancar e enforcar a companheira e é preso em Ribeirãozinho. Mas também tem uns cabas também que eu vou te falar. Que o cara tem de bater na mulher e enforcar, cara? A mulher não quer? Larga! Larga, deixa a mulher embora, cara. Você também é chato também. Ora! Ah, rapaz! Fica aí batendo em filho dos outros, rapaz. Você tá doido? Rapaz. Caseiro condenado por matar ex-chefe a martelada. Esse aqui tava com raiva do chefe, hein? Matou o cara de martelo. Ex-chefe também deveria ser gente boa também, hein? Vai morrer de martelada, rapaz. Chega lá no céu ou no inferno, o que você morreu? De martelo. Como assim martelo? Martelada. Rapaz. Que é isso? Justiça afasta homem do lar após mulher acusá-lo de perder o patrimônio da família em aposta de jogo online do Tigrinho. Rapaz, esse Tigrinho já fez muita gente feliz, mas fez muita gente triste também. Muita gente triste. Rapaz, eu vou falar pra você. E essa bosta desse tal do Tigrinho, cara, se a pessoa tiver o controle, ele ganha um dinheirinho bom. Não é ruim, não. Mas o problema é que o pessoal avicia, rapaz. Eu tentei aprender essa bosta, mas como eu sou burro de pai, mãe, parteira, eu não dei conta de aprender, não. Ainda bem que eu não aprendi essa bosta. Não, hoje eu tava milionário, eu tava quebrado devendo todo mundo, porque esse tal do Tigre, ele vicia o camarada, rapaz, e ele joga, joga, joga, até perder até as calças, né? Se ele perdesse menos o rim dele pra criar vergonha, mas nem isso não perde, então fica aí. O cara acabou com o patrimônio da família todinha, rapaz. Rapaz, e caba sem vergonha, rapaz. Olha só, rapaz, deixa eu ver aqui, vamos ouvir o áudio aqui, vamos ver o que a reportagem, que a reportagem fala aqui, vamos ver aqui.
2: Justiça afasta homem do lar.
1: Essa porcaria do meu celular aqui. É o celular meu aqui que tá porcaria aqui. Vamos ver aqui. Vamos ver se eu consigo agora aqui organizar aqui a vida desse celular aqui. Jogar no chão não adianta, porque aí vem prejuízo, né?
2: Justiça afasta homem do lar após mulher acusá-lo de perder o patrimônio da família em apostas online e no jogo do Tigrinho. Uma mulher conseguiu na justiça uma decisão para que o marido deixe a casa onde moravam juntos, em Jataí, no sudoeste de Goiás. Segundo a ação, ele desenvolveu um vício em apostas online, conhecidas como bets e Tigrinho, vendeu bens da família, contraiu dívidas, inclusive com agiotas, e colocou o patrimônio do casal em risco. Além do afastamento, o juiz determinou a indisponibilidade do único imóvel do casal. Na decisão, o juiz Daniel Maciel Martins Fernandes entendeu dívidas, planilhas de despesas e documentos relacionados à venda de um veículo. Como os nomes não foram divulgados, o G1 não conseguiu localizar a defesa. Segundo a mulher, o marido passou a presente, fonte, G1 Gugem Mato Grosso. Giro de notícia.
1: Rapaz, ele tinha que ser preso. Não era afastar ele da família, não. Era fazer rolo em outro lugar. Ou então tirava um rim dele e vendia o rim pra pagar a dívida dele. É. Aí o cara sai afastado, não adianta. Tem que ser preso. Xiii.

0: Xiii, rapaz. Você para de mandar isso para mim. Para de confusão. Para de confusão. Polícia Civil prende em Confresa o suspeito ligado ao caso do sequestro e morte de adolescente de Santa Catarina. Ó, o cara tava, saiu lá de Santa Catarina para esconder lá em Confresa, rapaz. Ué. Vamos ouvir ele aqui falar aqui. Vamos ouvir aqui. Vamos ouvi-lo aqui, essa matéria.
1: Polícia Civil prende em Confresa suspeito ligado ao caso de sequestro e morte de adolescente em Santa Catarina. A Polícia Civil de Mato Grosso cumpriu, na noite dessa quarta-feira, em Confresa, um mandado de prisão contra um homem de 28 anos, investigado por envolvimento no sequestro e morte de uma adolescente de 17 anos, ocorrido no município de Maravilha, em Santa Catarina. O caso ganhou repercussão nacional após a vítima ser retirada de sua residência e encontrada morta em uma área de mata em Nova Erechim 3 dias depois. Com ferimentos de disparos de arma de fogo. Duas pessoas foram presas em flagrante em Santa Catarina por envolvimento no crime. Um terceiro suspeito fugiu para o Pará e utilizava um ônibus que passaria por Confresa. Diante da informação, equipes da Gerência de Combate ao Crime Organizado, da Delegacia Especializada de Repreensão ao Crime Organizado de Cuiabá e da Delegacia Especializada de Roubos e Furtos de Confresa foram mobilizadas para realizar a prisão. Por volta das 22 horas 30 minutos, os policiais Fonte, olhar alerta. Giro de noite.
0: Tá certo, tá aí então. Estava lá no, na Confresa. Ah, ainda por cima é covarde, né? Vai esconder lá também. Ah, deixa eu ver o que esse meu amigo fala aqui. Opa, peraí. Agora nós faz isso. A gente vem para cá. Organiza aqui tudo. Aí coloca aqui para saber. Ah.

0: rapaz. Ah, vai ter a festa de São Pedro, né? Acho que é sábado agora, né? Ô, Neide, amanhã nós vamos falar aqui, tá, minha amiga? Porque eu... Ah... Ô, Neide, você desculpa aí, ô, Neide. Bom dia, canta o Happy Birthday pra mim hoje. Foi ontem, né? Mas vou cantar pra você agora. O 1, 2, 3. Vou cantar pra minha amiga Oneida agora. Aniversariante. Foi aniversário ontem, mas hoje continua aniversário. Vamos emendar esse aniversário até domingo. E você manda a programação pra mim aqui, Oneide. Lá da festa, lá da festa de São Pedro, tá? 1, 2, 3. 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Olha só, viva aniversariante, viva! Então tá aí, aniversariante, um abraço aí, manda pra mim que nós vamos estar falando aí amanhã a programação da festa lá de São Pedro. Vamos embora, tchau, tchau, obrigado a todos, obrigado pelo carinho aí. Você vai ficar com o Vicente, que é sua. Agora amanhã a gente volta tudo, quebrando tudo, no Bom Dia Barra, tchau, tchau, fui!
1: 9:02.
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Maravilha, maravilha, maravilha, maravilha, maravilha. Já chegou quinta-feira. Quinta-feira, final de semana, hein? Quinta-feira, 16 de julho de 2026. A metade do mês já foi embora, meu amigo. A metade do mês já foi embora, né? Olha, depois da boa comunicação do Eurídice Filho, eu tô chegando pra ficar contigo. Eu sou Vicente Kersu, aquele cara que gosta muito de você. Até as 11h30 a gente vai bater um papo legal, tá bom? Liga pra mim, 66992447878 e 66340167888. São os telefones aqui da Vale. Ah, aquele papo legal, pedir sua música, mandar seu áudio, seu texto. Daqui a pouquinho tem a viagem zodiacal, o que reserva seu signo na sua manhã. Tem dica de lazer, muita festa para acontecer no finalzão de semana, né? Você vai saber tudo aqui. Tem vaga de emprego, quer trabalhar? Ah, daqui a pouquinho eu vou falar da vaga de emprego também. Hoje é quinta-feira, dia da Mega Sena acumulada. Vou falar para você lá da Lotérica Zebrona. Tem dica de saúde também lá do Recanto das Ervas. Tem uma dica legal também lá do Palácio do Forró. É aniversário do Palácio do Forró, finalzão de semana. Ah, que maravilha, né? Daqui a pouquinho você vai saber tudo isso e muito mais. Aquele abração, hein? Abração para você que tá em casa, nas ruas, no trabalho, em qualquer lugar da cidade. Você que está chegando por aqui, seja bem-vindo. E você saindo, me levando para muito mais longe. Obrigado pela carona, no carro, caminhão, na Uber, no táxi. Ah, todo mundo também pelos rádios NET, rádios Gale, todos os aplicativos. Bom dia, mas bom dia mesmo.

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1: Ah, eu queria ser uma abelha pra pousar na sua flor, né? Seria tão bom. Olha, a partir de hoje, eu só vou dar carona pra quem deu pra mim, né? O André já deu pra mim, o Eris, o Fernando, né? O Diogo, o Carlão, todo mundo já deu pra mim, falta você. Vamos lá!

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1: Entra aí, japonês, entra aí, você já deu pra mim também. Deu carona, meu amigo. Para de esculacho, né? Vamos dançar todo mundo aí. Ô, Carlão, Diogo, ô, larga a lata de tinta aí na lateral de pintura. Ô, doutora Rosária, pega o cabo Farias, vai lá pra fora do escritório. Ô, Tanaka, Juninho, pega a vassoura. Ô, Solange, vamos dançar, vamos lá todo mundo. Olha, também, todo mundo vai dançar comigo na manhã, né? Bom dia.

0: Ah, que legal, né? Peguei você dançando aí, que maravilha, maravilha, maravilha. Alegria solta no ar com a missão de te encantar. Vamos lá, nossa viagem zodiacal. Vou falar pra você de Áries, Touro, Gêmeos e Câncer. Ariane e Ariana, bom dia, como é que você tá? Tudo bem? Olha, hoje, pra começar bem, coloque tudo em ordem, tudo na ordem do dia e assim terá menos dificuldades, tá? Se ocupe mais com a família e com os idosos também, viu, Ariane e Ariana? Vou dar uma olhadinha nos idosos da sua família, vou dar uma olhadinha aí, estão precisando de você, tá? Faça a sua parte, tá? Vamos colocar tudo em ordem para ter um dia melhor, tá bom, Arias? A cor é rosa, viu? Touro, taurino e taurina. Olha, o trabalho vai exigir muito de você, mas também vai te dar uma recompensa muito grande, a recompensa financeira. Olhe mais para frente, não fique lamentando pelo que passou. A esperança deve caminhar junto com você hoje, viu? Ô, Touro, a cor para você, a cor é violeta. Ô, Gêmeos, geminiano e geminiana, grandes ideias podem ocorrer, a sua criatividade vai estar em alta, o seu bom gosto vai fazer sucesso. Tá muito bom para você hoje, viu, geminiano? Hoje você pode até participar de festas, diversões, passeios e tudo que se divertir, né? Hoje a cor para você, a cor é rosa, viu, geminiano? Ô, Câncer, canceriano e canceriana, mantenha mais seu controle. O controle sobre a sua emotividade, seu temperamento, sobre os seus sentimentos e o sistema nervoso também. Você pode desesperar, fazer drama, sem necessidade. Controle isso aí, tá? Olha, a cor pra você hoje, a cor é verde. Ô, Leão, Libra, Virgem, Escorpião, daqui a pouquinho a gente bate um papo legal. Aqui no Bom Dia Comunidade, apenas começando aqui na minha companhia. E até às 11h30 eu tô por aqui. Bom dia.
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7: É, que legal, né? Agora já 9 horas mais 31 minutinhos, 9 horas mais 31. Olha, quinta-feira 16 de julho. Olha, a temperatura tá legal, hein? Temperatura tá na marca de 23 graus, a umidade relativa do ar 81%, né? Tá boa. Olha, tá boa também pra você fazer aquela caminhadinha leve, né? Aquela caminhadinha tranquila, o exercício, andar de bicicleta. Ah, você quer fazer exercício em casa também? Vamos lá fazer comigo? Vamos lá, pega lá uma vassoura aí, um cabo de vassoura. Vou fazer 10 vezes para a esquerda, 10 vezes para a direita, daquela espichada, né? 10 vezes para a esquerda, 10 vezes para a direita, 10 vezes para cima, 10 vezes para baixo. É o alongamento matinal. Você pode fazer sentado na sua cama, pode fazer também em pé. Em pé você fica numa postura bem legal, tá? Não deixa a coluna torta, não. Vamos fazer. Viu, Gelândia Vidal? Vamos fazer aí. Então fica reclamando da coluna? Então vamos fazer o exercício comigo. Pega aí a vassoura, 10 vezes para a esquerda, aquele alongamento, né? Segura assim no meio da vassoura com as duas mãos, né? Vira para a esquerda 10 vezes, para a direita 10 vezes, para cima 10 vezes, para baixo 10 vezes. É um alongamento para começar bem o dia, tá? Olha, a temperatura tá legal, né? Tá legal, tá? E tá bom para dirigir também. Agora, dirigir, tome cuidado, hein? Que a mudança de clima pode atrapalhar um pouquinho sua visão, tá? Mas tá tudo bem, tá tranquilo. Hoje tem loteria, viu? Hoje a Mega Sena vai pagar 30 milhões, a Loto Fácil vai pagar 10 milhões, a Quina vai pagar 7 milhões, o Dia da Sorte vai pagar 2 milhões. Olha que maravilha, são as loterias de hoje, hein? Loterias de hoje pra você. 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

0: 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Vamos lá, nossa viagem zodiacal. Falar pra você de Leão, Libra, Virgem, Escorpião. Ô, Leão, hoje no período da tarde e à noite, uma coisa muito boa vai acontecer. Pode ser algo que você está esperando muito tempo. Pode ser um reencontro, um acerto de contas, um recebimento daquele que você está precisando muito, né? Então, Leão, hoje à tarde ou à noite as coisas vão melhorar para você, viu? A cor é rosa. Ô, Virgem, Virginiano e Virginiana, você vai estar liderando no dia de hoje, fazendo muito sucesso. Grandes ideias podem surgir e muita criatividade também. Cuidado com o pessimismo. Joga o pessimismo de lado aí, arregaça as mangas e vão pra frente, você vai estar liderando. A felicidade também é um fruto dessa vontade maravilhosa sua, tá? Hoje a cor pra você, Virgem, a cor é azul. Ô Libra, Libriana e Libriana, a sua vida social vai ficar muito mais agitada. Você vai precisar cuidar da aparência pessoal, para poder se apresentar bem, continuar causando boa impressão nas pessoas, viu, Libriano? Hoje a cor para você, a cor é verde. Ô, Escorpião, bom dia. Olha, alguns sinais de cansaço físico, cansaço mental, pode aparecer. Você pode estar meio estressado e a sua defesa do organismo está meio deficiente. Cuidado com o risco de infecção e inflamação, viu, ô Escorpião? Hoje a cor pra você, hoje a cor é azul claro. Ô Sagitário, Capricórnio, Aquário e Peixe, daqui a pouquinho a gente bate um papo legal. Combinado? Então tá bom. É um bom dia, comunidade, até às 11h30 da manhã. Ô Genoveva, como é que você tá, minha linda? Bom dia.
1: Bom dia.
0: Como é que você tá? Tá bom?
1: Vicente, passa a música do Ginigeno pra nós.
0: Ginigeno?
1: Chora por mim, violão.
0: Chora por mim, violão.
1: Pra nós curtir, tá bom?
0: Valeu, minha linda. Aqui você liga, pede e a gente toca, tá bom?

0: apaixona por mim, viu, Léo? Ligeiro na sua manhã. Ah, que mais lá vira. Ô, João Nilson, como é que você tá, amigão? Bom dia.
1: Bom dia, Vicente.
0: Tudo bom, amigão?
1: Repete aquela dose, aquela música que você usou pra mim de novo.
0: O
1: Daniel.
0: O Daniel.
1: Amor absoluto pra mim.
0: Ah, tranquilo, meu amigo. Tá aí, ó. O Daniel, você ligou, pediu, a gente toca.

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1: 9:46.
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0: Que legal, né? Agora já 9:47. 9:47, 13, faltando para as 10, né? 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Vamos terminar nossa viagem ao Zodiacal. Falar pra você de Sagitário, Capricórnio, Aquário e Peixes. Ô, Sagitário, Sagitariano e Sagitariana, a sua intuição tá poderosa, a confiança tá muito boa. Isso são fatores que vão erguer o seu moral, né? Então tá muito bom. Sua intuição tá boa, a confiança tá legal. Ah, vai tomar uma decisão acertada. Hoje a decisão que você tomar vai ser super acertada, viu, Sagitário? Você vai ter sorte em atividade artística também, tá? Hoje a cor é azul claro, viu, Sagitário? Capricórnio, Capricorniano e Capricorniana, talvez você tenha aqui uma ideia meio confusa, aquela falta de ação, né? Aquela situação que exige muito, tá, ou seja, tá meio indeciso, né? Tá meio indeciso com alguma coisa. Mas vamos tomar opinião, saia dessa indecisão e vá em frente com seus bons presságios, viu, Capricórnio? No amor, tenha calma com a pessoa amada. Não seja muito egoísta, não. E a cor é lilás, viu? Ô, Aquário, Aquariano e Aquariana, hoje tá bom para fazer uma visita, ligar para alguém, comunicar com pessoas da sua intimidade. Ah, pode ser até distante, né? Mas vamos ligar para falar com alguém e reatar velhos laços de amizade também. Procurar viver em paz e harmonia com todo mundo que estiver à sua volta. Tá? Viu, Aquário? A cor é cinza, viu? Ô, peixes, pisciano e pisciana, olhe mais pra frente, acredite em você mesmo, acredite no futuro, no poder do seu trabalho, das suas iniciativas, tudo vai estar em alta pra você. Não fica aí parado no tempo, não, viu, pisciano? A cor hoje é preta. Essa aí é a nossa viagem zodiacal. Você quer saber mais alguma coisa? É só ligar pra mim. Eu vou até às 11h30 da manhã, eu tô por aqui, tá bom? Ah, que legal, né? Ô, André Luiz, meu amigão, como é que você tá? Bom dia.
1: Bom dia, Vicente, que é seu homem da comunicação mais antigo. Vicente, quero oferecer uma música, Henrique Juliano, pra uma menina chamada Rosângela, muito especial, do Baixo Sanatório.
0: Opa!
1: É Amor dos Outros.
0: Oh.
1: Lindinha, Dorinha, você precisa de Mar, Puxar, Edinaldo, Domingo, e pra você, meu chegarinho, Mutuco, irmão e esposa. Um abraço, tamo ligado aqui na audiência.
0: Valeu, meu amigão, você ligou, pediu, a gente tá tocando.

0: É o Henrique Juliano aqui na sua manhã, né? Henrique Juliano, amor dos outros. Ô, Gisele, como é que você tá? Tá tudo bem, Gisele?
1: Toca aí pra nós, Amor Proibido, Renan e Raí.
0: É.
1: Ofereço pra Neucia aqui da cozinha, que tá pulando feito pipoca aqui. E foi o Evair de Jalaguela.
0: É.
1: Combina. A bicho hoje tá pulando, rapaz. Tá virando pipoca já.
0: Ô, então tá bom.
1: Bom dia, obrigada.
0: Valeu, Gisele, bom dia.

0: na sua manhã, o amor proibido. Ô, lindinha, tudo bem? Bom dia.
1: Bom dia, Vicente.
0: Como é que você tá? Tudo bem? Bom, tranquila?
1: Vicente, eu vou pedir a música de Zé Henrique Gabriel, Dona do Meu Destino.
0: Uhum.
1: E ofereço pra você, pra sua família, pros seus ouvintes, pra todos aí da rádio, todos nós do posto fiscal. Pra quem eu mando música, pra quem me manda, tá bom? Pra quem estiver na sintonia.
0: Valeu.
1: Tchau, tchau, menino. Bom trabalho.
0: Valeu, beijão. Tchau, tchau.

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2: É, que legal, né? Agora já 10 horas mais 10 minutinhos, 10 horas mais 10 minutinhos. Olha, quer mandar um abração? Abração, meu amigo, meu amigo Luiz Moreira. Ô Luiz Moreira, como é que você tá? Tudo bem? Olha, tá lá curtindo a Vale, todo dia tá curtindo, né, Luizão? Abraço pra você, felicidade. Daqui a pouquinho eu vou tocar a sua música, viu? Que você pediu o Jean Giovanni, aperte o play. Daqui a pouquinho eu vou tocar pra você, tá legal? Olha, também tá comigo todas as manhãs a Sandra, lá na Fazenda Bela Vista. Ô Sandrinha, bom dia pra você, felicidade. Muita paz, muita energia, tá? Olha, então os aniversariantes do dia, daqui a pouquinho eu vou dar um toque legal pra vocês aí, tá? E tá afim de trabalhar? Tá afim de trabalhar? Olha, tem muita vaga de emprego hoje lá no Cine. O Cine fica ali no Ganha Tempo, na Salomé José Rodrigues. Fica aberto até as 5 horas da tarde. Mas tem vaga, hein? Hoje só não trabalha quem não quer. Tem vaga para auxiliar de pedreiro, né? Tem repositor de supermercado. Tem vaga também para informática. Vai lá no Ganha Tempo. Leva seu currículo e já vê a vaga que te interessa, já deixa seu currículo agendado também lá, né? Lá fica aberto até as 5 horas da tarde. Hoje só não trabalha quem não quer, tem vaga de emprego à beça. Eu, se eu não fosse, tivesse empregado, eu até queria lá, né? É, que maravilha. 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Dica de saúde aqui no Bom Dia Comunidade. Adevaí, meu amigo, bom dia.
3: Bom dia, Vicente Kersul, é o Adevaí.
2: Como você tá?
3: Aqui no plantão de Alagoela, em Aragás.
2: É, tudo bem?
3: Eu queria que você rodasse a próxima música pra mim, O Laço da Saudade, Lídia Lideu, oferecer pra Dona Neuci, a Gisa, lá na cozinha do Jacaré Grills.
2: Valeu.
3: Pra Lindinha, pra Rosângela, pro Segate, pra todos que gostaram da música, querido, um abraço.
2: Valeu, meu amigão, um abraço, felicidade, aquele pede, a gente toca.

Ah, Iride, Irineu, aqui na sua manhã, você liga, pede, a gente toca, né, Devaí? Ô, Devaí, um abraço pra você, felicidade. Olha, o Luiz Moreira, né, ligou, pediu aperto o freio, Jean Giovanni, mandando pra Mel, pra toda a galera que curte, né, Luiz? Um abração, felicidade.

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1: Ah, o Jean Giovanni. Ah, a Gelândia Vidal tá lá na Vila Maria, ligou pra cá, pediu o trio da Vitória. Ô, Gelândia, bom dia pra você, mandando pra toda a galera que curte a Vale, né, Gelândia? Bom dia.

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Deus ama a justiça. És rei poderoso que ama a justiça. Tu firmas a equidade, executas o juízo e a justiça em Jacó. Está triste porque alguém cometeu uma injustiça contra você? Pense no conselho bíblico de hoje. Vivemos num mundo de injustiças. Volta e meia você se depara com situações que revoltam o seu espírito. Os juízes erram, nem tanto por incapacidade, mas pela fragilidade das leis humanas. Quem tem dinheiro paga advogados espertos que pegam uma letra da própria lei para burlar a justiça. Essa cultura de injustiça que permeia nossa cultura nos torna, de alguma forma, também injustos. Quem não tenta obter vantagem de alguma circunstância? Quem não se vê tentando driblar de leve as normas estabelecidas para a convivência sadia da sociedade?

poder torna as pessoas mais injustas. Alguém disse: se você quer conhecer de verdade uma pessoa, entregue-lhe o poder. E é verdade. O poder confunde, ofusca a visão, distorce o caráter. Ou talvez crie as condições para que a verdadeira personalidade se revele. No texto de hoje, o salmista menciona Deus como fonte de poder, justiça e equidade. Deus é a fonte de justiça verdadeira. É impossível exercer justiça sem o temor de Deus. Inútil querer praticar a justiça separado de Deus. Distante de Deus, o poder torna a pessoa injusta, abusiva e arbitrária. Qualquer poder que não provém de Deus é destrutivo e subjugador. O verdadeiro líder não é aquele que exerce poder sobre seus liderados, mas aquele que administra o poder para fazer felizes as pessoas. Estas o seguem voluntariamente. Foi assim que Jesus conquistou o coração da humanidade. O fato de ser Deus lhe daria direito a obrigar todo mundo a segui-lo. Mas ele morreu como servo. E com a sua morte, conquistou multidões. De um punhado de seguidores, na hora da sua morte, nasceram os milhões que hoje o seguem espontaneamente. Para que serve o poder nas mãos? Que tipo de líder é você? Para onde vai? O que pretende? Quais são os objetivos de sua vida? Antes de iniciar suas atividades hoje, diga a Deus em seu coração: és Rei poderoso que ama a justiça. Tu firmas a equidade, executas o juízo e a justiça em Jacó.

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2: É, que legal, agora já 10 horas mais 31 minutinhos aqui na Vale. 10 horas mais 31 minutinhos, quinta-feira, finalzão de semana chegando, né? 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Olha, sabadão, meu amigo, sabadão. Coloca na sua agenda aí, ó, sua agenda finalzão de semana. Durante o dia, você vai pra praia, vai tomar aquele bronze, vai ficar tranquilo, vai conhecer as águas quentes, você que tá chegando aqui na cidade, né? Agora, à noite, meu amigão, à noite é o Palácio do Forró. É o Palácio do Forró, é o Point. E sabadão é aniversário, 34 anos do Palácio Forró, o Fernando Del Mondes, os seus convidados, vão estar lá fazendo a festa a noite inteirinha para você. A noite inteirinha, o Fernando Del Mondes e seus convidados, em comemoração ao aniversário do Palácio do Forró. É? 34 anos, é a casa noturna mais badalada, né? 34 anos, não é 34 dias não, meu amigo. São 34 anos de sucesso. Começou lá com a Choparia Araguaia, depois passou pro Palácio Forró e hoje continua, né? Continua a casa de onde você encontra os amigos, encontra pessoas maravilhosas, né? Lugar de gente bonita, elegante, lá no Palácio Forró, né? Então já colocando sua agenda aí, sabadão, bailão. E as mulheres até as 11 da noite não vão pagar ingresso. Tá? Gostou da ideia? E onde tem mulher bonita, você já sabe, né? Aí galera, vai mesmo. Eu vou lá. Eu quero também você lá. Tá bom? Combinado? Olha, mandar um abração pra Rosângela. A Rosângela Silva. Rosângela, tudo bem? Tá tranquila? A Rosângela ligou pra cá e pediu uma música do Henrique Giuliani. Deixa ela saber. Mandando pro André Luiz. Ô André! A Rosângela mandou música pra você, ó. E essa música bonita aqui, ó. Ô, Rosângela, bom dia!

0: Ah, essa música é linda, né? O Rosas, ela ligou, pediu, a gente tocou, né? Ah, Dorinha, tá tudo bem? Bom dia.
1: Bom dia, Vicente.
0: Como é que você tá? Tudo bom?
1: Bem com você? Eu tô bem, graças
0: então,
1: a Deus.
0: Então manda bala.
1: Sempre tocamos música com Júlio César, tudo. Ofereço pra você, pra o Caetano, Antônio José, Milton, Serginho Esteca, Anjo Vicente, Francisco, Giovanni da Vila Maria, Helena Cristan, Janete Segatti, Lindinha, Miralva Lacerda, Maria Rita, Orlando Vidal, Zira do Nova Barra, Joana e Pramel, e quem tiver ouvindo e gostar da música.
0: Valeu.
1: Deus, Jesus te abençoe.
0: Valeu, beijão, tchau, tchau.

0: Ah, esse aí é o Júlio César aqui na sua manhã. Ah, você liga perto, a gente toca, né? Ô, Dinho, bom dia.
1: Bom dia, bom dia.
0: Como é que você tá? Vicente. Tudo bem? Gostaria tranquilo?
1: Participar da programação.
0: Ah.
1: Gostaria de ouvir a Simone Mendes hoje.
0: Aham.
1: Uh-huh. Mandar pra Karina, pra Rosângela, pra minha mãe, pro Paulão, e pra todos que estiverem ouvindo a Vale, bom dia.
0: Valeu, meu amigo, um abraço, felicidade.
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6: 10 horas e 56 minutos. 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
7: É Que maravilha, né? 10:56, 4 faltando pras 11. Olha, deixa eu dar uma dica legal pra você, meu amigo. 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O Peba, lá da Peba Peças, o meu amigo Pebinho, o Gilmar Peba, disse que vai comprar um jegue. A pessoa se andando de jegue na cidade, ô Peba, tem uma boia e um saco plástico pra ele não fazer sujeira, né? 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Hoje tem Mega Sena acumulada, a Quina acumulada, a Loto Fácil acumulada, né? Tá bom? Olha, hoje tem... Vou dar parabéns pra muita gente que tá aniversariando hoje, né? Olha quem tá aniversariando hoje, meu amigo Mário De Angelis. Ô Mário, tá tudo bem? O Mário De Angelis, a pessoa, né? O no meio da imprensa aqui, aqui no Vale do Araguaia, o Mário De Angelis foi presidente da Associação dos Radialistas, né? Ô Mário, um abraço pra você, felicidade. O Jorge Vladimir também tá aniversariando hoje. O meu primo Roberto Kersu tá lá em São João del Rei, Minas Gerais, aniversariando. Parabéns, Roberto! O Enivaldo Souza Lima também está aniversariando hoje. Luiz Amado, o Antônio Thiago, o Babinha, grande Babinha, Babinha desportista. O Babinha, goleirão, né, Babinha? Nós jogamos muitos jogos das ABBs, o Babinha no gol. Era interessante, quando nós íamos jogar o campeonato futebol de salão, o Babinha no gol, ele meio gordão, né? Aí o pessoal achava que era ser fácil fazer gol. Que nada, velho. Fazer gol no Babinho é difícil demais. Parabéns, muitos anos de vida pra você, tá? Muita paz, muita energia positiva. E você que não tá na minha lista, mas tá aniversariando, parabéns também.

Parabéns, muitos anos de vida pra você. Olha quem chega por aqui. É o Raça Negra. Seja feliz, seja feliz.

Ah, Lila de Montão, né? O Raça Negra, seja feliz. É desse jeitinho, né? Aqui na Vale, você liga, pede, a gente toca. É o Remeleço Bom Demais e o Gustavo Lima.

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11: É, que legal, né? Legal, legal, legal. Agora já 11 horas mais 15 minutinhos aqui na Vale, né? Deixa eu mandar um abração para toda a galera que está comigo nessa manhã, né? A Miraci Cordeiro tá lá em Alagaças. Bom dia, Miraci, tudo bem? O Marcos Lima também tá lá em Alagaças, Cortinha da Vale. Bom dia, Marcão. O Aelcio, né, que é o Dinho, tá lá no Jardim Mariano. A Rosângela Silva, o Luiz Moreira, a Lindinha no Posto Fiscal, a Dorinha lá no Jardim dos IPs, também tá comigo, a De Bahia. Olha, a Gislene, lá no a Gislene Maria, né? O André Luiz, o Nilson, o Janoveva, quem mais? Ô, meu amigo Gil Gomes, tudo bem? O Gil Gomes tá lá em Cachoeira de Goiás, também tá curtindo. Olha, agora que eu vi só uma mensagem aqui, o Gil Gomes, tá bom? Ah, o Márcio Lima também, Alagaças, né? A Núbia da Lodo Fino, a Maria Dantas no Santo Antônio, a Alzira lá no Nova Barra, a Alzira hoje está lá na feira, né? A Joana no Santo Antônio, o Zânio no Sena Marques, né? Aqui mais Ana Maria, Nova Barra, Ô Ana Maria, você pediu a música cedo, tem que pedir no meu horário, senão não dá tempo, eu não consigo ver. O Adalto na Mercearia tem sim, Lindomar Cavalcante lá no Botal, o Pablo Henrique também, o Jânio Pé de Anta, a Patrícia Elane, a Luzia Luciana Marques, o Nagui também, Tatu no Santo Antônio, Edilson Mira, Antônio José, o Zúnio da Otinha. Ah, muita gente, né? Teve comigo nessa manhã. Muito bom, né? Ô, Gilmar Peba, tá tudo bem por aí? O Pebinha tá lá na Peba Peças, ali na Valdir Rabelo, né? Tá lá. Enquanto ele tá concentrando as panelas, o Gil do Protético tá lá, o Paulinho, o Fernando Português, tá lá a dona a Neuraci também, todo mundo naquela resenha, né? Ô, Neuraci, controla os meninos aí, tá bom? Todo mundo fazendo aquela fofoquinha aí, curtindo. Bom dia pra vocês aí, tá bom? O Gil do Protético também, né?

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14: É, que peninha, né? Tá acabando por aqui mais um Bom Dia Comunidade, que nem minha companhia, Vicente Kersu. Aquele cara que gosta muito de você. Olha, o Cidmar Bernardo já tá chegando, né? Tá chegando o Cidmar Bernardo, o Charles Silva, com o SB News Esportes e Notícias. Toda notícia do meio esportivo, esporte amador, profissional. Ô Cidmar, a bola é sua, tá bom? Abraço pra você, felicidade. Olha, a Mel Farias hoje tá de folga, né? Mas amanhã ela tá de volta no Flashback Sertanejo. Mas vou deixar a programação dela rodando aqui, tá bom? E eu volto à noite no Love Hits para ouvir e amar, tocando só Flashback nacional e internacional. Aquele tempo que você dançava de rosto colado. Cidmar, você lembra quando você dançava de rosto colado? Ah, passou esse tempo, né? Ah, valeu. Olha, lembre-se de uma coisa. Na vida tudo é possível. Basta você querer. Acredita em Deus, tá bom? Valeu, tchau, tchau.

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3: 11 horas e 35 minutos, estamos chegando! Meu muito obrigado a todos vocês que se ligam junto com a gente todos os dias, em especial de segunda a sexta-feira, né? Aqui na melhor, na 98.7, Vale do Araguaia FM, a mais ouvida da região! Você que esteve na boa companhia do meu amigo Vicente Kersu e toda a galera da 98, né? Vamos com a gente até as 13. Vamos falar de esporte? Vamos falar de títulos? É, enquanto você está aí querendo saber quem é o campeão da Copa do Mundo, nós temos títulos aqui em Barra do Garças. É, não acredito? Daqui a pouquinho você vai ficar sabendo, tá certo? Vamos falar de campeonatos que já estão programados. Vamos falar da Copa Centro-Oeste, que essa sim já está tudo prontinho para, não neste final de semana, no outro final de semana. É, rapaz, imagina só, o ano passado nós estávamos em Primavera do Leste, acontecendo lá, e essa agora em especial, logo um ano já foi, né? Então daqui a pouquinho a gente vai falar um pouco também sobre esta grande edição aí, uma das maiores do estado e também do Centro-Oeste brasileiro. E a gente vai trazer para você também todas as informações. Congresso técnico hoje, às 19 horas. É, as equipes que estão aí fazendo parte aqui do estado de Mato Grosso, que acompanha a gente, fica ligadinho, viu? Você já recebeu o seu recado aí. Então, hoje, às 19 horas, horário de Brasília, o Congresso técnico também vai acontecer para a gente saber aí as equipes, como é que vai ser os confrontos, os horários das partidas, tá certo? Então, você se liga com a gente, porque aqui você é sempre bem informado. Você de perto ou de longe, onde quer que você esteja, no sítio, na chácara, na fazenda, no assentamento, no seu carro, no seu caminhão. Quando eu digo carro, porque sempre tem gente que sai do seu trabalho e sintoniza na 98.7. Um deles é o Eduardo, lá do Univar. E o outro é o José Carlos Salamone. Daqui a pouquinho você vai saber se ele tá ligadinho ou não, viu? É, lá no BNH que chama lá, né? Lá no BNH, tá certo? Daqui a pouquinho você vai saber se ele tá lá na Copema ou no BNH, tá certo? Vamos então bater um papo aí com vocês. Você que está aí no sítio, na chácara, na fazenda, você que daqui a pouquinho já não quer mais, né, escutar pelo rádio, você vai pelas plataformas, Facebook, YouTube, Instagram, também lá no site, lá tem duas opções, tem a rádio SB News, a rádio que você pode baixar também no seu smartphone e no seu iOS, é, no seu iPhone, pode baixar lá a rádio SB News, você vai ouvir música evangélica para você, tá certo? Então você sabe que aqui você não tem para onde correr, né? Onde você está aí para poder acompanhar a gente, de qualquer jeito você encontra o SB News. 11 horas e 38 minutos. Vamos ver se o Salamone está online, né? Ver se ele está na área. Vamos ver se ele está por cá, como diz o outro. Bom dia, Salamone, como é que você está?
4: Bom dia, Sidmar, bom dia a todos. Um grande prazer estar aqui nesse programa esportivo e falando sobre esporte, sobre educação, que são duas coisas que andam paralelo na nossa sociedade.
3: E anda muito bem, né, Salamone?
4: Exatamente.
3: Anda muito bem. Então tá aí, o Salamone hoje não está pelo rádio, viu? Hoje ele está ao vivo.
4: E a cores.
3: E a cores no rádio. O Gildemar Almeida, bom dia, meus amigos, ótima quinta-feira. Abraço, hoje eu estou na Fazenda Capim. É, hoje ele está trabalhando, se é que está trabalhando mesmo, né? Mas está aí o nosso amigo Shida acompanhando a nossa programação lá na Fazenda. O Percão está com a gente aqui, o seis cilindro. Fala, meu amigo Sidmar, tamo junto, ligado ao vivo. E o Marquinho também está aqui. Ó. Cuidado, viu, Percão, com o que você escreve, viu? Cuidado. Vai tomando cuidado aí, Percão. Não é porque você é amigo do rei que você não cai, não. Bom dia, meus amigos. Ótima quinta-feira. Abraço. Hoje estou na Fazenda, também pelo YouTube. Quem mais está aqui, hein, rapaz? Está aqui no Instagram? Aliás, no Facebook, está a dona Miri, né? Está a dona... A dona Soares, Eudora Soares. Daqui a pouquinho a gente volta aqui, então, falar com o pessoal que está com a gente, tá certo? A gente vai trazer aqui algumas informações, pessoal. Está acontecendo agora, neste momento, a entrega da premiação das últimas partidas e também dos últimos títulos também disputados nos Jogos Escolares, tá? Jogos Escolares que recentemente aconteceu no município, depois fomos para o Regional em Canarana, e trouxemos aqui o superintendente e também funcionário da Copema, o professor Ivan, para poder falar da participação e também da classificação também do estadual. E agora, categoria B, né, tivemos também a participação e o professor Ivan, junto com a comitiva da Secretaria de Educação, está participando desses jogos com também as seleções também da Escola Interativa Copema. Vamos trazer isso aqui? Eu tenho umas fotos aqui, ô Salamone. Deixa eu só me organizar aqui, ó, para mim colocar para vocês verem.
4: Isso aí só... o feminino, o handball feminino, ficou terceiro lugar no estado.
3: Esse é o handball?
4: É.
3: Deixa eu só ajeitar.
4: Professor essa... Marcos e as meninas aí da Escola Copema.
3: Ah, tá. Então deixa eu só ajeitar essa foto aqui, para a gente colocar aqui para vocês verem, pessoal. Tá? Biriri, é que aqui o trem é ao vivo, então tem que ser desse jeito mesmo. Aí, ó.
4: O handball feminino perdeu ontem de manhã para Sorriso na semifinal. E à tarde já disputou aí a medalha de bronze e ganhamos a medalha de bronze. Então,
3: essa aqui é o B?
4: Essa é a equipe B, 12 a 14 anos.
3: 12 a 14.
4: Isso.
3: Essa equipe aqui, ela é 99,9 ou tem alguma porcentagem que não é do Copema? Todas Copema aí.
4: Aí 100% Copema.
3: 100%, inclusive 100%. Até o professor, né?
4: Até o professor.
3: Tá, então aqui nós fomos medalha de bronze.
4: De bronze no estado.
3: Do estado.
4: Vencemos em Canarana a fase regional, vencemos primeiro, certo, a fase municipal.
3: Sim.
4: Segunda fase, a regional em Canarana, há 3 semanas atrás.
3: Certo.
4: Eu estive lá em Canarana para assistir a abertura, para assistir alguns jogos. Vencemos lá e aí agora a fase estadual... vencemos. Só para ter uma ideia, são 8 equipes que vão para a fase regional.
3: Certo.
4: São 4 modalidades, então é handebol, vôlei, basquete e o futsal, uh-huh, né? Feminino e masculino, 4 da 8 equipes, né? Dessas 8 equipes, a Copema venceu 5 aqui no município, então foi representar o nosso município com 5 equipes. E as outras 3 de outras escolas. Né? Dessas 5 equipes da fase regional em Canarana, nós vencemos 4, campeão regional, e o futsal acabou ficando em quarto lugar, perdeu uma semifinal e ficou em quarto lugar, porque não teve a disputa do terceiro. Né? Na fase regional, eles usam no regulamento, quem cruzou com o campeão fica em terceiro, e quem cruzou com o vice na fase de semifinal fica com o quarto lugar. Então, A equipe do Giacomini, da Copema, de futsal masculino, perdeu a semifinal. E a equipe que venceu a Copema ficou vista, então ficou quarto lugar. Então, dessas quatro equipes que venceram o regional, as quatro estão ainda no estadual. Acabou agora, agora nesse momento lá, o estadual. E dessas quatro equipes, eu fiz uma análise agora de manhã de toda a semifinal e das finais. A Copema é a única escola do estado que conseguiu levar quatro equipes para uma semifinal da mesma escola. Teve Sinop, teve outras escolas, outros municípios, mas não da mesma escola. Por exemplo, Sinop, teve quatro também.
3: Mas foi de uma escola fulana, outra também, então, como se fosse aqui. O Gaspar, o Cristino Corte, e a Helena Esteve e a Copema.
4: Isso.
3: Aí, no caso, o senhor se levou quatro para participar da Copema, própria Copema.
4: Da Copema. Entendi. Então, nós somos a única escola do Mato Grosso que conseguiu colocar quatro equipes numa semifinal.
3: Certo.
4: E dessas quatro equipes da semifinal, nós tivemos, então, dois terceiros. Nós perdemos, então...
3: Quem que é essa daqui?
4: Coloca na tela. Essa é ainda as meninas do handball.
3: É as meninas, né?
4: Estão recebendo aí. Aí, ó.
3: Tá, e aqui recebendo... é os meninos.
4: Aqui o basquete masculino também perdeu a semifinal e ganhou a disputa do bronze. Então é terceiro lugar
3: no
4: também.
3: No caso, hoje. Ontem à tarde. Foi à tarde.
4: A disputa do bronze foi ontem à tarde.
3: Certo.
4: Por isso que eu mandei pra você ontem à tarde ainda essas fotos aí, né?
3: Então, aqui é quem?
4: Esse é os meninos. Esses são os meninos do basquete. Aí o capitão da equipe recebendo.
3: Ali é o Kiko, é?
4: É o Kiko.
3: Meu Deus do céu. Cabo o mundo, mas não cabo o Kiko.
4: E o professor Hélio aqui, que é o técnico do basquete masculino. Então, uma grande campanha. Hoje, eu acredito que eu estive aí por muitos anos, né, como técnico também, e você fazer uma semifinal de estado é maravilhoso. Ganhar uma medalha é melhor ainda, né? Então, independente da cor da medalha, e nesse caso foi bronze, é muito bom você estar num pódio do estado, né? Isso aí vai ficar para sempre na memória dos nossos alunos e vai ficar para sempre na memória da escola e do nosso técnico.
3: A gente sabe, Salamone, a gente está falando de coisas reais. A gente sabe que essas meninas que fizeram parte desta geração vôlei, vamos dizer assim, da Escola Interativa Copema, e a qual eu fiz parte de alguma parte desta geração, a gente conhece os testemunhos dessas meninas que hoje já são mães, são pessoas já profissional em algumas áreas.
4: Aquelas meninas estão todas formadas.
3: Todas formadas, né? E a gente vê hoje, passando pela rua, às vezes, quando a gente encontra em alguma situação, elas mostram ainda aquela mesma vontade de estar vivendo como a gente vive todos os dias. Não é que a gente é saudosista, não é que a gente está aqui só vivendo o passado, não é isso. É porque, na verdade, a geração era muito boa. Uma pena que não deu continuidade. Uma pena que não deu continuidade. E aí, quando eu falo que não dá continuidade, eu estou jogando uma responsabilidade nas suas costas, porque você é o cara que conduzia. Agora, cobrar de você também a permanência é jogar na sua conta uma conta que não é sua.
4: Não é minha, essa conta não é minha. E eu não levo
3: você,
4: ela.
3: Você fez o seu trabalho, você deixou o seu legado, e hoje se alguém perguntar quem que é o José Carlos Salamone, você quer saber do quê? De professor? Sim, cumpri e sou aposentado. Do que você tem de prova, de conquista? Eu tenho aqui, toma. Então, quem tem história...
4: Eu tenho falado mais ou menos assim. Eu aposentei no começo de 2020, então eu fiquei na seleção da Barra por muitos anos e depois na seleção da Copema, né? Que até 2019 foi diferente. O A e o B eram das escolas. E a partir de 2020, se não me engano, ou 21, passou a dividir. Então, até 14 anos ficou na escola e do 15 a 17, que seria a categoria A, ficou para a seleção da Barra, prefeitura de cada município, né? Então, essa pergunta que você fez aí, supostamente que alguém poderia fazer, eu também respondo muito ela, sabe? E eu tenho falado o seguinte: olha, eu fiquei 16 anos numa seleção de voleibol do município ou da Copema, né? Na verdade, foram 12 do município e 4 da Copema. E eu tenho um legado muito grande. Eu ganhei, desses 16, eu ganhei 14 jogos regionais. desses 16, eu ganhei dois títulos estaduais, né? Dois títulos estadual, um vice, um terceiro. Por isso que eu valorizo muito. Perder uma semifinal é triste. Eu perdi em 18. Pensa no fundo do poço que é perder uma semifinal. Como ontem. Ontem, imagina ontem, Argentina e jogão,
3: Inglaterra.
4: Né? Jogo bom. Só que a Inglaterra perdeu o jogo. Imagina a decepção da Inglaterra, né? Que ela tem que bater a poeira, que sábado tem uma disputa de bronze, que é maravilhoso também, né? Então, é muito bom isso. E eu ganhei, além disso, eu ganhei um título que foi o único título que a Barra ganhou no estado, que é um título aberto de voleibol masculino. Nunca ninguém venceu. Até hoje, na história de Barra do Garças, só um título. Então, eu tenho esse legado, né? Então, quando eu aposentei, e é normal, acaba um ciclo de uma pessoa, né?
3: E começa do outro.
4: Eu aposentei 19. Inclusive, agora, com a volta do professor... A volta que eu falo é o seguinte, com a nomeação do professor Ivan para superintendência de esporte, ele falou muito comigo. Porque eu fui um secretário, né? Eu fui coordenador geral, e ele falou, e eu dei algumas dicas, né? Só que a decisão é dele, né?
3: Sim, sim.
4: O ônus e o bônus é dele.
3: Sim.
4: E ele me convidou, volta pro voleibol. Ele me convidou.
3: Sim.
4: Volta, vamos arrumar um contrato para você. Volta. Eu falei, Ivan, cara, eu não tenho mais vontade de ser técnico de voleibol.
3: Aí eu vou detalhar com você aqui, vou fazer uma conjectura. A hora que você começa a fazer algo, só por conta do salário, só por conta
4: nunca
3: que você
4: foi salário.
3: Não tem outra opção, só porque você é obrigado, isso não é fazer vôlei. Uhum. Isso é fazer obrigação.
4: Sim.
3: E aí, meu compadre, se você não tem mais aquela, eu não posso falar a expressão certa, mas se você não tem mais aquela vontade de estar na beira de quadra, ser o técnico, ser o comandante, não é dinheiro que faz com que você passe a ter. Porque se fosse dinheiro, o Ancelotti era campeão do mundo na Copa do Mundo.
4: É
3: agora,
4: o mais
3: porque
4: bem
3: dinheiro
4: pago, né?
3: Não tem dificuldade para ele. E peças, inclusive, também tem. Então não é por aí. Então aí é aquilo que a gente fala aqui dentro da nossa bancada. Existe um planejamento para você ser campeão. O planejamento entra compromisso, comprometimento,
4: conhecimento,
3: garra, conhecimento, dinheiro, investimento.
4: Também.
3: Mas nada disso, do dinheiro. Se fosse do dinheiro, nós estávamos com um time profissional também jogando bola aqui em Barra do Garças até hoje.
4: Sidmar,
3: porque dinheiro não era o problema. Eu
4: confesso a você... Olhando nessa câmera aqui, eu confesso a você...
3: O Vicente está falando para você, voleibol de Barra do Garças deve muito ao professor Salamone.
4: Obrigado, querido.
3: É uma história, né, o Vicente Kersul, né?
4: Sem dúvida. Então, eu confesso a você e confesso ao seu público que de vez em quando o bichinho me pega.
3: Bate um deprê?
4: Bate. Por exemplo, eu fui na abertura em Canarana, não foi ninguém da Barra, e eu fui. Eu me senti na obrigação de presidente da Copema, cinco
3: equipes. Eu só não fui porque você não podia voltar. Mas
4: e eu te convidei, lembra?
3: Você me convidou.
4: E falei, olha, como tem cinco equipes da Copema, eu vou lá. Vou na abertura. Então fui na sexta-feira, assisti a abertura e fiquei sábado e domingo. Vim sábado depois do almoço. Vim embora, assisti alguns jogos da Copema, assisti alguns jogos da seleção da Barra, né? E eu fui muito, me senti homenageado em Canarana. E eu não falei para ninguém, estou falando para você agora. Quando eu cheguei no ginásio para abertura, o rapaz lá, eu esqueci o nome dele, meu amigo para caramba.
3: Técnico?
4: Não.
3: O secretário?
4: O secretário não. O cara que estava fazendo
3: a coordenação?
4: Transmissão.
3: Ah, a transmissão.
4: E é da rádio também, é muito amigo meu, esqueci o nome dele. Quando ele me viu entrar no ginásio, ele me chamou lá na quadra. Falei, cara, preciso falar com você. Cara, você foi o cara do voleibol da nossa região, não é da Barra. Falei, obrigado, cara, obrigado. E é o seguinte, você é uma lenda viva. Me abraçou ali, o secretário de esporte me abraçou, o prefeito da minha cidade lá no Rio Grande do Sul,
3: é o Wilson Dalcin, né? O secretário, né? É o Eduardo.
4: Desculpa, Wilson Bigelini, né?
3: É.
4: O Eduardo...
3: É o secretário.
4: É o secretário, meu amigo, o próprio do voleibol lá, o Fabiano, né, que fomos rivais lá há muito tempo atrás. O vereador Celcinho, que estava lá, foi também rival, que ele auxiliava o voleibol na época. E aí eu fui para a arquibancada. Quando entrou a delegação da Barra, a delegação da Copema, que entraram tudo junto, né, entraram 200 pessoas na quadra, e ele falar, e ele na locução falou assim: olha, aqui eu quero homenagear duas pessoas, eu quero homenagear o professor Salamone, uma lenda viva, e quero homenagear também o professor Giacomini, que estava lá. Claro. Sabe por quê? Porque Salamone e Giacomini foram os grandes adversários, a Barra com o Salamone e o Giacomini, no voleibol e no futsal masculino, foram os grandes adversários de Canarana. E eles sempre nos respeitavam. E nos respeitam. Né? E aí ele me chamou para a mesa de honra, cara. Não chamou ninguém. Não tinha nenhum secretário de qualquer município. Não tinha um vereador. Não tinha ninguém dos outros municípios. Só estava o Kiko, que era o comandante, que é o chefe, né? Estava o prefeito Wilson Biglini, a esposa, o secretário de esporte, a vice-prefeita estava lá, e dois vereadores, um deles, Celcinho. Quando o Celcinho foi falar, ele citou o Salamone, cara. Por quê? Ele falou assim: lembra, há 26 anos atrás, nessa quadra aqui, eu bati em vocês. Então eu me senti muito homenageado. Então, sim, essas coisas, às vezes, me dá aquele bichinho me comendo aqui, volta pro voleibol, né? Volta. E vendo alguns jogos, né? Agora, de longe aqui, 1.000 quilômetros, assistindo. Às vezes, nós não transmitimos, né? A Barra não transmitiu, a Copema não transmitiu. Mas algumas cidades transmitiram lá pelo Facebook, pelo YouTube, algumas partidas. Então aí daí fica aquela coisa: puta, eu poderia voltar, cara. Eu tenho conhecimento, tenho relacionamento, eu posso voltar e fazer equipes vencedoras. Mas aí volta de novo, eu tenho outros propósitos, né? Eu tenho outras coisas para ver. Eu acho que eu sou mais importante em outros setores do que dentro do voleibol, né? Por isso que eu falo muito com o Pezão, que o Alexandre foi meu atleta. Falo muito com o Badia. Olha, pode contar comigo, eu dou ideias, pode contar comigo. Eu quero que veja vocês campeões também, cara. Eu quero ver o voleibol voltar a ser campeão. Eu gostaria de ver o voleibol voltar a ser campeão, né? E eu falei: o que precisar de mim enquanto gestor, enquanto técnico, dar sugestões, dar orientação, eu estou aqui à disposição. Então, isso é hoje o que eu posso fazer. Então, naquela momento, eu falei: Ivan, hoje eu não quero voltar. Hoje, amanhã eu não sei, o futuro eu não sei, né? Mas é importante lembrar essas coisas. Eu sempre falo, é importante a gente conhecer esse passado, né? Esse passado é importante, né? É, para a gente valorizar o presente e projetar um futuro.
3: Com certeza.
4: Acho que a gente fizer, todos os técnicos aí, fizer um trabalho, um bom trabalho, com a ajuda da prefeitura, com a ajuda das escolas, né? A gente pode vencer mais ainda do que a gente tem vencido, né?
3: Com certeza. E a gente... Eu não canso, né, de dizer aqui nesse programa, e às vezes pode até achar que eu estou sendo repetitivo, mas eu não sou. Na verdade, eu estou falando só aquilo que é. Se semana retrasada nós estávamos falando de classificatória do regional, e Copema classificou, hoje nós temos que falar de novo, em primeira mão. Você não vai ouvir em outro canal, em outra emissora, que o estadual terminou e quem foi que subiu no pódio. Por que que você não vai?
4: E nós temos uma equipe que foi campeão, que é o basquete feminino.
3: Sim.
4: Acabou de ser campeão do estado com o professor Ivan.
3: Que é atual campeão brasileira.
4: Vai pro brasileiro de novo.
3: Vai pro brasileiro de novo.
4: Vai pro brasileiro de novo.
3: Ou seja, nós estamos falando aqui de coisas que é real. Então nós falamos aqui o ano passado para esse ano sobre o campeonato brasileiro e nós estamos classificados de novo com essa equipe que é oriunda Copema e com o superintendente hoje, que é o professor Ivan, que é o técnico da equipe. Uhum. Repetindo de novo o que aconteceu ano passado. Agora tem uma pergunta para você, Salamone. Eu até sei mais ou menos qual que é a resposta, mas é bom que você fale. A fase municipal, ela é um pouco mais tranquila, vamos dizer assim. Mas eu já vi algum nervosismo, inclusive com você, como professor. fase municipal. Às vezes, acho que mais por conta de estão errando porque, de fato, querem, porque eu não estou ensinando vocês a errarem. Chegou na fase regional, o que, que é mais difícil? Você encarar o adversário para a classificatória para o estadual, competindo com Canarana, Querência e Água Boa, essas cidades que já fazem parte dessa história sua, ou chegar no estadual? Porque quando a gente chega no estadual, é claro que é diferente, ô, cabeção, regional para o estadual.
4: Mas são as 12 melhores equipes do estado.
3: É, aí já vamos para as duas, não é uma só mais. O que, que é mais difícil, passar pelo regional ou passar pelo estadual?
4: Na verdade, Sidmar, cada fase tem suas peculiaridades, né? Então, na fase municipal, também, geralmente aqui na Barra, é em abril, no máximo começo de maio, né? Geralmente é por aí. Então, é um começo de trabalho. Não é um começo, mas um pouquinho mais do começo de um trabalho. Então, a equipe, elas não estão pronta. Eu estou falando dentro de um planejamento de equipe, né? Que tenha num planejamento de equipe, para você formar uma equipe boa, tem lá no planejamento, tem a parte básica, né? Específica, pré-competitiva e competitiva. Então, cada fase é uma maneira de treinar fisicamente, taticamente, tecnicamente, psicologicamente. Então, toda fase tem seu problema, né? Então, entende-se que lá na fase estadual, as equipes estão melhor preparadas. Eu vou te dar um exemplo. 19. A equipe que a gente tinha era maravilhosa. A fase municipal foi muito simples. Nós jogamos praticamente com a equipe reserva, com o receio de de algum atleta importante machucar, porque quando você joga com equipes mais fracas tecnicamente e taticamente, elas podem cometer alguns erros, por exemplo, de uma invasão por baixo e a sua equipe pisar, alguém pisar no pé do outro lá e quebrar o pé, torção e assim por diante. Então eu jogava de uma maneira. Na fase regional, também foi muito fácil em 2019, para aquela equipe, estou falando da última. Então eu não mudei o planejamento, eu fazia academia, uma hora e meia por dia, certinho, com elas, né? E ganhamos muito fácil. E chegamos no estadual aí com o planejamento correto, chegamos no estadual com 50 partidas já feitas, né? Então a gente resolveu pelo menos a maioria dos problemas graves que a equipe tem. Quando se chega numa fase estadual, que é importante, com os problemas resolvidos, quando eles acontecem, as meninas ou o menino já têm a resposta, elas mesmas já têm a resposta para isso. Não precisa você pedir um tempo, resolver, né? Elas já têm o que tem que ser feito, né? Então é mais fácil. Mas toda fase é difícil. As modalidades mais difíceis da nossa região hoje para a Barra, na verdade, é o basquete e o futsal. O basquete, por exemplo, o feminino ganhou Copema Barra do Garças. Quem foi o terceiro? Água Boa. Então, duas equipes da nossa regional fizeram a semifinal, né? Certo? Então, como é difícil, né? Não, não que o handball seja mais fácil ou o vôlei seja mais fácil, mas as equipes mais competitivas para a Barra do Garças hoje é o basquete e o futsal. Então é basicamente isso, né? Que o Ivan fez uma final contra a Água Boa, difícil. Eu assisti o jogo também, difícil, ganhou de 10, 12 pontos ali, mas difícil, né? Não é fácil, né?
3: Não, o basquete, você está destacando o basquete ele já é bem procurado em toda a nossa região. Quando se fala de confrontos entre Água Boa e Barra do Garças, sabe que é guerra mesmo, não é nem jogo.
4: Sempre foi,
3: né?
4: Assim, vôlei era Barra e Canarana, futsal era Barra e Canarana, basquete, Barra e Água Boa, handball era Barra e Chavantina, depois passou Barra e Água Boa, depois passou Barra e Querência, mas a grande adversária da Barra era Chavantina, né? Com um casal de professor lá que inclusive foi vereador lá, esqueci o nome dele agora, e a mulher dele ganhou 14 anos seguidos da Barra do Garças. Então era o grande adversário da Barra. Ela aposentou, né? Que nem eu aposentei, eu ganhei muitos anos seguidos, eu aposentei, aí deu uma queda, que é normal essas quedas também, né? Por conta de troca de técnico, isso muda mesmo.
3: O escolar, pode ir ali, Fernando, ó, senta aqui, perto desse fera aí. O escolar, ele tem esse negócio também. Se você está falando de épocas, não é como você está montando uma equipe para o profissional. A equipe profissional, você pega um moleque estourando com 18 anos, ele joga até 38.
4: Sim,
3: agora,
4: escolar
3: você,
4: tem data.
3: Você tem 2 anos só no máximo, porque é 3 anos, mas um ano para preparar, outro ano para competir, outro ano para ir embora, para passar para outra fase.
4: É. Quando ele chega no ápice, que é o último ano, o último ano.
3: Já está estourado. Se não for campeão, acabou a geração dele.
4: Acabou a geração.
3: É,
4: é verdade.
3: Então, essa é a dinâmica. Acho que a parte mais difícil do jogo escolar é justamente manter essa equipe e repor a peça.
4: Falava ontem com o meu filho está aqui de férias, o Júnior, Salamone Júnior.
3: Salaminho.

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0: Falava ontem com meu filho está aqui de férias, o Júnior, Salamone Júnior.
1: Salaminho.
0: Salaim. E lembramos Água Boa na sua narração, com ele jogando, ele narrando o jogo e meu filho jogando. E o meu filho, graças a Deus, jogou um menino muito educado, muito dedicado e jogou muito, né?
1: Jogou.
0: Ele foi campeão aos 14 anos. Escolar, pela Copema, e campeão aos 17 anos também, né? Na época pela seleção da Barra, né? Então, ele e a gente lembrando sobre isso, né? Sobre Água Boa, e eu falava para ele que antigamente a criança entrava, o jovem entrava aos 12 anos na seleção, não tinha categoria A e categoria B, era seleção da Barra, né? Então você podia entrar aos 12 anos.
1: E sair 17.
0: Sair 17.
1: Já tinha 5 anos.
0: 6 anos. 12 a 17 dá 6. Então o primeiro ano ele jogava? Não, ele carregava bola, ele carregava água, lavava prato dos meninos, mas olha a experiência que ele adquiria. Então quando ele estava pronto para entrar na quadra e disputar, ele tinha experiência, ele já tinha rodado, né? Ele já tinha vivido aquelas situações que ele não ia sentir muito.
1: Você trocava o Salaminho pelo reserva porque o Salaminho não estava produzindo ou porque o reserva era melhor que ele? Como é que faz essa troca? Porque aí fica difícil, né?
0: Mas como é que faz? Mas o basquete é um jogo diferente.
1: É.
0: A dinâmica do basquete é diferente. Então você tem lá, por exemplo, escolar, dois tempos de 20, né?
1: Tomou um cartão, tem que sentar para relaxar.
0: É por falta. São 5 faltas, você está desclassificado.
1: É.
0: Então, ele fez uma falta, duas faltas no primeiro quarto, geralmente o técnico saca
1: vai
0: ele
1: para
0: dar uma segurada, dar uma
1: não,
0: orientada.
1: Não precisa nem ser filho não,
0: qualquer
1: enteado,
0: um,
1: vai ter
0: qualquer
1: que se virar.
0: Um. Então é uma dinâmica diferente. Se o futebol fosse assim, talvez fosse um jogo melhor. Imagine você saindo, tomando um ar, respirando, uma outra orientação, né?
1: É, o futebol nosso hoje do Society, as regras é essa. Você tomou o cartão amarelo, você tem que sentar 2 minutos, para depois você voltar. Já deu uma dinâmica um pouquinho melhor, porque dentro desses 2 minutos pode acontecer também do adversário, por conta da falta cometida ou o cartão produzido, também já tomou uma falta e tomou um gol também.
0: É verdade.
1: É uma dinâmica. Dinamica um pouquinho mais a modalidade. Quem está do lado do Salamone é ele, né? É o homem, o Roberto Carlos do Araguaia. Bom dia, boa tarde, Sereu, você já almoçou. Como é que você está, Fernandão?
2: Boa tarde, Cid de Mar, boa tarde, Salamone, boa tarde aos
0: boa
2: telespectadores.
0: Tarde,
2: é um prazer, uma honra estar aqui mais uma vez no
1: seu programa. Honra é nossa, aqui. Rapaz.
2: Você está já competindo lá com como chama, Cazé?
1: Para. Você já quer derrubar nós mesmo?
0: A diferença é o final do mês, viu, Fernando?
2: Só o final do mês, né?
1: Porque o tamanho, a gordura, nós dois temos a mesma coisa aí, o Cazé.
2: Rapaz, o jogo ontem foi emocionante, hein?
1: Foi.
2: Meu Deus do
0: céu. Jogão.
1: Deixaram a Argentina jogar no segundo tempo. Essa que é a questão. É. Porque a Inglaterra, depois que fez o gol, colocou a bola debaixo do braço e ficou quieta.
2: Era muito tempo que tinha para defender, né?
1: Só 10 minutos eles conseguiram fazer o vira-vira.
2: Não, se fosse uns 20 minutos, 15 minutos para defesa, acho que conseguiria, mas 40 minutos para defender não tem jeito, rapaz.
0: Ficou provado, Fernando e Sidmário, ouvintes, nessa Copa, ficou provado. Quem só se defendeu...
1: Se lascou.
2: É verdade. Para mim,
0: ficou provado.
2: Me desculpe falar, é técnico, conheço, mas para mim é bobo.
1: E ele, como o melhor técnico de voleibol do nosso estado, ele pode falar com toda a prioridade, né?
0: O voleibol é outra dinâmica. Você é obrigado a defender e atacar. Você tem que atacar, né? O futebol não é obrigado a atacar. Como ontem a Inglaterra fez o gol, recuou, o técnico fez substituições defensivas, recuou mais o time. No primeiro gol, o atacante da ele chutou sozinho da cabeça da área, sozinho, né? Sozinho. Então tá aí.
1: Segundo
0: mas
1: gol,
0: tem uma outra coisa,
1: também,
0: mas tem uma outra coisa que as pessoas não analisam. E ontem eu fiz uma análise assim, olha, a Argentina, ela tem uma característica, o povo argentino. Eu posso falar porque eu nasci na divisa com a Argentina, lá no Rio Grande do Sul, e a gente ia muito para a Argentina. O povo argentino tem uma coisa que muitos não têm, que é garra, raça. Eles não desistiram.
1: Nós perdemos, né?
0: Nós a perdemos. Seleção brasileira nós não perdeu. Temos isso. Perdeu não vi, referência. Não vi. No último jogo eu não vi na seleção não brasileira
1: mais.
0: Isso.
1: Não,
0: né?
1: Tem mais, não tem mais.
0: Deixaram a Noruega jogar, como quis.
1: Não comemora mais o gol como comemoravam.
0: Você viu a comemoração dos argentinos, cara, com uma garra com o negócio.
1: Você viu o Messi na altura do ano que ele tá aí, o dinheiro que ele tem na conta, ele chega a ficar de joelho para comemorar quando ele faz alguma coisa. Não é questão de estar de joelho.

0: É questão de demonstrar que ele, de fato, está fazendo o que mais gosta. Foi o que nós acabamos de falar agora há pouco aqui. Mas... antes de você chegar, que o Salamone teve um convite para poder retornar a ser técnico de vôlei. E quando foi a última participação, foi campeão do estado. Só para reforçar para você. Agora quer que volte. Por que quer que volte? Porque de lá para cá, de 2019 para cá, não teve mais vôlei para representar com altura. Apesar de ter peça boa, como hoje nós temos o Alexandre Pezão, que está num bom caminho, aluno do próprio Salamone.
1: Vai chegar lá.
0: Mas o que que acontece? O que que acontece? Acabou o quê? A força que o Salamone tinha como técnico. Não adianta mandar dinheiro. Então acabou o quê? Acabou a vontade. Quando você perder a vontade de ser sonfoneiro...
2: Você falou uma coisa aí
0: que... acabou. Não tem mais o que presta.
2: Você está certo. Por exemplo, o Neymar, em vez dele comemorar, ele fez humilhar o cara. Né? O outro não, já comemorou, né? Então, assim, agradeceu. Acabou. O Neymar, você viu que ele humilhou o goleiro, né?
0: Estão fazendo graça. Conversar
1: pelo menos com o goleiro, né? Então... tinha que deixar dele correr para a equipe, pegar a bola e ir para o meio do campo. Vamos que não dá tempo ainda.
2: Eu quis humilhar, então é
0: verdade. Isso aí.
2: Eu tinha observado isso.
1: Existe um livro chamado Garra. É uma norte-americana que escreveu, e eu li ele várias vezes, e ela fala sobre garra. E o Sidmar falou um negócio ali sobre isso. E você também comentou. E ela fala assim, para ser garra, você precisa gostar do que você está fazendo. Você toca sanfona? O dia que você perder a tesão de pegar a sanfona, de limpar a sanfona, de abrir ela, né, você não vai tocar mais. Né? Então, você tem que ter garra e isso você tem que gostar do que está fazendo. Você falou do Messi. Pensa um cara que está com a vida ganha faz muitos anos, né? Desde os 14, 15 anos, está com a vida ganha financeiramente. Né? Mas a vontade que ele tem é um cara que não bate ninguém, que não fala com ninguém, tranquilo. Na dele, tem o seu TDAH danado.
0: Tá ali pra jogar
1: ele
0: bola.
1: Pra jogar bola.
0: Tá ali pra fazer o que mais gosta.
1: Ele fez gol ontem, não. Mas ele
0: colocou a bola na cabeça do cara
1: fez
0: na
1: a virada. Diferença, né? Todo mundo respeita ele, pega a bola, tem dois, três em cima. Você vem dois, três em cima de você, sobra mais dois lá, né? Companheiro. Então é isso que tem que fazer. Mas tem que ter garra. Se você não tiver, esquece. Se o dia que você parar, não tiver mais tesão de abrir o programa aqui, de falar sobre esporte, falar sobre qualquer coisa que você fale aqui, sobre notícia de Barra do Gás, do mundo, falar sobre educação, você vai embora. Você entra nessa portinha aqui do fundo, ó, e vai embora.
0: E nem sempre é pelo dinheiro, é pelo amor que nós estamos falando. Não é dinheiro. Não. Hoje, é dinheiro. Se você manter uma rádio comunitária pensando em pagar a conta e criar filho e estudar filho,
1: comprar BMW.
0: Pode largar a mão, você pode esquecer. E é a mesma coisa isso aqui. Se for para falar, é ganhar dinheiro para ficar rico, pode esquecer. Agora, se quiser fazer falcatura,
1: fazer a diferença, fazer sacanagem, que tem que fazer a diferença,
0: se
1: né?
0: quiser fazer putaria dentro da profissão, aí sim você pode, quem sabe, fazer uma coisa. Mas é tempo curto. Mas se quiser levar a coisa séria, não é por dinheiro, não. É pelo verdade, amor mesmo. Amor.
2: Tem um provérbio chinês que diz que para você ser feliz, você tem que fazer o que você gosta ou aprender a gostar do que você faz. Sidmar, por que ele está bem aqui? Porque ele gosta do que ele faz.
1: Sim.
2: Né? Por que o estúdio está lindo, maravilhoso, com a tecnologia que o mundo oferece, né? As câmeras boas, microfones bons, coisas boas, né? Então,
1: estúdio
2: então
1: bom,
2: que,
1: né?
2: Estúdio bom, né? Então, coisa de primeira.
0: Só tá faltando aquele cafezinho aqui lá. Aquele kitzinho, né? Comer um biscoitinho, alguma coisa.
2: Rapaz, todo mundo vive. Você acha que esse camarada aqui que tem muitos, acha que eles vivem melhor do que nós?
0: Senão vai querer vir querer comer kitzinho também aqui. Vai comer na padaria, vai te lascar pra lá, vem aqui pra falar de esporte. Fernando, esse final de semana já?
2: É dia 18, né?
0: Dia 18.
2: Do Palácio do Forró, Show Pari Araguaia, porque foi 10 anos de Show Pari Araguaia, depois eu mudei o nome para Palácio do Forró. Era um slogan, Show Pari Araguaia e o Palácio Forró. Mas
0: você frequentava quando era lá? Você já foi? Frequentou alguma vez? Você nunca foi lá rasgar o fole, não, Salamone?
1: Nunca, infelizmente eu não fui. Eu tenho uma outra...
0: lá no Bancrebe, você nunca foi?
1: Não, nunca fui, sinceramente eu não fui. A minha vida foi muito de trabalho, eu trabalhava 18 horas por dia, então chegava sexta-noite para domingo, ou você trabalhava ou você descansava, ficava no horizontal, senão você aguentava a semana seguinte, né? E eu tive uma parceira que me entendeu muito, senão...
0: Mas você canta bem, né?
1: Não sei nenhuma música, infelizmente.
0: Nem
1: é uma
0: banheiro,
1: área...
0: você...
1: Cara, gosto demais de música, gosto demais.
2: Nunca tomou um shopping lá na Choparia Araguaia, quando começou, não?
1: Eu fui uma vez aqui na Choparia Araguaia, e com um amigo meu, que gostava muito, ia muito lá, o Rui Tomé, mora em Goiânia hoje, ele gostava muito... O Rui Tomé.
2: Ah, não, não, é o
1: Tomé. O Rui Tomé era um cara de 2,10 metros de altura, um amigo meu pra caramba, amigo de passarinho. E ele um dia me
2: falou. Eu comecei lá, na frente era chope, era só chope mesmo, nós servia chope, né? E uma. Era uma.
0: Frente Zeca Costa?
2: É, lá a gente, é? É, comecei com chope, né? Ah. Porque em Barra do Garça não tinha chope. Aí eu comecei, falei, não, vou montar uma choparia.
0: E aqui. O Tomé ia direto lá.
1: Ele gostava demais de lá. Ele ia todo final de semana, ele falou, ô Salamone, vamos lá. Eu falei, cara. Mas vamos, aí eu fui lá. Aí foi uma noite, não sei se era sábado ou sexta, que era naquela época. Nós ficamos ali umas 2 horas dançando.
0: Você não entortou o caneco, não?
1: Não, eu não sou de beber,
2: não,
1: cara.
2: Não foi na hora do chope, não, porque o chope começou.
1: Não.
2: Era
1: não
2: só chope, só
1: não,
2: tinha
1: não,
2: chope
1: não.
2: E um era, sonzinho
1: tinha
2: ao vivo.
1: Tinha uma dança
2: não
1: ali.
2: Não tinha dança, não.
1: Tinha uma dança.
2: Quando começou, não tinha dança. Não. Quando começou, era só chope mesmo, né? Uhum. E uma porçãozinha, a gente colocava uma porção. Era novidade aqui em Barra do Garça na época, né? Colocava uma frigideira lá na para esquentar, uma chapa de ferro assim, né? Uhum. Aí fritava a carne aqui e colocava aquela coisa com os molhos, tomate e cebola, tudinho, e punha aquele negócio aqui, saia aquela fumaceira danada assim, sabe?
0: E viu, o povo vem pelo cheiro. Vem pelo cheiro.
2: Moça, era a maior novidade.
1: Vende pelo cheiro.
2: E ia para lá o Vanderlei Farias e o Quinca, ia Arimateia, o... A nata lá, o prefeito.
0: Os dinossauros que da época, né? Que...
1: Os pés de serra aí.
0: É, os pés de serra. 34 anos, Fernando?
2: 34 anos.
0: 34 anos.
2: Dia 18 agora. Inaugurei, assim que inaugurou o Jesus, eu inaugurei a casa também. Eu e o Jesus abrimos com a junto ali.
0: Nessa época, o Zeca Costa já existia nesse formato que agora está ou não?
1: Mesma coisa.
0: Mas não, já tinha, porque antes era só o campo, né? Na época,
2: não,
0: né?
2: Não. Aquilo ali, desde quando eu cheguei em Barra do Garça, em 78, tá daquele jeito.
0: Tá daquele jeito lá. Então, beleza. Então, faz muito tempo mesmo. Agora, Fernando, qual que é a programação que você vai fazer? Você já deixa as mulheres adentrar de graça até certa hora? Você faz promoção da cerveja? Eu é o único maluco que vendia cerveja a 99
2: abaixo
0: centavos.
2: Abaixo do custo, né? Abaixo do custo.
0: Você tá maluco. Quase quebrou.
2: Cristal, eu trouxe lá pro
0: botão. Agora, eu fiquei sabendo que você vai colocar o carvão a R$13.
2: Não subiu.
0: É verdade?
2: Já. Não, subiu já. Era R$12,99, foi para R$13,99, foi 14, tá?
0: É R$13,99?
2: Pula essa página, né?
0: Tá, e a cerveja pro povo, como é que vai ficar?
2: A cerveja é dia 25, é no último final de semana de julho da temporada, e dia 25 a cerveja vai estar R$2,00.
0: R$2,00, R$1,99,
2: R$2,00.
1: Como é que você consegue, meu filho? Fala pra mim.
2: Você ganha no imposto, né? Você repõe no imposto, né? Você... No imposto, não, no ingresso, aliás.
1: Sim, sim. Você tem uma pra compensar.
2: No,
1: né?
2: Ingresso, no
0: ingresso. É, mas aí pra festa agora de aniversário, como é
2: não,
0: que vai ser?
2: No aniversário não tem essa promoção, não. Só tá. Eu liberei pras mulheres lá, né? Que as mulheres fazem a festa, né? Pras
0: elas entram, não pagam e os caboclos que é pra dentro.
2: As mulheres não pagam o dia de aniversário do Palácio Forró.
0: Certo, quem vai estar cantando?
2: O Fernando Del Monte, o melhor da Barra, né? E os convidados meus.
0: O Roberto Carlos, né, da Araguaia.
1: Fernando, 34 anos, olha, empresas, uma vida e empresas que ficam assim, se você tem uma empresa, né?
2: Na Gabriel Ferreira ali
1: de
2: tem.
1: Muita persistência, se você não tiver persistência, porque ao longo dos 34, com certeza, teve altos, baixo, médio, não teve?
2: É, na Gabriel Ferreira ali tem eu... O Hélio Lanches, o Nilinho, o Nilo, né? O Éder e o Nilo. E o resto tudo já mudou.
1: Mais
2: já.
1: Novo, né?
0: Já morreu, muita já foi embora, já voltou.
1: Muita persistência. É. Eu fui muito amigo do seu irmão, cara, Paulo Del Montes.
2: Paulo Del Montes, Gente boa demais.
1: E, infelizmente, teve um acidente de carro, né? E nós compramos na época a avicultura dele. Lembra?
2: Ah, você comprou a avicultura dele?
1: É, ficou a avicultura Salamone na época, lembra?
2: É mesmo.
1: Eu comprei ele. Sabe aquele fuscão vermelho que ele andava, depois o seu irmão andou? Era meu. Viu as histórias? O seu irmão foi
0: reencontro no
1: da sua família, né? Ele tinha muita amizade com o Paulo Del Montes.
2: Aham.
1: Gente boa, gente boa.
0: Tá vendo? A gente promove reencontro também do passado, você viu, Fernando? Aqui o SPN também promove reencontro do passado, tá vendo? A história do bairro do Gás. Então tá aí, gente, ó.
1: O Paulo e a Dona Maria ficaram muitos anos com o comércio ali, muitos anos. Né?
0: Vamos ver se a gente vai lá pro vídeo, ô Fernando. Você mandou pra mim, não mandou?
2: Eu mandei.
0: Você mandou, né? Deixa eu ver se ele tá aqui no jeito aqui, rapaz. Eu acho que é isso aqui, porque tem dois, mas eu acho que é isso aqui, ó. Vamos ver se é isso aqui, ó.
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2: Beleza.
0: Você viu as fotos da antigas Choparia, lá, da Choparia? É. O tempo passa, né, e é que nem o Salamone falou, o tempo voa, mas a persistência, a resiliência é que faz a coisa acontecer. E além disso tudo, nós estamos falando de quase 5 anos atrás, passamos por uma pandemia mundial que foi para arrebentar com tudo. O único local que não poderia mais existir seria esses locais assim de aglomeração de pessoas, num ambiente só, ainda mais
1: escola
0: suado.
1: Escola sofreu muito, né?
0: Suado por estar, né?
1: Escola também sofreu muito. As empresas de festas também, né?
2: Eu passei dois anos, acabou. Passei 2 anos sem fazer festa, né?
0: Foi.
2: Mas como aquele ditado lá, né? Sempre na dificuldade surge uma oportunidade. Eu montei aquele plantão lá e estou até com dó.
0: Foi dali que nasceu o plantão. É. Foi dali que nasceu o plantão por uma opção de não manter mais a casa fechada, isso, porque não tinha o que fazer.
2: Não tinha outra coisa
0: a fazer, não ser que alugasse, não falando aqui pejorativo, fizesse uma casa de velório, porque a única coisa que a gente tinha naquele momento era só isso. Era de fato.
1: Não podia nem velar.
0: Nem podia nem velar. Então, assim, a crise é que faz com que a gente crie situações.
2: Se fosse Bolsonaro falasse isso aí, já ia pro pau já.
0: Não, e eu falo porque, né? Mas, assim, a crise é que faz com que a gente cria situação para poder...
2: Eu trago sempre isso comigo. Cada dificuldade, você pode observar que há uma oportunidade.
0: Você quer um outro exemplo, Fernando? Eu vou falar para você aqui ao vivo para que a gente não tenha que repetir novamente. Quantas vezes que me falaram, por que você não monta o teu estúdio? E eu falava, por que eu vou montar um estúdio se eu tenho um estúdio pronto? Que é da Vale do Araguaia FM. Não me faltava o café, não me faltava água, não me faltava o banheiro, não me faltava o ar-condicionado.
2: Não precisava pagar aluguel?
0: Não precisava pagar aluguel, não precisava pagar a energia, não precisava pagar nada. Nem a equipamento precisava pagar. Mas o que aconteceu? A pandemia chegou. O problema de você estar usando o microfone, o problema de você estar ficando numa sala fechada onde outra pessoa também está ficando, foi que tive que fazer o quê? Montar uma mesinha aqui nesse cantinho aqui onde nós estamos, para começar a fazer daqui. Foi quando o Fernando falou assim, você está indo embora, você não está indo embora não, né? Eu falei, não, estou indo embora, mas estou ficando aqui. E estamos aqui até hoje. Então, ou seja, também isso aqui é fruta, isso aqui também é fruto dessa crise que nós tivemos que passar lá atrás. Porque senão eu ficaria o quê? No comodismo. Poderia estar até hoje, né, incomodando você lá, dividindo espaço.
2: Hoje o juiz não vai nem em fórum mais, né? É tudo no celular. Sabe?
0: Tudo remoto. Inclusive o Copema também teve que se virar e fazer a aula remota. Né? Tivemos que fazer o primeiro evento presencial, mas também transmitido, isso, que foi o primeiro evento, que foi a festa...
1: Festa junina.
0: Junina da escola. Porque todo mundo cobrava, porque se voltou às aulas remotas, tem que ter a festa. Foi a primeira festa que nós transmitimos ao vivo também.
1: E nós fomos a única escola da Barra que nós fizemos a transmissão ao vivo, aula remota. A professora ia lá na sala de aula, na lousa, ao vivo. E nós tínhamos que comprar um monte de material. E aí o microfone que custava X passou a valer 10X.
2: Né? A exploração vem, né?
1: Exploração aumenta.
0: Mas tá bom, Fernando, muito obrigado pela sua presença. Aqui você sabe que você não precisa pedir, você manda.
1: Eu vou
0: tá?
1: pedir para ele tocar uma para mim lá. No fundo da grota. É boa para dançar.
0: E se você quiser, você pode acompanhar ao vivo pela rádio, que ele vai estar ao vivo lá e vai tocar, vou oferecer para você.
1: Então tá bom. Vou escutar. Fernando?
2: Eu ouvia na
1: manda Record. O link.
0: Aí, ó. Na 98.
1: Tá na
0: 98.
1: Ah, sim, vai estar ao vivo na rádio.
0: Na rádio.
1: Ah, entendi.
2: Eu ouvia na Record antigamente, eu era moleque, morava lá no Quebra-Dente, no município do Orixoré, onde eu nasci.
0: Qual quebra o quê?
2: Quebra-Dente. Quebra-Dente. Fazenda Quebra-Dente lá.
0: O Thiago vai matar você.
2: Então eu morava lá e eu ouvia radinho, eu gostava de ouvir rádio, né? E ouvi o Zé Bete, o
1: Arlindo Bete, fazendo
2: transmissão faz tempo. Ao vivo, né? Lá do Cine Coliseu. É uma casa de show de São Paulo, né? Fazia a transmissão ao vivo dos bailes que tinha baile lá, né? Depois a casa sofisticou e modernizou.
1: Entendi. Hoje
2: quem canta no Cine Coliseu são poucos artistas, né?
0: Sim, sim.
2: Então o Arlindo Beto fazia um bailão lá e transmitia ao vivo na rádio Record. E eu gostava, eu falava, rapaz, um dia eu vou ter uma rádio, vou fazer isso. E não é que eu consegui, rapaz.
1: Deu certo.
0: Desse jeito. É determinação.
2: Eu transmito todos os bailão de
0: lá. Que hora que vai começar a transmissão pela Vale?
2: No sábado começa meia-noite e no domingo começa às 5 da tarde.
0: Que hora que você vai tocar a música para ele? Ele sai da Copema? Ele sai da Copema para ir para o BNH na casa dele no almoço. Ele acompanha a nossa programação na 98. Pode ir lá no rádio dele agora, tá ligar 98. Até 98.
2: Então tá,
0: domingo, ele é 5
2: horas da tarde.
0: Ele, o Tião da Sorveteria e o Eduardo da Univar são os três caras que eu sei que não desliga da 98.
2: Eu sei também.
0: O Tião da Sorveteria não desliga, não. Né? Agora. Também não desliga, não. São os três caboclos que
1: eu escutar. Eu assisto muito seu programa, sabe o que eu gosto muito? Do Vicente Kersu, cara.
0: Aí.
1: Aqueles
0: Love
1: flashback
0: time.
1: Ali.
2: Eu quase não tenho tempo. Um dia eu deitei lá em casa. Deitei pra descansar lá e falei, vou ligar o rádio no Vicente. Eu liguei o rádio lá no Vicente, botei o rádio lá dentro do carro. Né? Ouvindo o Vicente, rapaz, é massa demais você ver aquelas músicas deitadas descansando, rapaz.
1: Não, mas é bom, ele é bom.
0: É sanfoneiro, tem que escutar alguma coisa diferente também de vez em quando. Hein? Então tá, Fernando, reforça aí então pro pessoal então.
2: Então, gente, é sabadão lá, dia 18, lá no Palácio Forró, aniversário do Palácio Forró, liberado pras mulheres até as 23 horas, tá bom? Todo mundo convidado.
0: Aí, moerada, se ajeita aí, viu? Que o Palácio vai ser festa e da grossa, vai amanhecer o dia. É, meu compadre. Gabriel Ferreira vai pegar fogo daqui a pouco com aquela revitalização do Zeca Costa lá, pelo amor de Deus. Tá saindo, segura aí. Daqui a pouquinho o trem tá pronto, viu? Não enche não, que daqui a pouco o Zeca Costa tá zerado de novo. A Líder Bateria, obrigado, Fernando. A Líder Bateria tá com a gente, o Jorginho, Dona Eli também, muito obrigado pelo carinho. A Sinhá, a nossa mestrana da capoeira, também tá com a gente. O Cleberson Davi, o homem do açaí da Praça Santo Antônio, também tá com a gente. A Sinhá falou, show de matéria. A RD Underline, o Fagner, a Cristal, o Novo, a Escolinha do Fi. Manda um abraço pro meu amigo Salamone. Esqueceu a chave aqui, ó. Tá aqui, pode pegar. Dá tempo ainda. Paraguai também tá com a gente.
1: Quem é que falou?
0: O Fih tá mandando um abraço pra você.
1: Grande abraço, Fih. Meu amigo.
0: E mente que só ele, viu? Diz que andou 12 quilômetros aquele miserável. Como é que vai andar daquele
1: jeito? Cadeira elétrica, né?
0: Ai, Sidmar, lamentável que o técnico da Inglaterra fez com a seleção inglesa ontem. Em 30 minutos jogou fora o trabalho de 4 anos, na minha opinião. E eu concordo com você. É claro que se você arriscar partir para cima de uma equipe, de uma seleção igual da Argentina, e não se esqueça que é atual campeão do mundo. Nós estamos falando de Argentina, tem gente que não gosta, tem gente que não é muito fã e tal, tá? Tem gente que acha... Eu fiquei contrariado, Salamone, eu acho que para você eu posso falar, viu? Para você eu posso falar, antes de nós ir para o intervalo, eu fiquei contrariado quando eu vi na rede nacional, não vou nem falar o nome também, um dos apresentadores de programa de esporte falar a besteira, a asneira que ele falou. Esse time da Argentina, ele usou essa expressão, esse povo que come até carne de burro, esse cara que é esse país que é comandado por alguém que é da extrema, ele é um dos caras que faz sucesso na TV, no programa de esporte, na TV nacional. Bicho, o que, que você tem na cabeça, velho?
1: Eu não escuto ele.
0: E você não até ligo. Sabe quem eu tô falando, né?
1: Eu sei.
0: E é ex também. Bicho, o que, que você tem na cabeça? Você ficou doido? Aí pegou aquele conterrâneo seu, aquele tal de Peninha, que estava lá também na bancada, disse que estava ali, e deu corda para aquele cidadão, sabe? Bicho, o que, que você tem na cabeça? Nós aqui também comemos cavalo. Ou você não sabia que lá em Bragança Paulista tem embutido que é também do animal? Ou eu estou falando besteira? Qual que é a diferença? Porque lá o cara da extrema, de um lado que você não está, você ficou, foi doido. Até eu perdia um pouquinho do meu tempo para poder te assistir. Até perdia, mas não vou perder mais meu tempo. Não é nem por conta da política, é por conta da sua forma de dizer. Se nós comemos picanha, todos os

0: Pelo amor de Deus, Salamone. Me ajuda, Salamone.
1: Sidmar, não, eu preciso ir ali. E eu só queria fazer um comentário aqui. É, lógico que o técnico, voltando para a Copa do Mundo, o técnico da Inglaterra, ele tomou uma decisão. E eu fui técnico muitos anos. E quando você está ali na beira da quadra, na beira de um campo, em qualquer lugar que tenha esporte, o técnico tem que tomar decisões. Certo? E ele tomou a decisão de fazer substituições e se propor a defender. E, lógico, perdeu o jogo. Um dos motivos foi isso, né? Eu acho que o outro motivo também, fisicamente, a Argentina estava melhor, né? No final. E se ele tivesse vencido, né? Seria o cara. Então, uma linha tênue. Se você acerta, você é o melhor do mundo. Se você erra, você é o pior do mundo, né? Então a gente tem que ter muito cuidado. Eu tenho muito cuidado com isso, né? De dar opinião sobre isso. Porque eu estive lá dentro, eu sei. Eu já perdi final de estado, já ganhei. Já tomei decisões equivocadas, já tomei decisões boas, maravilhosas. Mas já errei, né? Então ele errou. Porque ele perdeu o jogo, aí ele errou. Se ele tivesse vencido, tinha acertado, né? É. Então, a gente tem que ter cuidado, né? Mas, de uma forma geral, a Argentina, ela jogou melhor. O primeiro tempo foi da outra equipe. Ah, mas o segundo tempo
0: foi da Inglaterra.
1: O segundo tempo foi da Argentina. E o que manda mesmo o segundo tempo, aqueles bonitos finais, né? Isso. E eles tiveram com muita garra, com muita determinação. E, felizmente, pro bem do futebol mundial, no meu entender, não teve nenhuma interferência de arbitragem, como estavam se aventando, né? Não teve, né? Teve algumas coisas, mas normal do jogo, mas nos momentos decisivos não teve a mão de supostamente de um árbitro, né?
0: Terceiro, né?
1: De terceiro. Então foi bom para o futebol mundial.
0: Tá certo. Salamone, eu quero aqui te agradecer pela sua presença, sei que você tem compromisso. Manda um abraço lá para a patroa, para a dona Thelma, para o Salaminho, para o Bernardo.
1: Bernardinho.
0: É, Bernardinho, tá? Peça se o homem gosta de quem narra jogo e quem é técnico de vôlei. Você acha que o homem gosta ou não gosta? E até o Neto tem um sobrenome, né? É nome, né? Não é sobrenome, né?
1: Nome. Foi uma homenagem que a minha filha fez, realmente, a minha filha jogou vôlei, inclusive a seleção matogrossense, e lá em casa todo mundo gosta muito do Bernardinho, né? Como técnico, como pessoa,
0: né?
1: Como pessoa, como pensador, né? É, eu gosto muito do estilo do Bernardinho, né? Então, a minha filha, em conjunto com o meu genro, homenagearam o Bernardinho, colocaram o primeiro filho dele, Bernardo.
0: É nada, é porque ele escutava demais minha narração. Eu falava demais o nome do Salaminho. Eu lembro o dia que eu falei Salaminho, a Thelma estava na arquibancada. E aquela loirona deu uma olhada para trás, tipo assim, eu vou te pegar na saída. E eu nem sabia quem que era, eu olhei pro companheiro e falei, quem que é? Falou, é a tal da mãe do tal Salaminho que você tá falando. Moço, velho, muito obrigado por você ter vindo aqui, tá? É sempre um prazer ter você e se você quisesse, uma vez, duas vezes por mês, você poderia estar aqui, porque a gente tem muita coisa boa para contar, inclusive de projetos. Mas o Copivest já é uma realidade. E a Copema está esperando aquele que tem interesse de levar o seu conhecimento um pouco melhor, não é isso, Lamone?
1: A Copema tem um comitê, formou um comitê para pensar o futuro da escola, né? E nós, o comitê, eu faço parte, né, como presidente, nós pensamos em novos negócios para a escola, né? E entre esses novos negócios é o cursinho pré-vestibular, pré-ENEM, como você queira falar, né? Então nós estamos oferecendo não só para alunos da Escola Copema, mas para qualquer aluno que queira fazer, se preparar melhor para ter um futuro melhor. 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
0: Tá certo. Então tá aí, nós vamos para um break rapidinho. Daqui a pouquinho a gente volta, como diz o meu amigo Neidson Camargo, é como coice de coelho, tá bom? Não sai daí não, é curtinho. Rapidinho, é pai bola.
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13: Doze horas e quarenta e um minutos. Estamos de volta na nossa terceira e última meia hora. Estamos aí, rapaz, você viu? Batemos um papo com o presidente da Escola Interativa Copema, técnico de vôlei, José Carlos Salamone. Falamos também com o Fernando Del Mondes, o Roberto Carlos do Araguaia, a respeito do aniversário, né? Do aniversário da Choparia Araguaia, que hoje é o Palácio do Forró, né? Quase que eu falei aniversário da Copema. estamos aí, né? Então, vivendo aí 34 anos de aniversário dessa casa mais famosa de toda a nossa região. E o José Carlos Salamone, obviamente, aliás, o Fernando, obviamente, convida você para estar prestigiando mais este evento, tá bom? Então não perca aí, viu, esse final de semana, você que gosta, né, que curte ali o Palácio do Forró, já sabe que as mulheres não pagam até um horário lá, e aí, meu amigo, é só ir e participar, tá bom? Programação extensa aí até para final do mês, então você acompanha por lá, tá bom? Beleza? Bom, hoje pela manhã, antes de eu falar aqui do Campeonato Brasileiro, hoje pela manhã eu estive acompanhando o secretário de Educação, Esporte e Lazer, ele se chama Brás, e nós fomos nesse terreno aí, ó. Esse terreno aí é o terreno aonde está sendo preparado para a construção, né, para a construção do mini estádio Jardim dos IPs. Aí, ó. Tá certo? Aí, aonde você está vendo, vou passar o mouse aqui, ó. Eu puxei o zoom. Essa parte aqui onde vai ser arquibancada, tá? Essa parte aqui onde vai ser arquibancada. Vamos voltar aqui a foto original, né? Vamos voltar aqui a foto original para a gente voltar aqui e mostrar para vocês como que vai ficar também. Em outra foto que a gente tirou, acompanhando ali, ó, lá, tá? Acompanhando o secretário, esse aí. Ele se chama Braz, um pouco mais de perto, né? O maquinário trabalhando ali, removendo a terra. Ali atrás, aquele, vamos dizer assim, tanto de terra ali, o morundum de terra ali, para quem não consegue localizar, é a visão que está finalizando o Jardim dos IPs e começando a Vila Maria, tá? Tá um pouquinho, acho que mais ou menos 1.000 metros, mais ou menos, dali, se eu não me engano, da entrada principal da primeira avenida da Vila Maria, tá? Então tá aí o pessoal, né, os colaboradores, e aí um pouco mais próximo, nessa base aqui, ó, vai ser construída a arquibancada, né? Então o campo, né, voltando aqui para a primeira foto, um pouquinho mais aberto, esse aí é a extensão do campo, 60 por 40, e um pouco mais para a direita, aonde vai ser o estacionamento. O Thiago, o secretário, esteve aqui com a gente mostrando, né, e falando também um pouco desse empreendimento aí, essa grana que é oriunda aí do presidente da Câmara de Vereadores de Barra do Garças, Dr. Jaime Rodrigues, e ele que está sendo aí precursor, trazendo essa grana para o município, né, e também trazendo aí condições para que possa estar construindo o mini estádio, um campo de futebol society. A previsão da entrega dessa obra é para o final do ano. Torcer para a ordem climática também já também não ter muita alteração, mas a programação já é para o final do ano. Tá bom, pessoal? Então, é só para deixar você ciente do que está acontecendo, por muitos, né, acharem talvez que não está tendo nenhuma movimentação para a melhoria da área esportiva de Barra do Garças. Então, essa é uma delas. E o Zeca Costa, que está também em vento em popa, né, acontecendo também ali as melhorias que estão sendo programadas para a reforma do Zeca Costa, tá? Vamos aqui a Cladistre, é isso? O Gleison também está com a gente, o Matheus Xavier e o Fi também continuou com a gente aqui. Para o Campeonato Brasileiro, Série A, a B não parou, então a A volta a ter jogos a partir de hoje. Então hoje, às 19h30, o Botafogo, Botinha, do Rio de Janeiro, enfrenta o Santos, às 19h30, né, lá no Engenhão. Tá certo? O jogo é no Engenhão, Nilton Santos, tá certo? Botafogo e Santos. Já também no mesmo horário, no Barradão, o Vitória recebe o Vasquinho, da nossa locutora que está chegando, a Mel Farias, tá bom? O Vasco da Gama, do Zuito e do Arley Brabão, e acho que do pai da Mel. Deu para encher pelo menos ali a primeira parte da Kombi, né, do Vasquinho. Tá bom? Então, os jogos pelo Campeonato Brasileiro, Série A. Né? Vamos ver como é que está o posicionamento aqui de cada um deles. O Botafogo, que vai jogar contra o Santos, ele está na tabela do Campeonato Brasileiro, com 17 jogos, tá? Essa aqui é a 19ª rodada, deixa eu só conferir, é a 19ª rodada, mas ele está com 17 jogos, tá? Então o Botafogo está na 12ª colocação, com 17 jogos, tá? Então está com dois jogos aí, um jogo a menos, né? E ele está aqui já para concluir, então, essa 18ª, na 12ª colocação, com 22 pontos. Já o adversário dele, o Santos, vamos ver aqui onde que está o Santos, faz tempo que eu nem olho a tabela, rapaz, está na 15ª colocação, com 18 jogos, ou seja, ele está indo para a rodada atualizada, 19ª, só o Botafogo, então, que está aí com jogo a menos. O Santos está com 21 pontos. A diferença entre um e outro é de apenas um ponto só. Mas o Botafogo tem um jogo a menos. Se o Santos vencer, vai para 24 e já chega no Cruzeiro, que está na 11ª, o Cruzeiro, que é do nosso amigo Vicente Kersum, tá? Então já encaixa aqui, lembrando que o Cruzeiro, obviamente, também vai ter depois uma outra partida para ir para a 19ª, e já também pode ser que também tenha mais um passinho a mais, tá? Já o segundo jogo fica por conta do Vitória e do Vasco. Vamos ver aonde está o Vitória. Primeiro, o Vitória está na 13ª colocação, com 22 pontos e também com 17 jogos. Lembrando que está indo para a 19ª, vai ter um jogo atrasado, com 22 pontos. Já o Vasco da Gama, misericórdia, Mel Farias, o Vasco da Gama está na 17ª, na entrada no primeiro time já da fase de rebaixamento. Tá? Então, o Vasco é os quatro que está dentro da zona de rebaixamento. Na 17ª colocação, com 18 jogos, ou seja, com um jogo a mais do que o próprio Vitória, né? E com 20 pontos apenas. Se vencer, vai para 23. Vai ficar um pouco abaixo do Cruzeiro, que está com 24, e acima do Botafogo, se o Botafogo não vencer. Dá um salto legal, né? Mas se não vencer, meu compadre, vai ficar pior ainda. É, meu irmão, agora estou ao vivo no meu jornal, eu não posso te atender. Mas você me liga mais tarde que nós estamos ao vivo, tá bom? Então tá aí, né? Então o Vasco da Gama tem que vencer, porque se não vencer, tá lascado na fase classificatória. Depois amanhã a gente vai trazer as demais rodadas do brasileiro, porque amanhã a gente volta a falar, porque só essas duas partidas, né, que está aí programada para hoje, né? Já lá na Série B, vamos dar uma olhadinha lá na Série B também, já que nós estamos falando de campeonato brasileiro, vamos aqui na Série B, rapidamente, a gente vai trazer também na Série B a rodada da 18ª, é que tem jogo hoje, lá no Rei Pelé, vai o CRB, encontra com, recebe o Náutico, tá? Então, hoje, tá? Só tem um jogo também na Série B do Campeonato Brasileiro, tá certo? O CRB é que vai enfrentar o Náutico, vamos ver onde que tá o CRB aqui, rapaz. Ih, rapaz, tá na 15ª, com 17 jogos, com 20 pontos. Já o Náutico, está na 13ª, um pouquinho para cima, né? Com 21 pontos, com 17 jogos também, está com 21 pontos. Então é uma briga aqui de classificação para ver quem sobe aqui, porque um está com 20 e o outro está com 21. Então, vamos ver, amanhã a gente volta a falar sobre estas partidas, porque amanhã também temos Cuiabá, né? E outros jogos também, depois a gente traz para vocês também aqui dentro da nossa programação do Campeonato Brasileiro Série B e Série A, que vai voltar a todo vapor. Depois a gente vai falar um pouco também aqui amanhã a respeito também de Copa do Mundo, tá? Hoje nós falamos bastante, então hoje não vamos falar mais nada. Amanhã a gente volta, amanhã a gente tem uma pauta importante, você não pode perder a nossa pauta de amanhã, fica ligado que amanhã a gente volta trazendo mais informações para vocês, porque aqui você sempre bem informado. Amanhã a gente volta, tá certo?
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1: Termina aqui o seu Jornal do Meio-Dia com a galera do SB News.

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Às vezes paixão e incerteza. 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

0: Luciano Moreira, Simão.
1: Ela gosta demais do chapeludo.
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2: 14 horas e 48 minutos.

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2: Beleza, boa tarde, gente. Já estamos por aqui para mais um Tarde Sertanejo. Hoje, quinta-feira, dia 16 de julho. E a programação começa tudo outra vez aqui na Vale do Araguaia, 98.7 FM. Vamos junto, hein? Com muita moda sertaneja até as 17 horas, com muita alegria, com muita festa para você. Quero mandar um abraço para nossa querida linda Aragaças. É, Festival de Praia na Aragaça, Barra do Garça e Pontal do Araguaia. Mandar uma boa tarde para todos vocês. Vamos embora para os nossos colaboradores.
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Beleza, bom demais. Vamos continuando por aqui, né? Já são 15 horas 32 minutinhos aqui na Vale do Araguaia. 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

Ali, bacana, bacana demais da conta. Aí você ouviu aí o meu amigo Marley Couto e o Valdir com a violada caipira. Olha, gente, nós vamos estar fazendo aí uma campanha, né? É, para trabalhar uma música do Marley Couto e do Valdir. Nós vamos estar ofertando aí para você que ligar e pedir a música do Marley Couto e Valdir no final do mês, R$100, viu? Final do mês vai ser R$100 pra você. Nós vamos escolher a música de trabalho aqui e nós vamos estar fazendo aí essa campanha. Você liga, pede a música do Marley Couto e você vai participar do sorteio de R$100 no dia 30 de julho, tá certo? Um abração especial, nós vamos começando aqui, vamos atender já a Gilane Vidal. A Gilane Vidal pediu uma modona pra nós, vamos atender já já, né, Gilane? Olha, madrugada triste, ela oferece pra mim aqui do estúdio, oferece pra Janete Segato, Francisco, pra Miralva Lacerda também, pra Dorinha, pra Lindinha também, pra o Mazinho Nunes e todos os amigos e dos amigos da viola. E também pra o Giovanni lá na Vila Maria, o Sérgio, né? E pra todos que estão ligados aí na Vale do Araguaia. Vamos junto, hein, até às 17 horas com muita moda sertaneja pra você aqui na Vale do Araguaia. Vamos lá, cadê a moda do Rio Negro Solimões? Pra minha amiga Gilane Vidal, lá da Vila Maria. Boa tarde, Gilane Vidal, muita felicidade. Hoje, quinta-feira, já tá chegando o finalzinho da semana. Final de semana de muita agitação na Avenida Beira Rio.

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9: 15 horas e 48 minutos.

0: Obrigado.
1: Beleza, gente, continuando, vamos por cá, já são 15 horas e 52 minutinhos aqui na Vale. Quero mandar um abraço lá pro Antisco, lá na Fazenda dos Pretos, na Serra dos Pretos, e também pra toda a galera aí no Pontal do Araguaia, pessoal lá no Boca Parriba, pessoal nos assentamentos, muito boa tarde pra vocês, ótima quarta, ótima quinta-feira, e vamos falando sempre em nome de Super Pontual, onde você economiza de verdade. 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Tem um pedido da Lindinha, já vou atender também, tem a Maria, do David também, tem mais gente aqui pedindo moda, já vamos atender. Tem um pedido aqui também, lá do pedido aqui do meu amigo. Ah, boa tarde, tudo bem? Aqui é o Cuiabano, estou aqui em Goiânia e tem como tocar uma música aí do Marley Couto, Valdir Botequeiro. Botequinho, né? Botequinho de gente. Eu vou ter que achar aqui ela, botequinho de gente. É, já vou tocar pra você, tá bom? Então tá, vamos ouvir mais um modão aqui. Esse é o pedido aqui da minha amiga, a minha amiga Lindinha lá do Poço Fiscal, né? Pediu uma moda pra nós aqui, nós vamos tocar já. Aí depois nós vamos atender a Genoveva também, vamos atender aqui a Lindinha aí. Aí o André da Band também, daqui a pouquinho. Meu André, boa tarde pra você, boa tarde também lá pro Juninho Dotinha, pro Doutor Queca também, lá na chácara, a Toca do Macaco Siamês, né? Então tá bom, vamos ver aqui o áudio. Fala, Lindinha.
2: Boa tarde, Antônio José. Tudo bem? Antônio José, eu vou pedir uma música de Paula Fernandes, Paixão de Mulher. E quero oferecer pra você aí, tá bom? Com muito carinho, pra sua família, pra minha família, pra todos aí da rádio, pra todos nós do Posto Fiscal. Também para todos que mandam música para mim, para quem eu mando, para quem estiver na sintonia, tá bom? E quem gostar da música, fica com Deus, bom trabalho.
1: Beleza, Lindinha, muito boa tarde para você, ótima quinta-feira. Vamos tocar então essa modona aqui da Paula Fernandes, para Lindinha, pessoal do Posto Fiscal, para seus familiares, para toda a galera que tá ligada aí na Vale do Araguaia. Chegando aí então a Paula Fernandes, com essa moda bonita demais aqui para você. É, vambora caçar, tocar. Tocar. Chegando aí, um abraço a todos vocês.

0: Bacana, bacana, vamos continuando por cá. Já são 15 horas 57 minutinhos aqui na Vale do Araguaia. Maria do David, boa tarde também pro Edivaldo Dinaldo lá do Santo Antônio. Boa tarde aí, meu amigo lá de Cuiabá, que tá ligadinho também lá em Goiânia. É, e também a toda a galera que tá ligada aí. É, na Barra Garça e Pontal do Araguaia. 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Abração lá pro Ico, Bolota, Cuiabano e também pro Ézio. Eu, Paulo, do Tori Chorel. Vamos ouvir então mais um modão aqui. Essa aqui é do meu amigo André. André pediu uma moda bonita aqui, vamos tocar, né, André? Boa tarde aí pra você, pra toda a galera que tá aí com você ligadinho na Vale do Araguaia. Olha, tem um áudio, fala, André.
1: Boa tarde, Antônio José, o homem da propaganda. Antônio, quer pedir uma música, Seja Feliz, já viu falar Seja Feliz? Então, Seja Feliz, Raça Negra, eu quero oferecer pra a menina muito especial, a Rosângela Bastos Antônio, a Dorinha, a Lurdinha, Lurdinha, a Lindinha, Lindinha. Pra você, meu chegado, pro Charles, pro Sidmar, Edinaldo, Domingos, o Mutuca, o irmão do Mutuca e a esposa, tá tudo ligado em você. Um abraço, parceiro.
0: Bom demais, então, meu amigo André. Vamos ouvir, né? É o Raça Negra.

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1: Beleza, boa tarde pra você que tá chegando agora. Aí um abraço lá pro Cuiabano, lá, o Cuiabano tá lá em Goiânia, né, Cuiabano? Cuiabano, eu vou passar aqui uma moda pra você, fiz tudo errado, viu? E aí a hora que eu tiver com as modas aqui tudo no jeito aqui, aí eu passo essa aí pra você, viu? Mas muito obrigado e uma boa tarde pra você. Tem um áudio aqui do Cuiabano, agora ouvir o áudio dele aqui.
2: Beleza, muito obrigado, que Deus abençoe. Cuiabano em Goiânia agradece, boteco cheio de gente.
1: Falou, meu garoto, uma boa quinta-feira pra você, ótima tarde. Vamos passar essa aqui, já vou atender mais um ouvinte, vamos embora ver aqui. É o Marley Couto de Goiânia. Bora ouvir essa modona aqui, rapaz, mas tá

0: Bom demais da conta aí, você ouviu o Marley Couto e Valdir aqui pelas ondas da Rádio Vale do Araguaia 98.7. Música bonita, botequinho cheio de gente. Não tá passando muitas modonas aí do Marley Couto e Valdir pra você, tá bom? Vamos atender mais um ouvinte aqui nessa tarde, hoje, quinta-feira, boa demais da conta. 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Então tá, vamos atender também agora a Janete Segatti. Cadê aqui a Maria do David? Maria do David pediu uma moda pra nós aqui. Nós vamos atender a Maria agora e já nós vamos atender também o Edinaldo lá do Santo Antônio e a Janete Segatti, viu? A Janete Segatti também pediu uma moda pra nós, que nós vamos atender a Janete. Viu, Janete? Um abraço pra Janete. Tem um áudio aqui da Maria. Maria é do David lá em Aragarças. Boa tarde, Maria. Tudo bem com você? Fala, Maria.
1: Manda pra mim aí. É pagode, viola, Jadson. Já tô mandando pro meu irmão Donivaldo, pro Danevaldo, pra todos os meus amigos que tá aqui visitando, que veio passar a temporada. Falou?
0: Falou, Maria! Boa tarde para seus amigos, sejam bem-vindos aí na cidade de Aragarça, Barra e Pontal do Araguaia. A temporada de praia 2026 está um show, né? É Jiraiwai no final de semana, dia 18, sabadão lá na Beira Rio. E nós vamos tocar aqui essa modona para Maria, então segura, Maria! Tá aí, chegando aí no seu rádio para você curtir.

0: Beleza, bacana, bacana demais da conta. Vamos continuando aqui com mais moda bonita pra você, mas antes nós vamos para os nossos colaboradores e já já voltando na sequência, vamos atender aqui a Janete Segato, depois Reginaldo Santo Antônio e vamos ir pra frente, né? Já atendi o André, né? Então tá, vamos aos colaboradores já já.
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3: Tudo bom demais, gente. Vamos continuando por cá. Já são 16 horas 29 minutinhos aqui na Vale do Araguaia. 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Um abraço, muito boa tarde. 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Vamos atender agora a Gilane Vidal, ou melhor, Gilane Vidal, boa tarde. Não, Gilane Vidal não, a Janetinha Segato, lá do Segato Escaldo, viu? É, Janete, boa tarde, Janete, tudo bem com você, minha querida? Muito bom ter você ligadinha aí na programação. Show de bola, abraço pra você, abraço Francisco, abraço pra todos os amigos do grupo, os amigos da Viola, e vamos tocar. Fala, Janete. Tem um áudio, Janete, aqui? Vamos ver aqui o áudio, né? Fala, minha querida.
4: Boa tarde, meu amigo Antônio José. Boa tarde. Voltei pra casa depois que saí daí da rádio. Tô aqui te ouvindo.
3: Pois é, essa rádio aqui,
4: você é meu. Pra mim, já tem alguém no seu lugar, Eduardo Costa. É, oferecer pra você, pro Vicente Kersu, pro Francesco, pro Júnior Daltinha. Pro meu amigo Pedro, lá na Chácara São Pedro, pra Lindinha, pra Dorinha, Gerlândia Vidal, Miralva Lacerda, pro Sérgio Giovanni, a Maria do David, pra Genoveva, tá bom, querido? Pra todo mundo que estiver ligadinho aí no seu programa, um beijo da Janete Segatti.
3: Tranquilo, Janete, obrigado, obrigado. Janete, você viu aqui, sem a Mel aqui, fica assim estranho, né? Parado, fica muito ruim. Volta logo, Melzinha. Então, vambora ouvir então essa moda aqui pra você agora. Tá aqui, tá Eduardo Costa, né? Tem alguém no seu lugar. Pra toda a galera que tá ligada. E mandar lá pra Vaninha Couto, lá em Goiânia também, ligadinha. É, depois apresentar o Marley Couto e também o Valdir, a dupla.

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1: Beleza, gente? Então tá, gente, nós vamos... Eu vou ter que dar uma ida ali, esse pessoal pediu umas modas aqui hoje, vou deixar pra amanhã. Vou fazer um serviço ali pro patrão, e aí nós... amanhã nós continua, vou passar umas modas boas aqui no final da tarde. Viu, gente? Muito boa tarde, fiquem todos com Deus. Amanhã nós estamos aqui às 15 horas.

pouquinho mais cedo, vou chegar um pouquinho mais cedo para nós recompensar aí, tá bom? É, agradecer os nossos colaboradores, agradecer também os nossos ouvintes, agradecer também aí agradecer também aí o nosso diretor-presidente aqui, o Fernando Del Monte, e também o meu pai, o meu Deus, o Criador dos céus, da terra e da fonte das águas, é o Yalxa. O Iau, o Criador dos céus e da terra, e o Iau, o Salvador. Gente, fiquem todos com Deus. Amanhã Genoveva, amanhã Edinaldo, amanhã a Vaninha Couto, amanhã, porque o rapaz pediu pra me fazer um serviço ali, vou ter que ir lá. E amanhã nós estamos aqui, tá bom? Um abração pra vocês, fiquem todos com Deus, e que o Criador aguarde vocês, tá bom? Então tá chegando aí essa seleção de moda bacana aqui pra vocês curtir a tarde. Daqui a pouquinho tem o Vicente que é de sua.

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6 horas da tarde. É hora de agradecermos a Deus por mais um dia abençoado. Pai nosso que estais no céu, santificado seja o vosso nome. Venha a nós o vosso reino, seja feita a vossa vontade, assim na terra como no céu. Amém. Ave Maria, cheia de graça, o Senhor é convosco. Bendita sois vós entre as mulheres e bendito é o fruto do vosso ventre, Jesus. Santa Maria, Mãe de Deus, rogai por nós, pecadores, agora e na hora de nossa morte. Amém.

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0: Em Brasília, 19 horas.
1: Está no ar a Voz do Brasil. As notícias do governo federal que movimentaram o país no dia de hoje.
2: Olá, boa noite.
0: Boa noite para você que nos acompanha em todo o país.
2: Quinta-feira, 16 de julho de 2026.
0: Vamos ao destaque do dia, aos destaques do dia na Voz do Brasil.
2: O governo brasileiro repudia a decisão dos Estados Unidos em impor tarifa de 25% sobre produtos nacionais.
0: O plano estabelece medidas para empresas atingidas pela taxação. Graziele Bezerra.
3: Ministro da Fazenda, Dario Durigan, explicou que o plano Brasil Soberano, criado durante o primeiro tarifaço anunciado pelos Estados Unidos, será ampliado.
2: Produtores rurais e cooperativas afetados por eventos climáticos poderão renegociar dívidas.
0: É o que estabelece medida provisória publicada no Diário Oficial da União. Thaís de Araújo.
4: De acordo com a medida, produtores que registraram perdas de ao menos 30% em duas ou mais safras poderão renegociar débitos com prazo de 8 anos.
2: Controle do diabetes. SUS começa a oferecer insulina glargina, um medicamento de ação prolongada.
0: O público-alvo são pacientes de 2 a 18 anos e idosos com mais de 70 anos. Natália Koslick.
5: A insulina glargina ofertada pelo SUS permite um controle mais estável da glicemia.
2: Hoje, na apresentação da Voz do Brasil, Mariana Jungmann e Luciano Seixas.
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2: O governo federal reagiu após a divulgação de nova taxação imposta pelos Estados Unidos aos produtos brasileiros.
0: A nova tarifa de 25% será cobrada a partir da próxima semana a produtos que são importados pelos Estados Unidos do Brasil, como açúcar, etanol, tabaco, madeira e calçados.
2: A medida foi tomada após investigação feita pelo Escritório do Representante do Comércio dos Estados Unidos.
0: Para o Brasil, as justificativas para um novo tarifaço não tem embasamento.
2: A repórter Graziele Bezerra acompanhou os desdobramentos e tem mais informações. Boa noite, Graziele.
3: Boa noite para você também, Luciano. Boa noite para Mariana e boa noite para o ouvinte da Voz do Brasil. A primeira reação do governo brasileiro foi uma nota da Secretaria de Comunicação Social da Presidência da República e nela o governo diz que segundo estatísticas do próprio governo norte-americano, os Estados Unidos acumularam nos últimos 15 anos mais de 424 bilhões de dólares em superávit de bens e serviços com o Brasil. E essa nota diz ainda que todas as alegações dos Estados Unidos foram refutadas pelo Brasil e que vai levar o caso à Organização Mundial do Comércio.
0: Agora, Grazi, o que os Estados Unidos alegaram para impor essas tarifas?
3: Bom, eles fizeram uma investigação que foi iniciada em julho de 2025 pelo escritório do representante comercial dos Estados Unidos, e esse escritório acusa o Brasil de adotar práticas consideradas aí prejudiciais ao comércio norte-americano em áreas como o mercado digital, PIX, regulação de plataformas digitais, propriedade também intelectual, acesso ao mercado do etanol, combate à corrupção e desmatamento. Bom, o ministro das Relações Exteriores, Mauro Vieira, falou hoje com a imprensa e informou que desde março de 2025 o governo brasileiro manteve mais de 30 reuniões presenciais, virtuais também ou por telefone, aí nos níveis presidencial, ministerial, técnico também, com autoridades norte-americanas. E citou o exemplo, segundo ele, o PIX é uma infraestrutura política, pública, na verdade, de pagamentos, que foi criada pelo Banco Central e está disponível a todas as instituições financeiras que atuam no Brasil e que não há competição desleal.
6: Não é sério falar em competição desleal gerada pelo PIX. As acusações sobre desmatamento também são absurdas. Desde 2022, reduzimos significativamente o desmatamento na Amazônia e no Cerrado. Estes são apenas dois exemplos. Todas as alegações dos norte-americanos para justificar a aplicação de tarifas não têm lastro na realidade.
2: Grazi, as exportações brasileiras para os Estados Unidos terão que impacto?
3: Bom, vamos lá, Luciano. O ministro do Desenvolvimento, Comércio, Indústria e Serviços, Márcio Elias, disse que 2.100 produtos ficaram de fora dessa nova lista, né, de taxação, produtos aí como café, suco de laranja, carne, fertilizantes e aeronaves, mas o impacto do novo tarifaço já foi calculado pelo governo.
7: Com essa nova tarifa, foi decidida ontem, nós vamos ter cerca de 18% das nossas exportações para os Estados Unidos atingida, o que corresponde a 7,4 bilhões de dólares. Isso levando em conta o ano

0: corresponde a 7,4 bilhões de dólares. Isso levando em conta o ano de 2024, antes, portanto, do início do tarifaço. Mas elas estão diversificando o mercado e nós vamos continuar nesse processo de diversificação do mercado. A participação dos Estados Unidos nas exportações brasileiras, que era de 12,1%, já caiu para 9,4%.
1: Bom, Grazielli, o governo detalhou as medidas que vão ser adotadas para socorrer esses setores afetados?
2: Já começou a falar, sim, como é que vai ser esse socorro. O ministro da Fazenda, Dario Durigan, explicou que o plano Brasil Soberano, que foi criado durante o primeiro tarifaço anunciado pelos Estados Unidos, vai ser ampliado, mas as novas medidas ainda vão ser detalhadas e dependem das conversas com os setores afetados.
3: Nós já temos prontos os mecanismos de proteção das nossas empresas e dos nossos empregos. Os setores afetados serão mais uma vez chamados ao diálogo e nós ampliaremos e reforçaremos o Plano Brasil Soberano, que dá apoio a quem foi injustamente afetado pelo tarifaço dos Estados Unidos. Seguiremos abertos à diplomacia e à negociação, seja com os Estados Unidos, seja com qualquer outro país.
2: E além disso, o ministro da Fazenda disse também que o governo vai estudar se aplica a lei da reciprocidade nesse caso. Essa norma autoriza o governo, a aplicar restrições equivalentes, e aí no caso equivalentes aos Estados Unidos. Segue com vocês, Mariana, Luciano.
4: Obrigado, Grazielli Bezerra, pelas informações ao vivo aqui na Voz do Brasil.
1: Pois é, e onde estão as principais oportunidades de exportação dos produtos brasileiros?
4: Informações como essa constam no painel Acordo Mercosul-União Europeia, lançado pela Apex Brasil.
5: A biodiversidade amazônica está ganhando espaço no mercado internacional por meio de itens como a castanha do Brasil e o açaí. Na Cooperativa Central de Comercialização Extrativista do Estado do Acre, por exemplo, 50% da produção é vendida para fora. Segundo Cássio Almada, gerente de vendas da cooperativa, os produtos já alcançam 17 países e a ideia é seguir conquistando novos mercados.
6: A gente vem buscando novas alternativas de mercado, verticalizando também a nossa produção para atender com subprodutos aí, tanto para castanha, principalmente agora para fruta, que nós vamos ingressar no mercado para exportação e atuar em todos os continentes.
5: Uma nova plataforma digital foi criada para apoiar as exportações do país. É o painel Acordo Mercosul-União Europeia, que permite identificar produtos com maior potencial de exportação e os benefícios tarifários previstos no acordo entre os dois grupos econômicos, como explica Laudemir Miller, presidente da Apex Brasil.
7: Todas as empresas, os produtores rurais, as cooperativas podem entender a realidade do Acordo Mercosul-União Europeia e aplicar a seu caso concreto, principalmente para planejar o aumento dessa exportação.
5: Em vigor desde maio deste ano, o acordo entre Mercosul e União Europeia prevê a redução e a eliminação gradual de tarifas para mais de 9 mil produtos exportados pelo Brasil. É possível acompanhar a situação de produto a produto por meio da nova ferramenta que está disponível no site www.apexbrasil.com.br. Reportagem Gabriela Noronha.
1: Pois é, a gente segue falando de vendas ao exterior, mas agora de frutas. Entre as principais que agradam os fornecedores estrangeiros estão a manga, o melão, o limão e a melancia.
4: Em 2025, foram mais de 1 milhão de toneladas exportadas para os mercados internacionais.
8: Ricas em sabor e em nutrientes, as frutas estão entre os 13 produtos brasileiros mais exportados para o exterior. E o país figura entre os principais exportadores internacionais. Os produtores brasileiros vendem frutas secas e frescas, como manga, melão, limão e lima, uva, melancia, mamão, abacate e banana. Os principais destinos são a União Europeia e os Estados Unidos. Em 2025, foram exportadas 1 milhão e 300 mil toneladas de frutas, que renderam em vendas 1 bilhão e 570 milhões de dólares. O secretário de Comércio e Relações Internacionais do Ministério da Agricultura e Pecuária, Luiz Rua, comenta os dados das exportações brasileiras de frutas.
9: O Brasil, a despeito de ser um grande produtor de frutas, tem uma posição no ranking mundial dos exportadores acima da 20ª colocação. E nós temos, entre as principais frutas exportadas pelo Brasil, as mangas.

0: 340 milhões no ano passado, depois o melão com 230, o limão com 200 milhões de dólares exportados.
1: O produtor e exportador Celso Zancan trabalha com a produção de uvas e principalmente de maçãs, o carro-chefe das vendas. Para este ano, a expectativa da empresa é vender 10 mil toneladas da fruta para os mercados internacionais. Ele costuma vender os produtos para países como Índia, Rússia, Portugal, Bangladesh, Irlanda e Arábia Saudita. Celso conta que para isso há um trabalho contínuo para que a produção atenda às exigências dos potenciais compradores mundiais.
2: A qualidade, ela é a mesma no mundo inteiro. A maçã, você tem que entregar uma maçã apresentável, sem danos mecânicos, sem defeitos aparentes, assim como uma boa coloração e uma boa crocância. E a questão sanitária, a questão de segurança alimentar. Cada país tem uma exigência um pouco diferente sobre algumas moléculas, permitem no Brasil, não permitem na Europa. Então isso você tem que atender, porque chegou num país e a NASE, ela acusar que está fora desses limites ou está com uma substância não permitida naquele país, a carga vem de volta, né?
1: Até maio deste ano, as exportações de frutas já somavam 663 milhões de dólares. Segundo dados da Organização das Nações Unidas para Alimentação e Agricultura, em 2024, o Brasil foi o quarto maior produtor de mamão do mundo e o quinto maior exportador mundial de manga, melão, melancia e banana. Reportagem Márcia Fernandes.
3: Produtores rurais que perderam pelo menos 30% da produção em duas safras podem renegociar dívidas com prazo de até 8 anos.
4: Uma medida provisória assinada nesta quarta-feira, 15 de julho, também dá suporte a agricultores afetados por eventos climáticos, como no Rio Grande do Sul.
3: Saiba como vai funcionar a renegociação.
5: De acordo com a medida, produtores que registraram perdas de ao menos 30% em duas ou mais safras poderão renegociar débitos com prazo de 8 anos, incluindo 2 anos de carência, sem a necessidade de pagamento de entrada. Além disso, segundo o ministro da Fazenda, Dario Durigan, a medida provisória prevê condições para a renegociação de dívidas de produtores rurais afetados por eventos climáticos, incluindo os casos registrados no Rio Grande do Sul.
6: Em especial, olhando para o Rio Grande do Sul, para quem teve mais perda em razão de mudança climática, nós estamos reconhecendo que se tiver 3 perdas, o prazo vai para 10 anos.
5: A medida provisória prevê ainda a criação de um fundo garantidor de crédito, com aporte de até 2 bilhões de reais, para dar suporte às operações de renegociação. Segundo o ministro da Fazenda, Dario Durigan, o fundo poderá contar com a participação de estados e municípios na sua estruturação.
6: Também vamos convocar os estados e municípios que queiram contribuir com o fundo garantidor, para que de alguma maneira a gente tenha mais proteção com redução de spread, redução de juros.
5: A medida provisória determina que as taxas de juros sejam definidas de acordo com o porte do produtor e a origem das perdas. Nos casos relacionados a eventos climáticos, os juros serão de 5% ao ano para beneficiários do Programa Nacional de Fortalecimento da Agricultura Familiar, o PRONAF. 8% para produtores enquadrados no Programa Nacional de Apoio ao Médio Produtor Rural, o PRONAMP, e 11% para os produtores de maior porte. A MP terá validade imediata de 120 dias após a publicação, mas precisará ser aprovada pelo Congresso para não perder a vigência. Com locução de Thaís de Araújo, reportagem Gabriela Noronha.
4: Uma ferramenta que auxilia produtores rurais e cooperativas a consultar crédito.
3: É o simulador do Programa Nacional de Fortalecimento da Agricultura Familiar, o PRONAF.
4: A plataforma online informa condições de financiamento compatíveis com o perfil do produtor e as instituições financeiras que operam na região.
7: A plataforma disponível online é voltada para agricultores familiares e cooperativas no âmbito do Programa Nacional de Fortalecimento da Agricultura Familiar, o PRONAF. A ferramenta pode ser utilizada também por técnicos de assistência técnica e extensão rural, agentes financeiros, sindicatos e outras organizações que orientam agricultores familiares sobre o acesso ao crédito rural. O produtor Natanael Dal Bianco tem uma propriedade de 10 hectares no município de Jaboticaba, no Rio Grande do Sul, onde investe no plantio de milho e trigo. Ele também é técnico agrícola e trabalha com outros produtores da região. Natanael conta que já utilizou o simulador de crédito do Pronaf para saber as linhas de créditos disponíveis.
8: Já fiz a utilização do navegador do computador, traz todas as linhas de crédito, então fazer a pesquisa de saber qual que é a linha de crédito ideal, inclusive taxa de juro e condição de pagamento. Né?
7: Para acessar as informações, é preciso responder algumas perguntas sobre a situação do agricultor, como renda familiar e localidade. O mais importante é responder o que pretende financiar. Se o objetivo é, por exemplo, a compra de maquinário, reformas na propriedade rural ou projetos de energia solar. Em seguida, são informadas as linhas de crédito e as condições de financiamento compatíveis com o perfil e quais as instituições financeiras que operam em cada região. A ferramenta reúne todas as informações sobre o Pronaf, como explica a ministra do Desenvolvimento Agrário e Agricultura Familiar, Fernanda Machiavelli.
9: Ele responde algumas perguntas simples e já fica sabendo quais são as linhas de crédito que são adequadas ao perfil, quais são as taxas de juros e as condições de pagamento. Porque a gente tem taxas de juros que variam de acordo com a renda da família. Depois que você faz a simulação, aí sim você pode se dirigir a uma das instituições bancárias que operam o Pronaf. Todos os bancos públicos, bancos cooperados. O banco vai analisar a sua capacidade de pagamento de acordo com sua renda e com seu histórico.
7: Seu Natanael, que já acessou o simulador diversas vezes, explica como vai planejar os investimentos da próxima safra.
8: Custeio de milho agora, safra de verão, e depois custeio de trigo, safra de inverno. Tem os demais investimentos para maquinários.
7: Vale lembrar que a plataforma não substitui a análise realizada pelas instituições financeiras, nem garante a contratação do crédito. Para conhecer a ferramenta, acesse simuladorpronaf.mda.gov.br. Reportagem Edinaldo Júnior.
3: Pois é, e a projeção econômica para o setor agropecuário no mês de junho deve chegar em R$1,4 trilhão.
4: O levantamento mensal divulgado pelo Ministério da Agricultura e Pecuária é calculado com base no desempenho das lavouras e no faturamento dos produtos rurais.
3: Em junho, o produto com maior participação na estimativa foi a soja, que representa cerca de 24% do valor total estimado.
10: O levantamento de junho do valor bruto da produção agropecuária, divulgado pelo Ministério da Agricultura e Pecuária, estima que o faturamento da produção dentro dos estabelecimentos rurais alcance R$1,4 trilhão. Desse total, 64% correspondem ao faturamento da lavoura, o que representa R$893 bilhões. A soja lidera com o valor estimado de R$335 bilhões. Na sequência, estão bovinos, milho, cana-de-açúcar e frangos. Juntos, esses segmentos representam 68,3% do valor bruto da produção agropecuária nacional. Na análise por unidades da Federação, Mato Grosso registra o maior valor estimado, seguido por Minas Gerais e São Paulo. O valor bruto da produção agropecuária é calculado mensalmente com base nas estimativas de produção e nos preços recebidos pelos produtores rurais. Thaisa Vitória para a Voz do Brasil.
4: Crianças, adolescentes e idosos com diabetes vão ter acesso à insulina glargina pelo SUS.
3: Esse medicamento possui uma resposta mais prolongada no organismo e permite um controle mais estável da glicemia.
4: Todos os estados devem receber o insumo até o final do mês, segundo a estimativa do Ministério da Saúde.
11: A insulina glargina ofertada pelo SUS tem ação prolongada e, na maioria dos casos, permite apenas uma aplicação diária. Outros tratamentos podem exigir até 3 aplicações no mesmo período. Além disso, permite um controle mais estável da glicemia, como destacou a secretária de Ciência, Tecnologia e Inovação em Saúde, Fernanda Denegri.
12: Ela é mais estável porque ela é de longa duração, então ela permanece no corpo por 24 horas, então ela reduz as chances de hipoglicemia ao longo do dia. Reduz o risco de daquela hipoglicemia noturna, que quem usa a insulina às vezes se preocupa, né?
11: O público-alvo são pacientes de 2 a 18 anos incompletos com diabetes tipo 1 e pessoas com 70 anos ou mais com diabetes tipo 1 ou 2. O paciente, o Biratan Geraldo Pinto Ribeiro, de 80 anos, já começou a fazer uso do novo medicamento.
13: Comecei a aplicar esse remédio uma vez por dia. Pego no posto de saúde com receita médica, o enfermeiro me explicou como se deve aplicar, eu aplico, estou com a diabetes controlada.
11: Mais de 250 mil tubetes de insulina glargina foram encaminhadas a 16 estados. Também foram distribuídas 52 mil canetas reutilizáveis para aplicação do medicamento. O Ministério da Saúde estima que todos os estados recebam os insumos até o fim de julho. De acordo com a secretária Fernanda Denegri, de Ciência, Tecnologia e Inovação em Saúde, a transição para um novo tratamento será feita de forma gradual.
12: São cerca de 2 milhões de pacientes que usam insulina no SUS. Então, a ideia é que, neste ano, 30% das pessoas já possam migrar para essa insulina mais moderna. No ano que vem, seria 60%. E, ao longo de 3 anos, a gente completaria para chegar até 80% dos pacientes.
11: Para ter acesso ao medicamento, o cidadão deve procurar a unidade básica de saúde mais próxima de sua residência, com a receita médica carimbada. Pais, responsáveis ou cuidadores também podem solicitar a substituição pela nova insulina. Junto ao medicamento, será entregue uma caneta reutilizável para aplicação, com validade de 3 anos, além das agulhas necessárias para administração correta. Reportagem Natália Koslick.
3: Se você é motociclista e pensa em comprar um capacete novo, atenção.
4: Uma mudança na fiscalização promete dar mais segurança na hora da compra.
3: Desde o início do mês, todas as lojas e fabricantes só podem vender capacetes com um novo selo do Inmetro.
4: A novidade é a presença de um QR Code que permite checar a autenticidade do equipamento usando o celular.
14: Muito além de um acessório obrigatório, o capacete pode ser a diferença entre a vida e a morte. E os números mostram por quê. Em 2024, mais de 37 mil pessoas morreram no trânsito brasileiro. Quase 42% dessas vítimas eram motociclistas. Em Brasília, o aposentado e motociclista Getúlio Hahnemann viveu na prática a importância de um capacete certificado. Após um acidente de moto, ele escapou de sequelas graves graças ao equipamento de segurança.
15: O carro na minha lateral deu uma freada e apareceu um camarada que estava atravessando. O carro não atropelou ele e sobrou para mim. Não tive mais nada grave porque eu estava usando o capacete.
14: Histórias como a do Getúlio reforçam a importância de escolher um produto certificado. Desde 1º de julho, fabricantes, distribuidores e lojas só podem vender capacetes com o novo selo de conformidade do Inmetro. A principal novidade é um QR Code que permite ao consumidor verificar na hora da compra se o produto é autêntico. O chefe da Divisão de Regulamentação e Qualidade Regulatória do Inmetro, Hércules Antônio da Silva Souza, explica a mudança.
16: A gente identificou uma série de fraudes nos selos da conformidade ao selo do Inmetro que eram usados até então, que vai levar o consumidor a ter uma informação falsa. O segundo é que a gente está criando uma ferramenta que agora permite uma informação muito mais qualificada. Ele agora pode se utilizar de um QR Code que vem no selo, único, inviolável, que não pode ser falsificado. Ele, ao utilizar essa leitura do QR Code, ele passa a ter informações muito mais qualificadas.
14: Quem já possui um capacete certificado com o selo antigo pode continuar usando normalmente. A mudança vale apenas para a comercialização de novos produtos. Capacetes vendidos sem o novo selo e sem o QR Code passaram a ser considerados irregulares, alerta Hércules Antônio do Inmetro.
16: Um capacete sem selo é, na verdade, uma compra inadequada, porque você está se colocando numa condição de risco, acreditando que o capacete vai te proteger, mas na hora que você mais precisar dele, ele vai falhar, porque ele não passou pelos ensaios de avaliação.
14: O empresário Iago Dias, dono de uma loja de capacetes em Brasília, defende a mudança e fala o que é preciso ficar atento na escolha de um capacete.
17: Verificar o selo do Inmetro, se realmente é legítimo, saber o tamanho certo. E o terceiro, que eu falo muito para meus clientes, é não economizar onde há segurança. Então, prezar sempre pela qualidade.
14: Na dúvida, a recomendação é simples. Comprar sempre em estabelecimentos confiáveis, conferir o novo selo do Inmetro e verificar a autenticidade pelo QR Code. Afinal, quando o assunto é capacete, economia nunca pode custar segurança. Reportagem Pablo Mundim.
3: As inscrições para o processo seletivo do FIES, o Fundo de Financiamento Estudantil, para o segundo semestre do ano, acabam amanhã.
4: O FIES oferece financiamento a estudantes matriculados em cursos superiores de instituições privadas.
3: As inscrições devem ser feitas no Portal Único de Acesso ao Ensino Superior.
4: E essas foram as notícias do Governo Federal.
3: Uma realização da Secretaria de Comunicação Social da Presidência da República.
4: Com produção da empresa Brasil de Comunicação.
3: Fique agora com as notícias do Poder Judiciário e do Congresso Nacional. Boa noite.
4: Boa noite para você e até amanhã.
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20: Supremo Tribunal Federal divulga notas sobre manifestações do governo dos Estados Unidos.
21: Eleições 2026, TSE já pode divulgar boletins e orientações ao eleitorado.
20: Para o STJ, direito de retenção por benfeitorias em imóvel não se aplica a inquilino inadimplente.
21: Boa noite, eu sou Marcela Luiza.
20: E eu sou Walter Lima.
21: O Supremo divulgou uma nota nesta quinta-feira em resposta às manifestações do governo dos Estados Unidos sobre decisões da justiça brasileira.
20: O STF afirma que atua exclusivamente por força da Constituição Federal, reforçando que as decisões tomadas são públicas e fundamentadas na Constituição e nas leis do Brasil.
21: O Supremo destaca que a independência do Poder Judiciário é um princípio essencial do Estado Democrático de Direito e defende que as relações entre países devem respeitar a soberania e a autonomia das instituições.
20: Também afirma que eventuais divergências entre Estados devem ser tratadas por vias diplomáticas e pelo direito internacional, e não por ações que possam pressionar o judiciário. Por fim, o tribunal reafirma que continuará a trabalhar com independência em defesa da Constituição, da democracia, da separação dos estados e do Estado de Direito.
21: Em regra, inquilino que fez benfeitorias tem direito de permanecer no imóvel alugado até ser indenizado.
20: Só que para o STJ, se ele for inadimplente, não pode usufruir do direito de retenção. Fátima Uchoa.
22: A locadora ajuizou ação de despejo com pedido de rescisão contratual, retomada do imóvel e pagamento dos aluguéis e encargos em atraso. O juízo de primeiro grau decretou o despejo e condenou a inquilina a pagar os débitos, mas assegurou o direito de ela ser indenizada por melhorias comprovadas e ser compensada por valores gastos com reforma. O Tribunal de Justiça de Goiás afastou o direito de retenção do imóvel, mantendo os demais pontos da decisão. No STJ, a terceira turma negou o pedido de retenção. Segundo a relatora ministra Nancy Andrighi, a falta de pagamento rompe o equilíbrio contratual e afasta a boa-fé objetiva necessária para o exercício do direito de retenção.
21: Petrobras vai ter de indenizar viúva de mergulhador que prestava serviço para a estatal.
20: A decisão reconhece que a morte do profissional foi causada pela falta de segurança no ambiente de trabalho. Marla Lacerda.
23: O trabalhador terceirizado morreu durante uma operação de mergulho no litoral do Ceará. Com base em laudo pericial, a Justiça do Trabalho cearense concluiu que o acidente estava ligado diretamente às más condições dos equipamentos utilizados pelo mergulhador. O TST manteve a decisão e responsabilizou a Petrobras subsidiariamente por ser a tomadora do serviço.
21: A partir de hoje, o Tribunal Superior Eleitoral poderá utilizar espaços na programação de rádio e televisão para divulgar comunicados e orientações sobre as eleições 2026.
20: O objetivo é ampliar o acesso da população a informações confiáveis sobre o processo eleitoral.
21: Poderão ser veiculados, por exemplo, esclarecimentos e incentivos à participação feminina, a participação dos jovens e da comunidade negra na política.
20: O TSE também pode divulgar esclarecimentos aos cidadãos sobre as regras e os procedimentos de votação.
21: Justiça assegura a educação diferenciada para indígenas do município de Novo Repartimento, no Pará.
20: Sentença também invalida a exigência inconstitucional para a contratação de professores indígenas. Sabrina Menezes.
24: A ação foi proposta pelo Ministério Público Federal após atraso no ano letivo de 2025 nas escolas das aldeias. Ao analisar o caso, a Justiça condenou o município, a União e o Fundo Nacional de Desenvolvimento da Educação, o FNDE, a implementarem uma série de medidas corretivas e ao pagamento de R$ 750 mil reais por danos morais coletivos. A determinação garante que crianças indígenas da etnia Paracanã tenham direito à educação escolar intercultural, diferenciada e bilíngue.
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21: Uma boa noite.
20: E até amanhã.
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0: Eu sou Paula Groba.
1: E eu sou Humberto Pinheiro.
0: E estes são os destaques de hoje do Jornal do Senado, que começa agora.
1: Acordo entre Congresso e governo viabiliza a renegociação de dívidas rurais.
0: Senado aprova restrições ao compartilhamento de imagens de vítimas de crimes e acidentes.
1: Avança projeto que acaba com liberdade provisória para presos em flagrante por crimes hediondos.
0: Boa noite.
1: Boa noite.
0: Presos em flagrante por crimes hediondos podem perder o direito à liberdade provisória. A mudança está prevista em um projeto aprovado pela Comissão de Segurança Pública do Senado.
1: O texto prevê 7 hipóteses em que a liberdade provisória deverá ser negada pelo juiz. Os detalhes com Bruno Lourenço.
2: A proposta aprovada na Comissão de Segurança Pública proíbe expressamente que juízes concedam liberdade provisória ou apliquem medidas cautelares alternativas à prisão para quem for detido em flagrante, cometendo crimes considerados de extrema gravidade. O relator, senador Wilder Moraes, do PL de Goiás, diz que a impunidade e a soltura reiterada de criminosos perigosos alimentam os índices de violência.
5: Indivíduos que pratiquem delitos de tal natureza não devem ser agraciados com liberdade provisória, sendo, por isso, insuscetíveis de qualquer imposição de medida cautelar diversas da prisão. Criminosos que praticam crimes hediondos devem permanecer presos. Foi esse o objetivo do nosso constituinte originário e, em último caso, do próprio povo brasileiro, verdadeiro titular do poder constituinte.
2: O texto prevê 7 hipóteses em que a liberdade provisória deverá ser obrigatoriamente negada pelo juiz. A proibição de soltura passa a valer para réus reincidentes, com histórico de múltiplas prisões em flagrantes anteriores, integrantes de organizações criminosas, armadas ou milícias, pessoas que portem ilegalmente armas de fogo de uso restrito ou proibido e quem cometer crimes hediondos, crimes com violência ou grave ameaça, ou envolvidos com tráfico interestadual ou internacional de drogas. O projeto seguiu para a Comissão de Constituição e Justiça.
0: Também avançou no Senado o projeto que assegura a mudança de nome completo a mulheres vítimas de violência doméstica.
1: Uma medida especial de proteção, quando houver risco à integridade física ou psicológica da mulher. Repórter Patrícia Oliveira.
6: Mulheres que sofrem violência doméstica e familiar poderão alterar o nome e o sobrenome para dificultar a localização da vítima pelo agressor em caso de perseguição. Pelo texto aprovado, a mudança dependerá de decisão judicial. Será solicitada pela própria vítima e tramitará sob segredo de justiça. O relatório lido pelo senador astronauta Marcos Pontes, do PL de São Paulo, estabeleceu prazo de 5 dias úteis para os cartórios fazerem a alteração.
25: Pode envolver acompanhamento especializado, restrições de acesso a informações, mudança de localidade e outras providências necessárias a neutralizar a ameaça. Graves.
6: A proposta também prevê a alteração do nome completo dos filhos menores, após avaliação, para garantir a segurança da família. O projeto segue para a Comissão

0: Pedro Pincer.
1: De autoria da deputada Laura Carneiro, do PSD do Rio de Janeiro, o texto aprovado estabelece que não haverá crime quando a divulgação for necessária à administração da justiça, atender a interesse público devidamente justificado ou ocorrer com o consentimento da vítima. A proposta ainda altera o Código Civil para prever que o registro ou a divulgação de imagens de vítimas de crimes ou acidentes e de cadáveres poderão ser proibidos quando atingirem a honra da pessoa retratada ou tiverem finalidade comercial. Atualmente, a legislação já prevê restrições para a divulgação de escritos e imagens de uma pessoa nessas situações. O relator, senador Marcelo Castro, do MDB do Piauí, explicou o que motivou a apresentação do projeto.
2: Foi o acidente que aconteceu com a cantora Marília e compositora Marília Mendonça, que foi filmada a imagem dela, foi divulgado. Isso causou um grande trauma e esse projeto visa exatamente a proteger essas imagens. Imagem de pessoas que são vítimas de acidente ou de violência.
1: O texto alternativo de Marcelo Castro altera ainda a pena prevista no texto original. Em vez de reclusão, a punição passa a ser de detenção de 6 meses a 2 anos e multa. Por causa das mudanças aprovadas pelo Senado, o texto volta para a nova análise da Câmara dos Deputados.
3: A Comissão de Assuntos Sociais debateu regras para o trabalho por aplicativos. Representantes dos trabalhadores cobraram mais segurança, proteção social e transparência.
0: Já representantes das plataformas defenderam a preservação da autonomia e da flexibilidade. Repórter Henrique Nascimento.
4: Segurança, proteção social e regras para as plataformas estiveram em debate na Comissão de Assuntos Sociais. A audiência reuniu trabalhadores, empresas, especialistas e representantes do poder público para discutir a regulamentação do trabalho por aplicativos. A senadora Leila Barros, do PDT do Distrito Federal, defendeu um equilíbrio entre direitos e sustentabilidade do setor.
5: É esse equilíbrio que buscamos, assegurar direitos e condições dignas de trabalho sem inviabilizar o desenvolvimento do setor.
4: A presidente do Sindicato dos Motoristas de Aplicativo de Mato Grosso, Solange de Moraes, chamou a atenção para a segurança dos profissionais.
6: Porque o trabalhador por aplicativo não pede esse privilégio. Ele pede apenas aquilo que qualquer cidadão brasileiro merece. Direito de trabalhar, direito de viver. E é o direito de voltar para casa com segurança.
4: Segundo o IBGE, o número de pessoas trabalhando por aplicativos teve um crescimento de 25%, atingindo a marca de quase 2 milhões de pessoas.
3: E a senadora Roberta Scioli, do Republicanos de Roraima, defendeu a adoção de medidas para ampliar a oferta de voos e reduzir o preço das passagens aéreas no estado. A parlamentar destacou que dados do Anuário do Transporte Aéreo apontam Roraima como o estado com a maior tarifa média do país e afirmou que a situação compromete a mobilidade da população.
0: Segundo a senadora, o elevado custo das passagens dificulta o acesso a serviços de saúde, educação e oportunidades de trabalho, além de afetar o desenvolvimento econômico do estado. Roberta Scioli informou que solicitou esclarecimentos ao Ministério de Portos e Aeroportos sobre as ações previstas para ampliar a concorrência e reduzir as tarifas.
7: Não queremos apenas explicações, queremos planejamento, compromisso e resultados. Roraima precisa de mais voos, melhores horários, maior concorrência e políticas públicas que reconheçam as particularidades da região norte. Porque morar em Roraima não pode significar pagar a passagem aérea mais cara do Brasil.
3: O plenário do Senado aprovou o pedido de urgência para análise do projeto que muda as regras do seguro rural. Com a decisão, a proposta que veio da Câmara dos Deputados não precisará passar pelas comissões do Senado e poderá ser votada diretamente pelo plenário. O presidente da Casa, Davi Alcolumbre, afirmou que o acordo para a votação foi construído com o governo e destacou o apoio do ministro da Fazenda em exercício, Dario Durigan, nas negociações.
0: E um acordo entre o Congresso e o governo viabilizou a edição da medida provisória que trata da renegociação de dívidas rurais para produtores de todo o Brasil.
3: Segundo o texto, a medida é uma resposta ao salto da inadimplência no setor, que praticamente dobrou nos últimos 2 anos. Repórter Douglas Castilho.
8: Diante desse cenário, resultado da maior recorrência de eventos climáticos extremos, como as enchentes do Rio Grande do Sul, e da instabilidade internacional intensificada por conflitos como as guerras na Ucrânia e no Oriente Médio, a medida provisória cria novas linhas de crédito rural e permite que a União

0: participe de um fundo garantidor para cobrir operações de empréstimos aos produtores afetados por catástrofes naturais. Ao agradecer pela parceria com o ministro da Fazenda, Mário Durigan, a ex-ministra da Agricultura, a senadora Tereza Cristina, do PP de Mato Grosso do Sul, falou da extensão da MP.
1: Atendendo não só o Rio Grande do Sul, mas a todo o Brasil, porque foi atendido não só os produtores que têm problemas de endividamento por conta de problemas climáticos, mas também por problemas de renda. Então, ampliou-se muito o escopo. Foi um ótimo acordo pelo Brasil.
0: A medida provisória, que tem eficácia imediata, será analisada por uma comissão mista de senadores e deputados federais antes de ser votada pelos plenários da Câmara e do Senado.
2: Edição de Paula Groba e trabalhos técnicos de João Lira, o Jornal do Senado fica por aqui. Acompanhe agora as notícias da Câmara dos Deputados. Boa noite.
3: Boa noite e até amanhã.
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5: Câmara prioriza atendimento de mulheres que sofreram perda gestacional.
6: Proposta cria sala exclusiva de perícia médica em crianças e adolescentes.
5: Comissão aprova penas à empresa que permite pornografia criada por IA.
6: Parlamentares analisam selo de inclusão para micro e pequenas empresas.
5: Boa noite. Avança na Câmara a proposta que cria o selo Empresa Inclusiva. O objetivo é reconhecer empresas de pequeno porte que contratam pessoas com deficiência, como informa a repórter Silvia Munhato.
7: A Comissão de Trabalho aprovou o projeto que cria o selo Empresa Inclusiva para micro e pequenas empresas. A ideia é reconhecer empresas de pequeno porte que promovam a inclusão de pessoas com deficiência em seus quadros de funcionários. A relatora, deputada professora Marcivânia, do PCdoB do Amapá, defendeu a medida.
8: Eles vão ter um selo que vai dar credibilidade, vai fazer as pessoas também olharem para essas empresas de forma diferente, porque existe um sentimento, acho que de todo mundo, de valorizar empresas que tenham boas iniciativas.
7: O selo será uma certificação concedida pelo Poder Executivo, com validade de 2 anos, às empresas que cumprirem um conjunto de requisitos, como manter percentual mínimo de trabalhadores com deficiência, adotar medidas de acessibilidade física e digital e utilizar tecnologias assistivas. As empresas certificadas terão direito ao uso da logomarca oficial do selo, além de prioridade em programas governamentais. Segundo dados do Cadastro Geral de Empregados e Desempregados, citados na justificação do projeto, mais de 17 milhões de brasileiros possuem algum tipo de deficiência, mas menos de 1% dos vínculos empregatícios ativos correspondem a esse grupo. A legislação atual obriga apenas empresas com 100 ou mais empregados a reservar vagas para pessoas com deficiência. O projeto que cria o selo Empresa Inclusiva para empresas de menor porte será analisado agora pela Comissão de Defesa dos Direitos das Pessoas com Deficiência. Da Rádio Câmara de Brasília, Silvia Minhato.
4: Política.
6: Chico Alencar, do PSOL do Rio de Janeiro, avalia que o volume de emendas parlamentares previsto no orçamento de 2026 enfraquece a articulação entre os poderes. O deputado também afirma que os recursos, estimados em R$61 bilhões, distorcem o planejamento nacional.
5: Chico Alencar ainda aponta que a falta de rastreabilidade e transparência na destinação das emendas mantém práticas semelhantes ao orçamento secreto, com prejuízo para políticas públicas de saúde, educação, mobilidade urbana e infraestrutura.
6: Tadeu Venere, do PT do Paraná, repudia a indicação irregular de emendas parlamentares por pessoas sem mandato eletivo ativo. Na opinião do deputado, a tentativa de criar o que ele chama de poder paralelo gera constrangimento e a perda de credibilidade do Congresso.
5: Ao elogiar decisões judiciais recentes de bloqueio de bens e recursos contra dirigentes partidários e ex-parlamentares, Tadeu Venere reforça que a indicação de verbas é um direito exclusivo de quem foi eleito pelo povo. Ele cobra investigações e punição dos responsáveis por irregularidades.
6: Roberto Monteiro Pai, do PL do Rio de Janeiro, critica o uso que políticos fazem do nome de Deus para se aproximar do eleitorado. O deputado cobra coerência ética e respeito aos mandamentos religiosos nas condutas diárias e no respeito ao próximo.
5: Roberto Monteiro Pai alerta que todos prestarão contas de suas ações e palavras. O congressista destaca que, mesmo defendendo seu campo político, a direita evita ataques pessoais a seus adversários em respeito aos princípios valores que professa.
6: Eli Borges, do Republicanos do Tocantins, manifesta preocupação com o que considera ameaças à liberdade religiosa no Brasil. Ele cita a interrupção de culto evangélico por policiais e questionamento a uma oração feita em um fórum de conselheiros tutelares.
5: Eli Borges afirma que manifestações de fé vêm sendo tratadas com restrições crescentes em espaços públicos e religiosos. Ele assinala que o país precisa levar a sério a defesa da liberdade religiosa para evitar que cultos sejam limitados por decisões institucionais.
4: Ciência e tecnologia.
6: A comissão aprova punições a empresas que permitem pornografia criada por inteligência artificial. A repórter Júlia Lopes nos conta quais serão as penas.
9: A Comissão de Comunicação da Câmara aprovou um projeto de lei que prevê multas e sanções para empresas de tecnologia e redes sociais que permitirem a criação e a circulação de pornografia gerada por inteligência artificial, as chamadas deepfakes. Pelo texto, fica proibido o uso de IA para criar imagens ou vídeos de nudez e conteúdo sexual sem autorização da pessoa envolvida. No caso de adultos, a prática só será permitida com consentimento expresso. Já para menores de idade, a regra é ainda mais rígida. Qualquer conteúdo desse tipo é totalmente proibido, mesmo que não envolva pessoas reais. A proposta estabelece que empresas que descumprirem as regras poderão ser multadas em até 2% do faturamento do grupo econômico, limitado a 50 mil salários mínimos. Em casos mais graves, a punição pode chegar à proibição do uso de ferramentas de inteligência artificial. O texto aprovado é do relator deputado Jadiel Alencar, do Republicanos do Piauí. Ele afirmou que o objetivo da medida é proteger crianças, adolescentes e adultos contra a manipulação de imagem. Dados da ONG SaferNet mostram que denúncias de abuso sexual infantil online, muitas vezes envolvendo o uso de IA para a criação de deepfakes, cresceram e ultrapassaram 63 mil registros em 2025, o segundo maior número em 20 anos. Para o autor da proposta, deputado João Daniel, do PT de Sergipe, a ideia é promover uma internet mais responsável e garantir punição para quem comete crimes no ambiente digital.
10: Nós precisamos utilizar a inteligência artificial, as redes sociais, para o bem, para o amor, para a solidariedade, para a boa informação. Não podemos aceitar esse tipo de ação que é cometida por criminosos que utilizam a inteligência artificial e as redes sociais para prejudicar e cometer crimes através da internet.
9: O projeto também determina que conteúdos gerados por IA tenham identificação clara como marca d'água, indicando que são artificiais. Além disso, obriga as plataformas a remover rapidamente conteúdos ilegais e a manter canais acessíveis para denúncias. A proposta ainda prevê punições para quem produzir ou compartilhar deepfakes sexuais envolvendo menores ou adultos sem consentimento. Nesses casos, as vítimas poderão ser indenizadas por danos morais e materiais. A proposta que impõe sanções a empresas de tecnologia que permitem a circulação de conteúdo sexual pornográfico gerado por inteligência artificial sem consentimento segue agora para análise da Comissão de Ciência e Tecnologia. Da Rádio Câmara de Brasília, Júlia Lopes.
4: Segurança Pública.
5: Contrária ao projeto de lei que criminaliza a misoginia, Clarissa Tércio, do PP de Pernambuco, afirma que o texto ameaça as liberdades de expressão e religiosa sem garantir proteção efetiva às mulheres. Segundo sua leitura, a proposta ainda pode prejudicar a empregabilidade feminina e gerar insegurança jurídica.
6: Clarissa Tércio contesta a informação de que o grupo de trabalho que analisava o projeto aprovou por unanimidade o texto. De acordo com a parlamentar, todas as deputadas de oposição votaram contra e desmerecer esses votos já é, por si só, um ato de silenciamento e misoginia.
5: Já Maria do Rosário, do PT do Rio Grande do Sul, solicita aprovação imediata do projeto de lei da misoginia e faz um apelo pelo fim da obstrução da matéria. Ela argumenta que a proposta é urgente para salvar vidas e combater a escalada de violência contra as mulheres no país.
6: Maria do Rosário afirma que a violência de gênero mata 4 mulheres por dia no Brasil. A deputada critica o uso de discursos religiosos para justificar o ódio contra elas e observa que o projeto também ajuda a reduzir o número de crianças órfãos de vítimas de feminicídio.
5: Luiz Lima, do Novo do Rio de Janeiro, critica o posicionamento da bancada governista em votações que endurecem regras de cumprimento de pena para crimes hediondos. Ele defende punições mais rígidas como resposta ao aumento da violência contra diferentes grupos da população.
6: Luiz Lima sustenta que o combate à criminalidade exige medidas mais severas a quem comete homicídio e crimes contra crianças. O parlamentar afirma que a segurança pública deve proteger toda a população, sem distinção de raça, gênero, orientação sexual ou posição política.
4: Agricultura.
5: A Câmara aprovou e encaminhou para análise do Senado o projeto de lei que proíbe a comercialização de leite em pó importado reconstituído no Brasil.
6: A ideia é proteger o produtor brasileiro e garantir mais transparência ao consumidor, como informa a repórter Maria Neves.
11: A Comissão de Constituição e Justiça da Câmara dos Deputados aprovou o projeto que proíbe a reconstituição de leite em pó importado para que seja vendido na forma líquida no Brasil. Pelo texto, empresas que descumprirem a norma ficam sujeitas a multa de até R$1 milhão. O infrator também poderá sofrer suspensão do alvará de funcionamento de forma temporária ou definitiva. De acordo com a autora do texto, deputada Daniela Rainer, do PL de Santa Catarina, o produtor de leite brasileiro sofre uma crise sem precedentes, causada em grande medida pela importação de leite em pó, que é reidratado e vendido como leite fluido no mercado interno. De acordo com ela, além de defender os produtos nacionais, o projeto traz proteção para o consumidor.
12: Esse projeto de lei busca também que o consumidor saiba o que ele está consumindo, mas especialmente para que o nosso produtor de leite tenha o seu produto valorizado. Para que o agricultor brasileiro, o produtor de leite brasileiro, tenha, sim, condições de se recuperar e não tenha essa concorrência desleal batendo na porta dele todos os dias, que em muitos casos acabou inviabilizando a produção leiteira brasileira.
11: O relator da proposta na comissão, deputado Domingos Sávio, do PL Mineiro, também afirma que a medida busca proteger o mercado interno de práticas desleais de comércio. Segundo o parlamentar, a preferência pela utilização de leite nacional não configura discriminação arbitrária, representa apenas um instrumento legítimo de política pública voltada à proteção da cadeia produtiva do país. Domingos Sávio sustenta ainda que a norma não proíbe a importação do produto, somente busca restaurar um mínimo de isonomia entre o produtor nacional de leite e o produto reconstituído a partir de matéria-prima importada e subsidiada. O texto aprovado permite a reidratação do leite em pó para venda no mercado nacional somente em caso de desabastecimento do produto na forma líquida. Da Rádio Câmara de Brasília, Maria Neves.
4: Comissões.
5: A inclusão da injeção semestral contra o HIV no SUS esbarra em preço alto, segundo apontaram especialistas em debate realizado recentemente na Câmara. A reportagem é de Emanuele Brasil.
13: O Ministério da Saúde, especialistas e representantes da sociedade civil afirmaram em debate na Câmara dos Deputados que o alto custo e o monopólio imposto pela indústria farmacêutica dificultam a incorporação do medicamento Lenacapavir ao Sistema Único de Saúde. O fármaco que previne a infecção pelo HIV, com apenas 2 injeções anuais, é defendido por especialistas e pela sociedade civil como a principal solução para reduzir o estigma e o abandono da prevenção diária em comprimidos. Embora o Lenacapavir já tenha o registro na Anvisa, ele ainda não está disponível no SUS. O medicamento passa agora por uma fase de definição de preço pela Câmara de Regulação do Mercado de Medicamentos. Somente após essa etapa é que o CONITEC, Comissão Nacional de Incorporação de Tecnologias no SUS, avaliará se o custo-benefício permite a oferta gratuita na rede pública. Coordenadora da mesa, a deputada Duda Salaber, do PSOL de Minas Gerais, ressaltou que a atualização das tecnologias de prevenção é fundamental para atender as populações mais vulneráveis de forma digna. A parlamentar é autora de um projeto de lei que declara o medicamento como de interesse público, passo que pode facilitar uma futura quebra de patente.
14: Nós não queremos um SUS refém do mercado. Nós queremos ler a capavir no SUS e queremos vida acima das patentes.
13: O debate foi encerrado com a cobrança de que o governo federal defina uma estratégia clara para garantir o acesso ao lenacapavir antes da Conferência Internacional de AIDS, que acontecerá no Brasil em julho. Da Rádio Câmara de Brasília, Emanuele Brasil.
4: Direitos Humanos.
6: O projeto cria sala exclusiva nas perícias médicas ligadas aos estados para atendimento de crianças e adolescentes.
5: O repórter José Carlos Oliveira tem mais dados sobre a proposta.
15: Em fase final de análise na Câmara dos Deputados, projeto de lei cria sala exclusiva nos institutos médico-legais para atender crianças e adolescentes vítimas de violência. A proposta do deputado Marcos Polon, do PL do Mato Grosso do Sul, já passou pelas comissões de Segurança Pública e de Previdência. Resta apenas a aprovação da Comissão de Constituição e Justiça para o texto seguir diretamente para a análise do Senado. A relatora, deputada Daniela do Vaguinho, do Rio de Janeiro, explica o principal objetivo da proposta.
16: O projeto enfrenta um problema muito grave, a revitimização. Hoje, muitas crianças e adolescentes vítimas de violência precisam passar por perícias em ambientes comuns dos IMLs, dividindo espaço com adultos, inclusive suspeitos e pessoas em situações graves, o que é totalmente inadequado. Isso aumenta o trauma.
15: O texto prevê que os IMLs destinem locais exclusivos para esses jovens sem risco de exposição a situações intimidantes ou vexatórias durante o processo judicial. Daniela do Vaguinho ressalta que as secretarias estaduais de segurança pública e as polícias civis terão prazo de 2 meses para cumprir a regra a partir da transformação da medida em lei.
16: O que buscamos é garantir proteção, respeito e cuidado nesse momento tão delicado. São mudanças simples, mas muito significativas. Uma sala exclusiva rompe com a lógica atual dos IMLs. Garante privacidade, evita o contato com adultos e suspeitos e com um espaço adequado e equipe preparada, a escuta é mais segura, o exame é mais cuidadoso e a prova mais qualificada.
15: A proposta segue diretrizes da Constituição e do Estatuto da Criança e do Adolescente quanto à proteção desses jovens diante de todas as formas de negligência, violência e opressão. Da Rádio Câmara de Brasília, José Carlos Oliveira.
4: Saúde.
6: A Câmara aprovou prioridade de atendimento no SUS para mulheres que sofreram perda gestacional. Entenda a medida com a repórter Sofia Peçanha.
17: A Comissão de Constituição e Justiça aprovou o projeto que garante prioridade de atendimento psicológico e social pelo Sistema Único de Saúde, o SUS, para mulheres que sofreram aborto espontâneo, óbito fetal ou perinatal. O aborto espontâneo ocorre quando a gestação é interrompida de forma natural. O óbito fetal ocorre quando o bebê morre ainda durante a gravidez. E o óbito perinatal envolve mortes registradas no fim da gestação ou nos primeiros dias após o nascimento. O texto aprovado altera a Lei Orgânica de Saúde, além de reunir outros 5 projetos que estavam sendo analisados em conjunto e que tratavam da humanização do luto parental, do atendimento especializado no SUS e da adoção de protocolos específicos para esses momentos por hospitais públicos e privados. A relatora das propostas nas comissões de Previdência e de Constituição e Justiça, a deputada Cristonieto, do PL do Rio de Janeiro, destacou que os serviços de saúde devem estar atentos para o sofrimento das mulheres cuja gravidez resultou em óbito do bebê.
18: Desse modo, resta mais que evidente a necessidade que haja acompanhamento profissional dessa gestante, a fim de que o luto, o sentimento de perda enfrentado por elas, seja devidamente conduzido.
17: Entre as medidas previstas estão: prioridade de atendimento psicológico, acompanhamento multiprofissional, separação de alas hospitalares para mães que sofreram perda gestacional e possibilidade de registro do nome escolhido pelos pais para bebês natimortos na sessão de óbito. Segundo o parecer aprovado, a proposta busca estabelecer diretrizes gerais de acolhimento e humanização no atendimento às famílias, sem detalhar procedimentos específicos em lei. O projeto também prevê medidas para evitar constrangimentos às mães em situação de luto durante a internação hospitalar, além de ações de orientação e capacitação de profissionais de saúde. Segundo a deputada Cristonieto, a proposta tem impacto direto no processo de recuperação emocional das famílias.
18: São medidas que, inclusive, levam em conta o tratamento respeitoso para com a família e, principalmente, para com a mãe, já que seu efeito também tem natureza psicologicamente benéfica e integrativa.
17: O projeto que garante prioridade no SUS para mulheres que sofreram perda gestacional será analisado agora pelo Senado. Da Rádio Câmara de Brasília, Sofia Peçanha.
19: Homenagem.
5: Paulo Teixeira, do PT de São Paulo, homenageia Valmir Rodrigues Chaves, conhecido como Bill do MST, falecido em abril. O deputado registra que a liderança popular contribuiu para a organização de trabalhadores do campo, assentamentos, cooperativas e comunidades rurais.
6: Termina agora o Jornal Câmara dos Deputados, produzido pela Rádio Câmara, com trabalhos técnicos de Wellington Teles e apresentação de Val Monteiro e Márcio Aquilissardi. Uma boa noite para você.
5: A Voz do Brasil volta amanhã. Boa noite.
20: Você ouviu 19h59.
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Que maravilha, né? Começando por aqui mais um Love Hits para ouvir e amar. Hoje já é quinta-feira, 16 de julho de 2026. Até às 11 aqui na minha companhia, Vicente Kersu. Aquele cara que gosta muito de você. Abração, hein? Abração para você que está em casa, nas ruas, no trabalho, em qualquer lugar da cidade. Para você que está chegando por aqui, seja bem-vindo. E você saindo, me levando para muito mais longe. Obrigado, obrigado pela carona na Uber, no táxi, no carro, na carreta, no caminhão. Qualquer lugar do mundo a gente vai bater aquele papo, tá bom? Pelos rádios Net, rádios Garden, todos os aplicativos aqui da Vale. E para começar, muito bem com o Elton John.

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1: Que legal, né? Agora já 8 horas mais 26 minutinhos aqui na Vale. É para ouvir e amar até as 11 que ele me acompanha, o Vicente Kersu. Aquele cara que gosta muito de você. Daqui a pouquinho tem a tradução da noite, tá? Não é a tradução da noite. A minha amiga Gerlande Vidal tá lá na Vila Maria, tá lá brigando com a sua amiga, né, Gerlande? É, mas tá tranquila, curtindo o Love Hits para ouvir e amar. Ah, ligou pra cá, pediu roupa nova, mandando pra toda a galera que curte a Vale. Ô, Zelande, boa noite pra você, felicidade.

Que legal, né? Rock and Roll no By B.J. Thomas. Era tema da novela Selva de Pedra, você lembra? Também teve por aqui a Hunting in Low. Olha, daqui a pouquinho tem a tradução, vou traduzir Brian Adams.

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8: 20 horas e 47 minutos.

É, que legal, né? Agora já 8 horas mais 45 minutinhos. 45, 48, né? Faltando apenas 12 para as 9. 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Eu quero te ver lá, tá bom? 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Sabadão, hein?

É, que legal, né? Marquinhos Moura, meu mel. Também teve por aqui Tina Turner, a Dom Ana Lúcio. Ah, daqui a pouquinho tem tradução da noite aqui na Vale, tá bom? É para ouvir e amar.